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0: Vou soltando, galera.
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2: Faz barulho, BH! 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

0: Alô, alô, caminhoneirada de todo o Brasil! Salve, salve! Tudo certo por aí? Pros lados de cá, tudo bom também! É o Fernando Riquetti, turma, ó, ticando o farol, jogando seta pra esquerda, pedindo passagem. E é carga de horário, viu, ó? Tô com moda boa, dicas de segurança, dicas de economia, recados estradeiros e informação das rodovias. Vamos botar marcha junto? Então bora lá! Aperta o cinto que o programa tá só começando. Brasil Caminhoneiro, tá no ar! Pergunta, Riquete, qual que é a importância do caminhoneiro treinar situações de risco num simulador antes de enfrentá-las nas rodovias de verdade? Gente, é importante por demais, porque num simulador do SESC Senat, por exemplo, o caminhoneiro aprende a enfrentar situações que ninguém quer viver na estrada. É chuva intensa, neblina, animais na pista e emergências que podem ser treinadas num ambiente seguro. O resultado é mais preparo, menos acidentes, economia de combustível e um profissional cada vez mais qualificado para os desafios do transporte brasileiro. E o Francisco Garonce, nosso repórter especial, conversou com o Alexandre. O Alexandre é instrutor do SESC Senat. E olha só o que eles fizeram. Simularam um estouro de pneu dianteiro de uma carreta.
1: A gente acabou de passar aqui pela experiência de ter um pneu dianteiro estourado andando a 100 km por hora. E o resultado final é o sinistro. Agora, aqui é simulador, né? A gente aperta o botão do reset e volta tudo ao normal. O importante é realmente aprender com o erro cometido e principalmente saber as reações que vão acontecer quando você está aqui no comando no simulador.
2: É importante o condutor no simulador sentir na pele qual é a sensação de se ter um veículo em velocidade azerbada, que é uma consequência hoje dos condutores no nosso Brasil, e que quando há esse processo de estouro do pneu dianteiro, as consequências são muito graves.
1: E hoje, esse simulador aqui está preparado para a gente sair com uma carreta carregada com combustível. A gente realmente se sente numa boleia conduzindo uma carreta.
0: E o simulador, gente, não é só para caminhoneiros não, viu? É para qualquer tipo de veículo, inclusive motocicleta.
1: O caso das motocicletas é típico. Por exemplo, esse simulador aqui reproduz inclusive a inclinação da moto. E o objetivo dele é preparar o motociclista para enfrentar as mais diferentes situações que ele vai encontrar no trânsito do dia a dia. Porque a gente sabe que no trânsito brasileiro, o maior número de vítimas é justamente daqueles que estão conduzindo sobre duas rodas. E tem sempre uma fila de gente esperando para treinar, o que é a maior prova da qualidade e principalmente dos resultados para quem passa por aqui. E essa nossa conversa não termina aqui. A gente continua junto nas redes sociais.
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0: Gente, vocês viram mês passado aquela nevasca histórica na Cordilheira dos Andes? Cê tá doido, gente. Deixou quase 5 mil caminhões retidos por cerca de 34 dias na fronteira entre o Chile e a Argentina. E entre os milhares de motoristas, tinha muitos, muitos estradeiros brasileiros que ficaram isolados por mais de um mês com temperaturas que chegaram a menos 10 graus. E os profissionais relataram precariedade de infraestrutura, custos elevados para higiene e dependência de doações de sopas e água por voluntários e autoridades locais. Ó, o estradeiro Pedro Paulo era um desses motoristas que estavam por lá, viu, gente, no maior perrengue. E ele mandou um vídeo pro WhatsApp do Brasil Caminhoneiro, o DDD 11 96082-5819. E o Paulinho Alcoragem, ó, separou um trecho do áudio.
5: Menos 7 graus, tamo aqui. E o vento é... tá 1 grau, você parece que tá menos 10. Impossível de... passar as fronteiras, ó, como é que tá. Desde ontem parado no gelo e uma semana aguardando, andou 1000 metros. Estamos aqui. Não dá pra desligar o caminhão, se desligar congela.
0: Você já imaginou, parceiro, não poder nem desligar o cargueiro se não congela? Rapaz, cê tá doido. Olha, no inverno, o caminhoneiro encontra paisagens de tirar o fôlego, mas também encontra desafios que exigem respeito à estrada. Afinal de contas, na Cordilheira dos Andes, a experiência vale tanto quanto a potência do motor. Se você costuma fazer rastros por lá, gente, é sempre bom se preparar e dá uma olhadinha na previsão do tempo.
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0: E agora tem música.

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1: Um levantamento da Associação Nacional do Transporte de Cargas e Logística aponta que os roubos de carga tiveram um aumento de 1,7% no país. E no total, o prejuízo financeiro chega a 1 bilhão e 270 milhões de reais. Eu estive rodando pelo Rodoanel em São Paulo e conversei sobre esse assunto com o Marcelo Ferreira. Ele é gerente de uma grande transportadora.
4: Tá complicado aqui na região. Graças a Deus, caminhão meu nunca foi roubado, nunca foi tombado. Tem amigos meus que já foram roubados. Motorista que já saiu da minha agência, da minha transportadora, foi carregar carga minha, que já foi roubado. O pessoal tem que tomar cuidado aí, o pessoal do trecho aí, viu? Que tá muito complicado aí. É porque é aquele negócio, meu. Coisa fácil não vem. Quando você vê um negócio muito bom demais, já fica esperto. Pode ser uma cilada, uma armadilha. É complicado. A Arapuca aí é o seguinte, meus irmãos, antes de vocês pegar um frete, procura saber, entrar no tabelamento de frete, ligar no sindicato, procurar informações nos grupos, né, de caminhoneiro, que eu tenho bastante grupo de caminhoneiro, procurar saber daquelas empresas.
5: Vamos conversar aqui com o Capitão Tenório. Capitão, esse trecho do Rodoanel a gente acaba primeiro, né? Recebendo caminhões, tudo que é tipo de carga e gente de todos os cantos do Brasil. E o capitão estava comentando com a gente que são mais de 2,5 milhões de caminhões que passam por aqui todos os meses.
6: É essencial para nós fazermos uso de tecnologias. Rodoanel, tanto as entradas como as saídas, são totalmente monitoradas. Nós sabemos que quando o caminhoneiro ele entra no Rodoanel, um veículo, ele não vai passar mais de uma hora, duas horas dentro do Rodoanel, ele já vai ter uma saída. Então isso faz com que a nossa ferramenta já dê esse alerta para nós, sempre bastante atenção, tomar cuidado, né, com aqueles veículos que de repente querem de alguma forma fazer o caminhoneiro parar, né? O acostamento ele é para uma emergência, ele não é para parar, para conversar no celular, para fazer qualquer tipo de contato, né? Então muito cuidado quando alguém tenta se aproximar do caminhoneiro para fazer ele parar. Geralmente a gente vê que é onde as quadrilhas iniciam.
1: As quadrilhas têm modus operandi cada vez mais evoluídos. Na maioria das vezes, usam equipamentos ilegais que bloqueiam sinais dos rastreadores. Mas calma, calma que a polícia rodoviária também tem a sua tecnologia.
6: Esse aqui é o detector de jammer. Então é uma ferramenta excelente, né? Voltado praticamente, né, todo para esse ambiente criminal. Então o que as quadrilhas fazem? A partir do momento que eles tomam, né, um veículo, eles colocam aquele equipamento, né? E aquilo lá vai inibir o sinal do caminhão, tanto do celular do caminhoneiro quanto da empresa de rastreamento. Esse equipamento aqui, nós deixamos aqui dentro do nosso painel, não fica, né, de forma ostensiva, mas o equipamento ele consegue detectar esse local que a gente passa e dar esse vácuo de sinal. E com isso, aqui vão sendo apresentadas algumas luzes, então luz verde quer dizer que o sinal, né, tanto 4G em volta ali, radiofrequência está tudo normal, hora que as luzes começam a ficar vermelhas, opa, tem alguma coisa errada. Então tem um jammer ali que está tentando inibir o sinal de alguma coisa. Então, se tiver algum tipo de roubo na cidade, eles conseguem verificar se esse roubo aconteceu internamente, para começar uma investigação, ou se foi externamente.
1: Pois é, turma, e as transportadoras, como ouvimos, estão investindo cada vez mais em tecnologia. Informe sempre a gerenciadora de risco sobre comportamentos indevidos na estrada. E toda vez que for fazer uma parada de emergência, avise o teu gerenciamento. Todo cuidado é pouco quando o assunto é roubo de cargas.
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1: Vamos de música. Simone Mendes.
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4: Pequeno no tamanho, gigante na importância. Os caminhões VUC estão cada vez mais presentes nas cidades brasileiras, ajudando a abastecer o comércio e agilizar as entregas do comércio eletrônico. O Pedro é da Abralog, Associação Brasileira de Logística. E o Pedro fala da falta de profissionais nesse segmento.
5: Escassez de motoristas, escassez de operadores em armazéns, quer dizer, esse é um problema complicado, né? A gente teve agora na Europa, também nos Estados Unidos, falta motorista, falta mão de obra. Então nós precisamos tratar muito bem esse tema, senão a gente vai ter problemas. E além disso, a média de idade do caminhoneiro é uma média, ele aumentou demais, né? O que mostra que as novas gerações não estão com tanto apetite para essa profissão que é tão importante, né? Tecnologia nós temos. O Brasil hoje tem tecnologias para aplicar em várias atividades da logística, né? É questão mais uma forma de avaliar retorno de investimento, necessidade e calibrar isso no médio e longo prazo, né? Mas eu acho que o caminho é isso, é pessoas, colaboração, trabalhar esse tema da escassez de mão de obra e olhar para o futuro, usar a tecnologia como meio e não um fim, né? A tecnologia ajuda muito hoje, você tem IA aí, você tem outras aplicações importantes, né?
4: Não existem números exatos, mas é certo que mais de 1 milhão de trabalhadores atuam com entregas por aplicativos no Brasil. Isso, segundo estimativas da Abralog, em parceria com as empresas que gerenciam esses aplicativos e fazem toda a logística das entregas. E a rotina dessa turma é puxada, viu? Para garantir uma renda mínima, muitos trabalham de 10 a 12 horas por dia. O Rubens é diretor de operações de uma empresa de logística. Esse setor também depende muito da turma do truque e da carreta. Ele também fala da falta de mão de obra no segmento.
6: Eu não diria que é uma falta de mão de obra nesse sentido. Na verdade, existiu uma migração, né? Então, essas pessoas que ficavam viajando em grandes trechos, o motorista ele começou a ver como uma oportunidade. Por que não ele ter um carro, ele trabalhar com veículos menores, ele tá em casa todos os dias? Então, existiu uma migração natural no mercado. Eu atendo o motorista CLT, eu atendo as grandes transferências e atendo esse motorista que ele quer ser um empreendedor, quer ter o carro menor dele e é imediato a dar essa oportunidade e a gente conseguiu ficar com toda essa mão de obra, ela continuou no mercado, ela existe no mercado e você precisa atender todas as pontas para você reter essas pessoas trabalhando com você.
7: Vocês ouviram o especialista, hein, gente? Esse setor aí, ó, de última entrega, ele tá para crescer e muito aí, viu? Então, ó, para você que está no setor de transporte ou quer ingressar, tá aí, ó, uma boa oportunidade de trabalho para você.
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4: Vamos de música.

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1: Ficar atento à manutenção do cargueiro é importante para um bom desempenho na tocada. E cuidar da qualidade do óleo lubrificante já é um bom começo. Não deixe de passar da quilometragem indicada, hein? Isso evita o desgaste das peças do motor e também a sua quebra. Mas evite fazer esse serviço em casa, viu, parceiro? Já que você não terá como descartar o lubrificante usado de maneira adequada. O ideal é encostar num posto de serviço, casas de troca de óleo, concessionárias, oficinas. Evite optar pela troca por aparelhos de sucção. Só em último caso, quando você não encontrar um local que faça o serviço tirando o bujão do cárter, que é chamada troca por gravidade. Ali sai todas as impurezas e algum resíduo que tiver do motor. Essa é a forma que se obtém o maior escoamento do óleo usado e, como disse, os resíduos que se acumulam no fundo do cárter. Depois da troca, cheque o nível na vareta. Se ficou no mínimo ou abaixo dela, complete. Importante, para medir corretamente o nível de óleo, é preciso, primeiro, que o motor esteja desligado por pelo menos 10 minutos e que o poçante esteja num piso plano.
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1: É, a conversa tá boa, coisa e tal, mas é hora de ir embora. Mas amanhã, eu e toda a minha comitiva estaremos por cá. Brasil Caminhoneiro, turma, é uma realização Cobran, Companhia Brasileira de Marte. Olha, um grande abraço do Riquete pra todos vocês, um beijo nas comadres e até amanhã!

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2: bom dia, trabalhador. E aí, eu não falei que nós, se desse tudo certo, nós tava de volta numa terça-feira, dia 8 de setembro de 2026, tudo encolherado. Tempo bom em toda a região, meio friozinho, né? O 9 graus nesse momento, aqui nos estúdios da Capinzal, que me quita pra você, né? Vamos que vamos, dele que dele. Eita, acabar, né? Como é que foi o final de semana? Como é que foi o feriado? Trabalhou, descansou. Eita, coisa boa, né? Saber que nós podemos se encontrar por aqui, vivente velho. Bom, direção de rádio de Luiz Pedro e eu, Márcio Pedro, mais uma vez agradecendo a Deus, né? Obrigado, meu Deus, obrigado, minha mãe, Nossa Senhora de Aparecida, obrigado, mãe, gratidão, gratidão a Deus, Jesus, né? Jesus que é o nosso pai, é o nosso doutor dos doutores, é ele que morreu por todos nós na cruz, vivente velho, e nunca vai nos abandonar, né? Obrigado, então, a nossa mãe Maria passa na frente de mais um dia, mais um momento que nós estamos chegando e pedindo, porque Pai nosso que estais no céu, santificado seja o vosso nome, venha a nós o vosso reino, seja feita a vossa vontade, assim na terra como no céu. O pão nosso cada dia nos dai hoje, perdoai as nossas ofensas, assim como nós perdoamos a quem tem ofendido, e não deixeis cair tentação, mas livrai-me de todo esse mal, porque eu creio em Deus Pai Todo-Poderoso, que foi o único Criador desse imenso universo de meu Deus. Obrigado, Deus! Eita, bondade, velho, estamos chegando, compadre. Chegando, aguardando você vir pelhar com nós no 98815-6435. 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Bom dia da alegria.
1: Bom dia!
2: E nessa
1: bom
2: casa dia, tem Jesus. Eita, comigo. Vamos que vamos, moçada, vem comigo. Gruda em nós, que aqui a coisa acontece. E nessa casa tem Jesus, e benção em mim.
3: Vamos
2: 4h32, bom dia.

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4: Mas claro que eu tenho meu nosso bom dia da alegria. Eita, mundão, velho. Milionários é rico. Alô, tio Osvaldo, velho. Como é que tá nossa vida união? Bom dia, tio Ito, no alto do pé do Morro do Lacerdópolis, velho. Aí, milho rico José Nádio, Águas da Saudade.

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3: Macari, como não sabe quem tá se fazendo deitão hoje cedinho? Meu amigo Osvaldo da Vila União, bonitão se fazendo deitão, né? Tá frio aí, barulho, não tá? Barbaridade, vamos dizer. Olha, olha, 4h42, bom dia. De novo, Ceceu, né? Vamos fazer o quê? De novo, Ceceu, né? Ai, vai dar, tio Oswaldo, se fazendo leitão cedinho, meu amigo Jundiá, como é que tá, homem? Vamos, tá na hora, Jundiá.
4: Eu estou muito contente
3: com o que aconteceu.
4: O povo voltou a sorrir.
3: Eu vou dar um beijo.
4: Vou tirar de quem ganhou. Vou
3: pagar pra quem perdeu.
4: Sou cantor e violeiro.
3: Sou um baita celesteiro, todos sabem quem sou eu. Quem sou eu? Oswino Martinas, meu parente velho.
4: Levo tudo
3: controlado. Dependendo da ocasião, né, seu Oswaldo Reio? Eita, bundão!
2: Não chora!
3: Não chora, minha vaca velha, não chora!

0: assim.
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5: Olha aí, uma vez, meu amigo sozinho lá em Piratuba, gurizada, veja com o Rádio no 12. Eita, acaba no mundão, né? Essa aqui é de chorar em dois, que um sozinho já nem aguenta, né? Faltando 14 para 5, 9 graus. Bom dia, terça-feira. É 8 de setembro. Bom dia, bom dia.

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1: Vamos lá, eu tenho, né? Deixa eu pegar, né, compadrezinho? Ô, compadrezinho, como é que você tá aí, meu compadre? Bem, mas, ah, meu compadre, não é craco, né? Tá bonito, bom, tão bonito, cabrito aí, meu compadre? Bem, mas que tal, meu gordinho, né? Por gentileza, né? E só, deixa eu ver aqui, ó. Ah, tá, parabéns, é o meu aniversário. Foi no domingo aí, compadre. Completei 400 anos, mais ou menos, bem, baritante. Aí diz o outro, não parece, mas parece que tem bem mais já. Parece que eu já tenho mais de 500, é tempo da pedra lascada ainda. Eita, mona. Mas tamo aí, né? Só gratidão a Deus, né? Por ter dado mais um ano pra nós de vida. E tamo aqui brilhando, compadre. Tamo brilhando devagarinho. Não vamos de jeito que não adianta apurar muito, né? Eita, cavalo. Preta, alô, tio Raul, alô, povo amigo dos Urita. Como é que tamo aí, moçada, velho? Sei não, se do seu Raul também não é. É hoje, amanhã, alguma coisa, eu não lembro bem, o dia 16, eu acho. É, sei que o seu Raul também vai estar tocando disso, mas, ah, tio Raul, velho.

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Vou lá, gente, vou acordando, muita gente tá na carreira, só, oi, não vou levantar, não, vamos, desde é terça-feira, é meio de setembro, vivente, velho. Olha, começa a brotação, né? Tomar que só das plantas, né? Vai, baridada, alô, tio Tonho, com a cara, deve estar encolhido debaixo das cobertas, mas, ah, tio Tonho, e o Sabino, velho, vai estar agudizado, meu Lauro Miller, bom dia, vamos acordando. Dona Claudete, o esposo, o pessoal aqui na Vila Anchieta. Ô, dona Claudete, derruba o saudade da cama aí, derruba que tá na hora, mulher. Vamos lá, vamos trazer, compadre. Tu tá mais ou menos igual eu, nós estamos mais ou menos assim, meu compadre, velho. Tamo virando um quarrapo de gente, ó. Faltando 7 minutos para 5, 9 graus. Bom dia, acordando.

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1: Vamos lá, né? O teu, meu, nosso bom dia da alegria. Eita, mundão, velho. Terça-feira, bom dia. Vamos acordando, né? Que vai, meu amigo Zé Cacheta, né? Ô, Zezinho, como é que você tá, homem? Nós éramos três companheiros, Zezinho.

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1: Companheiro, companheiro, vai lá em companheiro mandar um abraço pro irmão do João Maria, o irmão do Jundiá, né? É, o Jundiá, quer dizer, irmão do João Maria, né? Ah, bem de parente, né, Jundiá? Pelo amor de Deus, brincadeira, né? Jundiá, um abraço pra você, obrigadão. Tchau! Tchau, compadreceu!
2: Por que partiu assim?
1: E que deu, compadreceu? Mas olha aí, compadreceu, né? Brincadeira, né, compadre? Um abraço, meu irmão. É, compadre, domingo. Vou tocar há anos. Vai tolhar o amor de novo, amigo. Domingo, compadreceu. É domingo que tem, compadreceu. Diz que tem jogo e almoço aí no campo do Vasco. Um abraço, pessoal do Vasco das Gamas, né? Mas que tal, Tilo Veio?
3: Bom dia,
1: Tilo Veio.
3: Como é que passou o feriado aí?
1: Passei já bem.
3: Eu pena patroa aqui,
1: mas eu também.
3: Hoje de novo você traz com o Laranjeira. Valeu, mas Pedro. Uma boa semana e uma boa terça-feira aí. E felicito para todos os cooperados do chimarrão da tarde, da noite, da madrugada. Valeu, amigo. Um abraço.
1: Beleza, estupador tá acordado. Quero mandar isso aqui pro meu amigo Tchuquinho Retorno. Ô, Tchuquinho, como é que o senhor tá, homem? Tá bem, Tchuquinho, velho? Tudo certinho? Vamos sentar na sombra do arvore, Tchuquinho. Aí lá pro Muriçoca, o povo dos Ouro, tá bom dia.

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1: Vamos lá, já mandar um abraço, bom Anacleto Anjos, também com a gente. Obrigado, tio Anacleto, bem. Com o Márcio, como é que tá, meu amigo? Bom dia, uma boa semana. Um abraço, bom Anacleto, nem da padaria Vitória. Pães com cabelo, bolacha, salgado. As agonizadas, vamos se puxando, né, Anacleto? É agora no próximo final de semana, que é mais conhecido por domingo, né? Isso, domingo próximo, dia 13, né? Primeiro almoço, Associação dos Moradores das Duas Pontes, Oriteia, e também festa na Vila União, na querida comunidade do meu amigo Oswaldo, né? Do Mota, toda a turma, mas que tal? Dia 19, tá chegando a hora, festa aí do Lojinha do Lanha, em honra a Nossa Senhora da Salete. A celebração vai ser ali no, na Nova Capela, né? Mas o que seria? O surungo, a dança e muito mais, sabe de onde que vai ser, vivente? Sabe aonde? Vai ser ali na Vila 7, né? Dia 27 também de setembro, agora a festa em dia Campinas, mês de outubro, dia 11, Vista Alegre, lá de Imóveis e também aqui no bairro Navegante, honra Nossa Senhora Aparecida, dia 12, lá na linha sul, né? E no meio do novembro, dia 8 de novembro, loteamento universitário. Vamos lá, né? Tem mais um mês de novembro que tem uma estrícia de festa. Dia 15 de novembro, Colorão da Serra. 22 de novembro, festa na linha Guarani. Campos Alves, dia 29 de novembro, festa na Barra do Pinheiro. E no mês de dezembro, velho, né? Chegando já próximo ao Natal. No dia 6 de dezembro, festa em Santa Bárbara, Campos Novos. Algum dos eventos atendidos pela padaria Vitória, pão com cabelo, bolacha, salgado e demais coisa boa, né? Eita, a mão da maqueta numa unha gravada, coisa. Meu, é pior do que um berne atravessar na costela. Né?

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0: Eita, dona Claudete, tem um sinal de fumaça, né, dona Claudete? Bom dia, vamos acordando, tio José, esse é pertinho. Eu, dono do céu, alô, tio José, bom dia, meu irmão. E o nosso grande amigo Didi Oveio lá, no Vidal Ramos, ele, a dona Sandra, também, bem,

0: 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Quem conseguiu, né, acordar cedo e mais, ah, meu compadre Negro, velho, como é que tá, meu compadre? Você, comadre Neide, estão lá com o Radinho 12, acompanhando nós, né? Obrigado pela companhia. Diz, bom dia, Marcio, tudo bem? Desejo que feliz aniversário. É, tava aniversário no último domingo. A minha amiga Claudete, ela, o esposo, aí, ó. Ele disse que já passou, mas não, o que vale, vale a intenção, tá bom, dona Claudete? Um abraço pra você, pro esposo, pro filho Thiago, obrigado pelo carinho, tá? Eu, meu compadre Nego, vem, minha comadre Neide, já criaram a piazada toda, né? Olha o negócio, é sentar na varanda do garpão, né? As que tal 5h14, Chiquita, prepare o mate, que vamos prosear um pouco. Há quanto tempo? Já nós vamos rodar essa Chiquita aí. Lá pro meu companheiro, a comadre Neide, né? O pessoal aí no meu querido Erechim, velho.
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0: Vamos lá, né? Amanhecer nesse madrugadão de terça e sexta-feira, dia 8, de tempo bom, 9 graus a temperatura. Lembrando que já a partir de amanhã já a previsão é de mudança na temperatura e mudança no tempo de novo, vivente velho. 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
0: Aô, todo mundo, não, velho. Esse aqui é pra rasgar numa plena terça-feira, né? Ei, mandar, velho, mandar, velho. Tio Cid, eu tô, velho, dando aquele sinal de fumaça. Mas, ah, tio Cid, outro, como é que você tá, meu? Seu pessoal do Lanha, tamo aí, dona Dó, tio Leopoldo, velho, também, né? Mas que tal, né? Então, mais uma vez com o Padre Ney, com a Comadre Neide, lá no meu querido Edestim, velho, no nosso grande amado, né? Luz da minha vida, mulher adorada. Bom dia, bom dia. Como é que tá, Pateu Elias de Moraes? Como é que o senhor tá, Pateu, velho?
16: Bom dia, tá bem, filho, homem? Bom dia,
0: mas
16: abençoado.
0: Que coisa
16: que
0: boa.
16: Quebamos as vozes do amigo.
0: Obrigado,
16: minha filha.
0: Ai, validade.
16: Deus abençoe.
0: Já tá abençoando.
16: Tua terça e a tua semana de
0: já
16: trabalho.
0: Já tá abençoando. Amor.
16: Nas mãos de Deus, a saúde, a paz e o amor pro senhor.
0: Pra todos já nós.
16: Já Deus parabéns, né?
0: Sim, sim.
16: E tudo de bom. Vamos agradecendo a Deus no dia que ele tá dando aí pra nós. E toca aí pra nós. Rei dos Pampas, que ofereça. Todos os nossos amigos que estão na escuta. Um bom dia abençoado.
0: E me apeio.
16: O senhor
0: apeio.
16: E todos os ouvintes da Rádio Capinzalho, e me apeio.
0: E me apeio junto. É, tenha compaixão, né? Eita, mundão, velho, deixa eu ver aqui. Ah, ô, João Maria, ô, João Maria, como é que o senhor tá, homem?
16: Bom dia,
0: João Maria.
16: Tá tudo tranquilo?
0: Tudo bem, graças a Deus.
16: Passou o final de semana, feriadão?
0: Passemos vivo.
16: Mas vamos rodar pra nós, sereno 14?
0: Opa, boa pedida.
16: Um dia velho.
0: Aham, hoje, Júnior.
16: Tem que com a esposa, Rânio, Marcando da Luz.
0: Tá mal de gripe, homem, vem.
16: Nadir da Almeida.
0: Uma arranheira, que Deus.
16: Olha, quieto, o tio Ita, velho, de Lacerdópolis, lá, nosso companheiro.
0: O Ita tá cortando cano.
16: O Ita tá cortando cano. Uma janta, um almoço na cadeia lá.
0: Isso.
16: E o Pelentinho, velho. Ah, meu amigo, boa terça-feira, tá? Eu peço Deus que ele quer.
0: Ah, mas calcula.
16: Colocar nós na oração da Rádio Capinzalho.
0: Mas já tá, quando já tá empiado.
16: Na oração do Padre Manos.
0: Mas que
16: tolo. Deus abençoe.
0: Isso aí, Jundia, teu irmão aqui, João Maria, já ligou agora. Alô, é o seguinte, bom dia, Chiquita, nova companheira com a Madeneide, daqui a pouco tem Serrano Cantor, tem Rei dos Pampas, e assim vamos indo, porque já é 5 horas, já é 20 minutos, né? Mas que tal, meu compadre Nego, velho? Eu sei que você toca essa na gaita, homem do céu. Vamos que vamos dele, que dele, meu compadre. Mas se preparando que no dia 20 de outubro, teremos gaiteiro e violeiro de novo no campo do Parisoto aí, né? Isso lá do Ipiranga, mas que tal...

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1: Vamos lá, né? Nosso compadre Neide, com a Neide, mandou um abraço especial aí pro Barro Preto, dona Celonita. Acolheu aí, Barro Preto. É, sábado tivemos todo mundo reunido lá em Piratuba, né? Aí, Baridé, que festança mais linda, homem. Vai, olha, gente, teve uma boia lá que eles fizeram o tal do risoto e tacho. Meu Deus do céu. Que dava os vários, dava pra lamber os beijos dos dois lados, tão bom que tava. Era os 20 anos da Rádio Piratuba, né? Então, um abraço lá pra pessoal lá que fazem parte aqui, né? Que convidaram nós pra participar também lá, né? E com certeza a gente tem muitos, muitos amigos conhecidos, pessoas que a gente conviveu há muitos anos também, sempre em Piratuba, né? Eita, mundão, velho, que coisa boa, né? Que coisa boa, né? Relembrar e ver e rever vários amigos, né? Eu tava lá meu amigo Daniel, tava por lá, né? Mas Daniel, velho, tava peleando lá também, né? Isso, o pai Ademir, a mãe Nena, toda a turma que tava lá reunida. Meu coração vai ouvir. Se eu não puder te esquecer, mas de jeito nenhum, né? Deixa eu mandar uma vez que pro Oswaldo Bonitão da Vila União. Bom dia, Bonitão.
2: Bom dia, Márcio Pedro.
1: Como é que você tá,
2: bem,
1: Bonitão?
2: Tá, aqui é o Oswaldo aqui da Vila União. Bota nós na oração aí, bota nós no rochão aí. Eu e a dona Roseli Aparecida de Almeida, minha esposa. E a música hoje aí da programação aí, Márcio Pedro. Quero oferecer lá pro teu parente, o Sadi Martinazzo, popular Sabiá. E lá pro Osvino Martinazzo também. Oferecer pros dois parentes teus hoje. Beleza? Um abraço.
1: Tô bem abençoada. De parente.
2: Abençoada. Terça-feira para todos nós.
1: Não sei se eu tô bem de parente ou eles estão mal de parente. Eu acho que eles estão mal, né? Assim também tô com o compadre Negro, velho. Mas que tal um serrano cantor? Já, já vai ter Rei dos Pampas. 5:26, bom dia, 9 graus, vamos acordando. É terça-feira, dia 8 de setembro. Manda um abraço com o Daniel Maratá, né, Piratuba, né?

A volando é quem prestigia. Ou com o Brasil, já. Nós vamos rodear o amigo para sempre também com o Brasil. Manda para a equipe do Adria, né? Mas, amigo, compadre, vem. Vamos com o Rei dos Pampa aí, Tony Quintino, né? Dona Dó, tio, por evento da turma.

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1: Os familiares comunicam pesar com você de Boni Rosa de Carvalho, mas conhecido por Carvalho, ocorrido ontem no Hospital Nossa Senhora das Dores. O corpo está sendo velado na Casa Mortuária da Funerária São Cristóvão, na Rua Jesus Orteia, em Capinzal. Celebração de despedida será hoje, né, terça-feira, às 14 horas, e seguindo logo após o sepultamento no Cemitério Municipal de Orteia. Comunicamos com pesado o falecimento de Volmi Rosa de Carvalho, ocorrido ontem. Os familiares e amigos, as condolências da Capinzal FM. Serviços firmes a cargo da funerária São Cristóvão. Amadeu Pereira comunica com pesar o falecimento de seu irmão Agenor Rodrigues Pereira, ocorrido ontem às 21 horas no Hospital Universitário Santa Terezinha de Joaçaba. O corpo será velado a partir das 7 horas na Capela Mortuária Frei Bruno, na Rua José Orteia, centro de Capinzal. Sepultamento em horário ainda a ser confirmado. Comunicamos com pesar o falecimento de Agenor Rodrigues Pereira, ontem ocorrido. Aos familiares e amigos, as condolências da Capinzal FM. O amigo é Amadeu, né? Todo mundo conhece o Amadeu aí do estacionamento. Então, né? A ele e toda a família, as nossas condolências. 5h34.
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6: 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Domingo agora, próximo domingo, dia 13, primeiro almoço da Associação dos Moradores do As Pontes Orteia e festa também na Vila União. Dia 19, até a festa, e a primeira em honra a Nossa Senhora da Salete do Lotinho Lã em Nova Capinzal. A missa será ali na Nova Capela, claro, e a festa vai ser na Vila 7. Dia 27 de setembro, festa em Campinas, mês de outubro, no dia 11, Vista Alegre, lá de Móveis e Bairro.

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1: Vamos lá, né? São 5:40, saltando 20.69 graus. Bom dia, dia 8 dos mês de setembro, né? É, validade. 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
2: Bom dia.
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1: Eita, moda, velho. Vamos que vamos, dele, querido. A próxima amiga Canarinho, lá de Pomerô, tava com nós sábado lá em Piratuba, hein? Mas ótimo, Canarinho, velho. Como é que você tá? Bom dia.
3: E aí, Márcio? Bom, então, Pedro,
1: Canarinho, velho.
3: Tudo bem? Tamo na escuta.
1: Mas nós.
3: Temos de volta pra Pomerô.
1: Mas que bem,
3: rumo pra Piratuba, Capinzal.
1: Eita, mano.
3: Chegamos tranquilo ontem à noite.
1: Mas que benção então, e meu homem do céu.
3: Encontrei uns amigos nossos ali ontem em Capinzal, o Manel, o Plantilho, o Alemão.
1: Eita, gente.
3: Estão sempre te acompanhando também na sintonia.
1: Com certeza.
3: Falei que ia mandar um salve pra eles.
1: Olha aí.
3: Quero mandar pro meu tio avô, Roberto Pereira do Santo, também, que tá sempre escutando, Osmar Macena.
1: Mas já.
3: Para todos os amigos de Capinzal e Ouro, lá pro Barro Preto e a Celoni também, vai um forte abraço pra eles.
1: Ah, com certeza.
3: E a todos que estão escutando, que nós conversamos lá em Capinzal, lá em Piratuba.
1: Isso.
3: Manda uma moda boa da programação para nós aí, pro meu amigo Nelson Wolff aqui de Pomerode, para toda a família Melo que tá na sintonia, e para minha esposa Lúcia que tá mateando, escutando.
1: Ai, já, dona Lúcia. Alô, meu compadrezinho, Zé Eduardo, um abraço. Já já nós vamos rodar a travessia da Guaiabeia. 5:42 no 18:6. Bom dia. Jainha, amigos, para sempre.

0: O da yine yine amigos, para sempre um abraço para o Ernesto Esganzela, e uma beijonada aí, né, para Sirlei, com certeza, né? Um abraço para o compadre Miguel, né, mas é, compadre velho, cobroso, e com o meu compadre lá em Piratuba no último sábado também. Ande, compadre Miguel, velho, ele e o meu filhado Jonathan, né, ande, gaiteiro, piazinho, velho.
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abraço pro João do estacionamento e o nosso amigo o Vivaldino. Ô, Vivaldino, vai trabalhar hoje ou não? Faz tempo que o homem não trabalha, mas pelo amor de Deus, né, Vivaldino? Vamos que vamos desde que dele, meu irmão. É, compadre negro, na minha terra é assim, meu compadre, vem, né? Baridade. Olha, deixa nós ver que o povo, o Daniel, né? O Daniel aí tava lá com nós, né? Lá no, lá em Piratuba, né? Manda um pro tio Lira Reita, o Neudir, Oliveira, a toda a turma. O pessoal que tava reunido lá, mas que tá, meu amigo Daniel, né? Que assiste mais do que não sei o quê, né? O Patrick Dário Soleta, buenas, amigo. Ótima semana, meu irmão, velho. Que Deus te abençoe sempre. Um abraço pro Buxa aí da Colácer, né? Mas a tio Buxa, velho. Mas a tio Buxa, velho. Obrigado, João Maria, aí também pela lembrança, tá bom? Dona Lorena Cremão também com a gente. Mande um aí dos Virtus, uma qualquer uma. Nós vamos conseguir, nós vamos rodar isso aqui do grupo Cordiona, já pro João, a toda a turma também, o Escapini já deve estar ligado. Nós vamos ter até vencer do Aragói, né? E agora nós vamos roubar uma fazendeira, roubemos em dois que um sozinho não aguenta. A fazendeira é graúda, vivendo TV, é graúda.

0: Vivemos bem nessa vida de casados, seu genro mais desgraçado de toda a tua família.
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0: A bem de genro, então, né? Alô, meu amigo Jair Zanoni, como é que tá, gurizada velha aí do Lenha, tio Zilhão, toda a tua, meu amigo Aguinaldo Carvalho, como é que o senhor tá, homem? O senhor tá bem, tudo certo? Bom dia. Tudo certo?
2: Não é do Tião Carvalho Pardinho, hein?
0: Mas cai.
2: Família Carvalho.
0: Uhum.
2: Pra todos os ouvintes que vocês da
0: rádio. Obrigado,
2: meu. Um abraço, uma boa terça.
0: Eita, vamos rodar outra travessia do Araguaia. Já, já, o irmão velho aí. Obrigado. Meu amigo, deixa eu ver aqui. Ô, tio Di da Cordiona, o tio Di. Tava lá em Piratua também no último sábado. Bom dia, tio Di. Como é que o senhor tá, homem?
3: Amanheceu. Tudo bem com o senhor, mas eu queria fazer, mandar um agradecimento lá, pô. Os diretores lá da rádio de Piratuba lá que receberam nós com muita
0: muito
3: atenção.
0: Muito bem,
3: né? Estava junto com nós lá.
0: A Daniela, toda
3: lá
0: a turma.
3: Pedro, dona Celoni. E especialmente lá pro Daniel lá que mandou nós lá.
0: Aquele é um tal, né?
3: Um abraço para ele e a música. Vamos mandar o vereador de Cordiona para toda aquela moçada lá de Piratuba que receberam nós muito bem lá. Eu agradeço. Em nome da diretoria lá da rádio, lá dos 20 anos da rádio do lado de Piratuba. E tudo um abraço para aquela andiada buena que tiveram lá presente. Você estava junto lá no
0: Cordiona, lá na Cordiona, se não, né?
3: Não estava nada de bom aquele
0: Exoto. Meu Deus do céu, homem do céu.
3: Vamos agradecer, né, Márcio Pedro? Tá bom?
0: Certeza.
3: Um abraço, vida gás.
0: Valeu, tio Livro. Valeu, tio Livro. Tá aí a travessia do Araguaia, já vai ter o vereador de Cordiona. Faltando 4 minutos para 6, daqui a pouco também a oração da manhã, né?

0: Mandar um abraço pro Joelcio, né? É, acompanha nós. Um abraço aí pro amigo Muki também. Como é que tá, Muki, velho? Um abraço, Muki, que é do Bruner, sempre acompanha nós cedinho. Obrigado, Muki. Um abraço, Escapim. Estou ligado. Meu parente Antônio Martinado, mas como é que tá? Parente velho em Joaçaba, é a região de Evaldo Oeste, sempre acompanha nós. Obrigado, parente. Ó, um abraço que tá em Poçadinho, é, Farias também, né? Isso, um abraço lá pro meu amigo Honório, Darlan, eita, toda gurizada, né? Obrigado lá na MBRF, que o Radinho no doce fazendo eco. Daqui a pouco nós vamos rodear uma daquelas pra você dançar, tá bom? Eu sei que vocês gostam de chacoalhar o cadáver por lá também, tá bom? Um abraço que deixou. Já já nós temos a oração da manhã com o Padre Reginaldo, né? E o Anacleta, a Edna, a Júlia, a Gabriela, a Ângela, oferece oração para Gabriela Bevilacqua, né? Em memória, né? É, pede oração, né? Descanso eterno. Acho que 18 anos, né? Se eu não me engano aí, né? Então tá bom, já já nós vamos rodar a oração da manhã pra vocês, tá bom? Dércio Borges também, um abraço, seu Dércio, 6 horas, bom dia!
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0: Olá, bom dia, acabou. Vai ter esse modão, tempo, nosso amigo aí da MBRF. Mas que tal, gurizada, velho? 6:02.
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3: Bom dia, povo de Deus. Dia 8 de setembro, dia de Nossa Senhora da Luz, padroeira de Curitiba, da Arquidiocese de Curitiba, mas é uma festa para todo o Brasil. Nossa Senhora, que vem nos trazer a luz verdadeira que é Jesus, a luz que não tem ocaso. Vamos rezar? Em nome do Pai, do Filho e do Espírito Santo. Amém. Senhor Jesus, foram tuas as palavras: eu sou a luz do mundo. Quem me segue não andará nas trevas, mas terá a luz da vida. Senhor, eu creio e professo que, de fato, és a única luz que não tem fim. E é por isso, Senhor, que peço: iluminai a nossa pátria nessa semana da pátria, da cidadania, dos bons cristãos. Iluminai os governantes para que possam exercer o poder no serviço, no bem comum. Iluminai, Senhor, todas as situações de conflito nas cidades e no campo, que a nossa pátria possa valorizar a todos, dando dignidade, o pão de cada dia, saúde, educação. Senhor, Senhor Jesus, luz do mundo, eu também peço e suplico: ilumina minha existência. No início desta manhã, por intercessão de Nossa Senhora da Luz, afasta o que obscurece o horizonte da minha vida. Afasta o que me impede de ver este dia que começa com esperança. Dissipa, Senhor, a névoa da incredulidade. Dissipa, Senhor, a escuridão da mentira. Dissipa as trevas do pecado. Faz, Senhor, que a luz da fé, da Eucaristia, da palavra de Deus neste mês seja a verdade para a nossa vida. Não permita, Senhor, que os ventos do mundo, as atrações, as turbulências, as tempestades possam diminuir e até apagar a luz, a tua luz, que brilha dentro de cada ser humano. Que a tua luz permaneça em mim no dia de hoje, mas que a tua luz, Jesus, brilhe em toda essa pátria amada, cujo primeiro nome foi Terra de Santa Cruz. Ofereça esse Pai Nosso para o bem do nosso Brasil e para alguém em particular. Pai nosso que estais no céu, santificado seja o vosso nome. Venha a nós o vosso reino, seja feita a vossa vontade, assim na terra como no céu. O pão nosso de cada dia nos dai hoje. Perdoai-nos as nossas ofensas, assim como nós perdoamos a quem nos tem ofendido. E não nos deixeis cair em tentação, mas livrai-nos do mal. Amém. Nossa Senhora da Luz, rogai por nós. Um bom dia a todos.
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0: 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Credilaus, bem crente, a pecinha de Capinzal, e tenha certeza do negócio fechado. 6:08. 6:08, teu meu, nosso bom dia, trabalhador, né? Vamos acordando pra vida, minha gente. Vamos que vamos dele, que dele.
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0: Olá, 6:10, um abraço pro meu amigo Leomar da Rosa, né? Meu amigo velho Valdomiro, olá, como é que tá, velho Valdomiro? Tudo certinho aí no Parque Jardim Ouro? Mas que tal, já vai ter o olhador de Coridiona, né? Vou mandar também lá pro Sadi, lá pro Nora, coisa da MB Rap. Daqui a pouco nós vamos rodar o vestido de seda com meu amigo Leomar, pediu, né? Olha, Mike, que é primo irmão do Manoelito, né? Meu amigo Dércio Borges, será que ele vai ficar lá em Bruna da Viola hoje? Não, Dércio, pelo amor de Deus, como é que o senhor está? Bom dia, Dércio! Eu tô bem, obrigado, graças a Deus.
10: Uma da Bruna Viola aí, tá lá,
0: onde?
10: Você,
0: eu vou...
10: Comprou aniversário, final de semana aí.
0: Isso!
10: E eu completei ontem.
0: Completou ontem?
10: Da Bruna Viola.
0: Mas aonde
10: Deus abençoe
0: céu.
10: Nossa vida e tudo. Bom.
0: Amém! Amém. Pra todo nós, né? Olha aí, 6:11, grupo. Corja, porca velha, azul de Cordiona, 6:11. 8 graus, bom dia.

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1: Vamos lá, né? Meu amigo Ders, um pedaço aqui que é bonito, aí. Bruno e Marrone, esqueci, né? 6h13, esse aqui é o Ernesto, manda pra Sirley. É só love, é só coraçãozinho que salta, né? 6h13. Bom dia. Se choveu, aviso, viu?

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13: 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Meu amigo Manuelito, acompanhando nós, né? Eita, Manuelito, vem, né? Um abraço, Manuelito. Obrigado pela companhia do amigo também, sempre acompanhando nós.
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13: Olá, 6:23, 6:23. Eita, já vai ter o vestido de seda, né? Aí com meu amigo Leomar pediu, porque agora esse aqui é bom, né, com o Miguel? Aí, ó, Zé enunciando o povo, qual é Ernesto? Mas o Ernesto namora. Tomara que você não escute, né?

Olá, manda um abraço pro Vandeiro Leite, da Imperatriz, pro Sozinha. Ô, oh, Sozinha, velho, tá com ele aí, Barro Preto. Mas a Sozinha, velho, um abraço. O Blascan Schmidt, Rosane de Quátima também. Bom dia, obrigado aí. Já vai dar por dia, quando é bom, rodear assim, tá bom? Aí, ó, você que vai pro Sozinha, vai pro... Ô, oh, Manelito, Pereca pediu se tá pronto lá já o teu balneário, teu pesque-marco, né? Tá bem.

Ao vestido de seda, vai saber, né? Vai saber, né? Olha, olha, 6h27. Eita, para rodear pelo menos um pouco de cada marca, né? Foi de louco, né? Obrigado a você que tá em casa, no trabalho, onde quer que esteja acompanhando nós, né? Camisa que merece é feita, mas você é Lourenço, é Lourival, é velha porteira. Alô, Tio Ito, abre essa porteira.

0: Morte da na realidade, morte da véia, morte da meu amigo João da Leonardo Spadini. Não sei se vai dar tempo de nós arrodear a moda do amigo, mas bom. Pegou bom dia do João, mas como é que tá? João, você tá bem, homem do céu?
1: Bom dia,
0: meu amigo.
1: Tá o Taura,
0: mas tô bonito, bonito, como sempre.
1: Mandou um nós aqui da...
0: Mas, Spadini, olha aí, ó.
1: Pinzal. Já tô aqui curadinho no doce.
0: Mas que programa, tal, meu calor, velho?
1: E me roda a música Dama de Vermelho.
0: Uhum.
1: E oferece pro nosso amigo Ramiado. Deve estar escutando teu programa.
0: Calcula uma vez pro Ramiado.
1: E pra quem estiver ouvindo...
0: Obrigado,
1: um
0: aí, João.
1: Comigo e tamo junto. Tá meio frio hoje,
0: tá frio, tá de tarde. Nós temos que rodar uma dama de vermelho pra tudo esquentar, tá bom, João? 6h31.
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0: Amadeu Pereira comunica com pesar o falecimento do seu irmão Agenor Rodrigues Pereira, ocorrido ontem às 21 horas no Hospital Universitário Santa Terezinha de Joaçaba. O corpo será velado agora a partir das 7 horas na Capela Mortuária Frei Bruno, né? No centro aqui de Capinzal, na rua José Zorteia. Sepultamento a ser confirmado. Comunicamos com pesar o falecimento de Agenor Rodrigues Pereira ontem ocorrido. Serviço a cargo da funerária Frei Bruno de Joaçaba. 6h32, 6h32, né? Um bom dia para você que está acordando agora também. Obrigado aí pela companhia de vocês, né? De toda a nossa região. Os familiares comunicam pesar o falecimento de Boni Rosa de Carvalho, ocorrido ontem no Hospital Nossa Senhora das Dores. Seu corpo está sendo velado na Casa Mortuária da Funerária São Cristóvão, na Rua José Zorteia, Centro Capinzal. Celebração despedida hoje, terça-feira, às 14 horas, seguindo logo após o sepultamento para o cemitério municipal de Zorteia. Comunicamos com pesar o falecimento de Boni Rosa de Carvalho, ou Carvalho, né? Ontem ocorrido. Serviço a cargo da funerária São Cristóvão. Aos familiares e amigos, as condolências da Capinzal FM 6h33. 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Quero mandar um abraço pro meu amigo Fábio Baldassi, também acompanha nós. Obrigado, Fábio. Um abraço, um bom dia, meu irmão velho.
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0: 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Finalzinho aqui demais. Um bom dia, trabalhador. Nós voltamos já já no Capinzal Negócio. Lembre, se Deus é por nós, moçada, quem vai ser contra nós? 6h34.
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0: Olha, lembrando que o nosso WhatsApp é 988156435. 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Seu Pedro, Barbinotti, que tem pra nós brincar hoje nessa terça-feira? Bom dia, como é que o senhor tá?
18: Seu Pedro.
0: Tudo bem?
18: Eu tenho a Surque Amarelo pra vender.
0: Aham.
18: Eu tenho uns 30 quilos.
0: Opa!
18: E o telefone é 998-065584.
0: Se o senhor falou.

certo o negócio, avisa para nós tirar. Não deu certo, pessoal, parou de anunciar. Liga também pra gente dar mais uma renovada aqui, 998098966. Esse fogão a gás, sem chama, com válvula, 998389534. Uma geladeira, 300 conto, 6 panela inox, bem conservada, 998098966. 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Esse é um lote de 12 por 25, 300 metros quadrados, perto da creche do Santa Maria, viu? É bem crente lá, o pavilhão da igreja, da capela, né? 58 mil conto estão vendendo hoje ainda. 999-1740-70 é o telefone, 6:41.

0: 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Meu amigo Comate, vamos ver o que Comate tem para brincar aqui também, né? 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Lembrando, né, gente, que daqui a pouquinho nós temos também, né, os 5 minutos com Jesus, depois o horário eleitoral também gratuito aqui na Capinzal FM, depois tem o Jornal 102, né, com todas as informações, final de semana e muito mais em vários setores para você, tá bom? Obrigado, você que sempre fica ligado na Capinzal FM. Quer ser feito? Você vendo um programa de mesmo valor, 250 conto, interessado, chama no 999-91-2642. 999-91-2642. Olha aí com o nosso amigo Comacho, velho. Aí dizia, Comacho, mas vai deixar a Marley lá sem programa, Comacho, mas como é que tu vai fazer, homem do céu? Ai, barida, tá bom? 6h45.
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0: 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Gente, lembrando que se tem tradição, tem Capinzal Queime, nesse sábado, dia 12, a 24ª Festa do Leitão em Santa Bárbara Ouro. E para contar tudo sobre esse grande evento, tem Parada 102. Acompanhe tudo aqui na Rádio Queita para você e venha aproveitar essa grande festa, Parada 102, nesse sábado, na 24ª edição da Festa do Leitão em Santa Bárbara Ouro. 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E mini escavadeira, Muneron mini escavadeira, tá bom? Então, essa comunidade aí de Santa Bárbara Ouro, nesse sabadão tem a Parada 102. Vamos mandar um abraço aqui pro meu amigo Toninho, né? Eita, como é que tá a comunidade do Alto Alegre? Aí tá tudo certo aí, Mascarello. Deixa nós já. Vamos ver o que o Mascarello aqui tem pra nós cruzar. Daqui a pouco nós vamos. Mas deve ser aquela venda que ele tinha aí, que ele fez esse dia com nós aí, né, Mascarello? Um abraço aí pra você, obrigado pela companhia também, né? Pessoal da nossa querida comunidade aí do Alto Alegre. Bom dia, seu Mascarello. Como é que o senhor tá aí? O senhor tá bem aí, tudo certo?
1: Bom dia, Márcio.
0: Bom dia, tudo bem?
1: Mascarello do Alto Alegre.
0: Mascarello,
1: eu tô com os leitão desmamado pro Brick aí, se alguém interessar, leitão
0: Marcos, bom, leitão
1: uhum. Quero 200 pila cada um.
0: 200 pila cada leitãozinho?
1: Se quiserem ver, me... Uhum.
0: Só aí ainda.
1: Aí que eu mando o vídeo pras pessoas.
0: Os leitão aí. Telefone é 999-1874-28. Então, Mascarello do Alto Alegre, tem uns leitãozinhos desmamados, 200 pila cada um, 999-1874-21 ao telefone. Obrigado aí, Mascarello. Obrigado, pessoal, então, da querida comunidade do Alto Alegre. É isso aí, gente. Quando você precisar fazer algum negócio, você manda pra nós aí, que nós já colocamos no Capinzal Negócio, colocamos também no site da rádio, enfim, né? 6:51, agora nós vamos ter os 5 minutos com Jesus, depois o horário eleitoral gratuito e às 7:25 o Jardel retorna com vocês aí no Jornal 102. 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
4: Nesta terça-feira, dia 8 de setembro, inicialmente saúdo a você que está me ouvindo, me acompanhando, esse momento que aqui temos juntos em torno da palavra de Deus. Como é bom nós sempre meditarmos a partir daquilo que Deus nos diz em sua palavra. E hoje, a partir do livro de 2 Coríntios, vamos meditar sobre o tema, uma fé que transforma, uma fé que transforma. 2 Coríntios, capítulo 5, versículo 17, que diz: quem está unido com Jesus, com Cristo, é uma nova pessoa. Acabou-se o que era velho e já chegou o que é novo. Estimados amigos, nosso Senhor Jesus oferece uma transformação completa àqueles que o recebem. Ele não apenas melhora o que já existe, mas nos faz verdadeiramente novos. Muitas pessoas carregam o peso do passado, acreditando que mudanças são impossíveis. No entanto, em Jesus tudo se renova. Ele não define, não nos define por nossas falhas, mas nos acolhe com amor e nos dá uma identidade como filhos de Deus. Quem está unido com Cristo é uma nova pessoa. Acabou-se o que era velho e já chegou o que é novo, 2 Coríntios 5,17. Quando vivemos como criaturas, demonstramos ao mundo o poder transformador do Evangelho, vivendo como essas novas criaturas. Nossa vida reflete quem é Jesus para cada um de nós. E esta mudança verdadeira vem pela fé e pela ação do Espírito Santo. Essa mudança não depende da nossa própria força, mas da ação de Deus em meio às nossas fraquezas. Nele não há barreiras intransponíveis, nem passado que não possa ser restaurado pelo seu amor. Ser uma nova criatura em Jesus significa viver com esperança renovada e propósito claro, ser amado por Deus e amar o próximo. Não importa quão grandes tenham sido os nossos pecados, os desvios, os nossos erros do passado, em Cristo somos reconciliados e capacitados a seguir adiante. Diante disso, meu amigo, minha vida, minha amiga, esta fé, esta nova vida que Deus dá para nós, ela apenas não nos transforma, mas faz a cada um de nós vivermos e produzirmos muitos frutos, porque o nosso Senhor Jesus é a videira, nós somos os ramos e assim produzimos muitos e muitos frutos. E mais ainda, também nós nos tornamos testemunhas da graça de Deus para aqueles que estão ao nosso redor. Senhor, obrigado por nos fazer novas criaturas em Cristo. Ajuda-nos a deixar para trás o passado e a viver de acordo com a nova vida que recebemos de Ti. Que a nossa transformação inspire outros a Te conhecerem e a experimentarem o Teu poder renovador. Em nome de nosso Senhor Jesus. Amém. Como é bom ouvirmos a palavra de Deus que diz: quem está unido com Jesus é uma nova pessoa. Acabou-se o que era velho e já chegou o que é novo. Sim, meu Senhor, me perdoa, me dá vida e abre o céu para mim e me acompanha todos os dias em nossa vida. Ele me amou primeiro e agora eu tenho a alegria, a felicidade de também viver essa vida e ser uma bela testemunha para outras pessoas enquanto estamos no mundo. E assim vamos em frente. Um feliz, abençoado dia. Um grande abraço. Amém.
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17: 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Capinzal FM 7:26.
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17: Bom dia, terça-feira, 8 de setembro de 2026. Sol que marca presença neste amanhecer, temperatura 11 graus em elevação. Destaque desta manhã, Capinzal abre oficialmente o mês Farroupilha com acendimento da chama crioula. Ato cívico de 7 de setembro reuniu o grande público e valorizou história, educação e patriotismo em Capinzal. A programação também foi desenvolvida no distrito de Santa Lúcia em Ouro, em Zorteia e na Barra do Leão. Executivo capinzalense altera a distribuição de medicamentos após notificação do Tribunal de Contas. Pastorais recebem mais de uma tonelada de alimentos de expedição solidária de grupos do Paraná. Aposta de Joaçaba fica a um número de faturar prêmio milionário na Mega Sena. No Boletim de Brasília, prazo dado pelo presidente do STF para que citados no caso Master se manifestem, se defendam e espirra nesta sexta. Segurança Pública, bombeiro comunitário morre após pescaria no interior de Capinzal. Depois de mais de 10 horas, onça parda capturada em área urbana de Campos Novos é devolvida à natureza. Acidente com máquina agrícola deixa trabalhador ferido no interior do município de Ouro. Começa hoje as quartas de final da Copa Sul-Americana e Libertadores da América com brasileiros em campo. Dupla Grenal perde na 26ª rodada do Brasileirão. Pela primeira vez na história, Chapecoense vence Corinthians em São Paulo. Eu sou Jardel Martinaz e apresento essas e outras informações agora no Jornal 102. Produção, Departamento de Jornalismo da Capinzal FM, na direção de Luiz Pedro Scarton. 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
17: 7 da manhã com mais 28 minutos.
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17: 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Ronaldo Coutinho do Prado, amanhecer com temperaturas amenas. Final de semana foi frio também. Como é que vai ser a semana? Tudo bem? Bom dia.
6: Bom dia. É, o dia começa frio. Mínimas aí de 4 a 7 graus, um pouco mais, um pouco menos. A tarde passa aí dos 22. A chance de chuva hoje muito pequena. Se deu alguma geada, foi coisa bem fraquinha, isolada, sem consequência. E mantém a tendência de tempo assim, no geral, aproveitável na região no decorrer de hoje. Na quarta, pequena chance de chuva de manhã, maior chance de chuva e trovada tarde e noite. Já começa a ficar chato para quem quer fazer alguma coisa ao ar livre, principalmente à tarde e noite. Mantém a tendência de tempo com chance de chuva e trovada e períodos de melhora na quinta e sexta. Pode ter alguma coisa forte, pontual. E a temperatura fica mais amena, nem muito frio, nem muito quente. Algum risco de granizo e vento entre quarta, quinta e sexta. Sábado não está livre da chuva, com bons períodos sem, vai diminuindo a temperatura e fica mais frio com alguma chuva no domingo. Da Climatel, Ronaldo Coutinho.
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25: E uma aposta de Joaçaba ficou muito perto de faturar o prêmio milionário na Mega Sena. O bilhete acertou 5 das 6 dezenas sorteadas no domingo pela manhã, garantindo um prêmio de 30.145,38. Os números foram 8, 17, 24, 43, 47 e 58. Ninguém acertou as 6 dezenas. E o prêmio acumulou para 70 milhões.
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25: 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Na manhã de sábado, Capinzal recebeu uma ação solidária promovida pelos grupos Combi Brothers e Comp Sisters do Paraná. Os integrantes integram uma importante expedição solidária, inclusive a 10ª edição foi realizada neste ano. Eles entregaram aqui no município para a Pastoral Familiar e a Pastorais Sociais da Paróquia São Paulo Apóstolo mais de 1,4 tonelada de alimentos. As doações vão ser destinadas a famílias em situação de vulnerabilidade. Em entrevista, a secretária dos grupos, a Mary Barbosa Cavaleiro, ela falou sobre este grupo e essa importante iniciativa.
29: A gente já tem esse grupo há 10 anos, né? Ele surgiu de um passeio que a gente foi há muito tempo atrás em Santa Catarina, com uns amigos nossos. Resolvemos trazer para o nosso grupo isso, né? Que a gente achou bem interessante. A gente gosta muito de trabalhar com a parte solidária, né? Ajudar. A gente sempre escolhe um local, quase sempre uma ONG, que lide com crianças, idosos, que gente possa estar levando nossos donativos e aproveitar os dias do feriado, né? Esse ano nós estamos fazendo a 10ª edição e estamos muito felizes porque o Capinzal aceitou a gente aqui, recebeu nossas doações e fomos muito bem tratados por vocês. Hoje mesmo nós estamos por volta de 30 veículos aqui, alguns foram diretamente para o Termas, mas é isso aí, estamos aí em quase umas 50, 60 pessoas e muito felizes por vocês estarem recebendo a gente.
2: A quantidade de alimentos que foi doado aqui em Capinzal?
29: A gente conseguiu uma tonelada, 400 e alguma coisinha, porque eu não tô aqui de memória boa, mas chegamos a quase uma tonelada e meia, né? A gente sempre coloca uma tonelada com eles e sempre tentamos passar essa tonelada, e desde que nós colocamos essa meta de uma tonelada, conseguimos todos os anos passar essa meta.
2: Olha, parabéns à iniciativa, e a imagem ou as imagens dessa entrega você confere nas redes sociais da Capinzal, no portal de notícias da 102. História, cidadania e patriotismo ganharam espaço no distrito de Santa Lúcia sábado. A Escola de Educação Básica Frei Crispim realizou a segunda edição do desfile cívico em homenagem à Independência do Brasil, reunindo a comunidade escolar e moradores numa tarde de apresentação e integração. A programação trouxe momentos de reflexão sobre a história do país, liberdade, cidadania, valores democráticos, além da participação da fanfarra municipal. O diretor Fábio Coronetti, em entrevista à Capinzal, fez uma avaliação.
3: Nós não precisamos fazer grandes eventos para que a sociedade melhore, são pequenos movimentos. E a escola, ela tem um papel fundamental nesse processo de valorização do ser humano e na construção do conhecimento, mas um conhecimento que possa fazer com que as coisas evoluam para o bem. Eu saio muito feliz daqui, porque a gente vê o esforço de cada um e a gente ainda percebe que tem muita gente que quer que as coisas deem muito certo. Aqui a gente percebe que tem todo mundo tem a sua parcela, né, numa sociedade. Sabemos que é uma sociedade até, inclusive, meio difícil de se lidar ultimamente. Nós temos um aluno que é diferente daquilo que se apresentou lá atrás, mas mesmo assim nós continuamos acreditando cada vez mais na educação e eu saio assim muito fortalecido e feliz no sentido de que as coisas estão dando certo.
2: Também no sábado, Zorté realizou seu ato cívico em celebração à Independência do Brasil. O evento reuniu estudantes, professores, autoridades e moradores. A programação contou com a execução dos hinos, apresentações culturais das escolas, grupos, atividades que levaram a cultura da paz, também tradição regional. O encerramento ficou por conta da fanfarra municipal, integrante do projeto Música é Vida, desenvolvido pela Casa da Cultura em parceria com o Instituto Crescer. Civismo e memória marcaram o 7 de setembro aqui em Capinzal. O ato cívico foi no ginásio de Leto Bertaioli, reunindo um grande público. As escolas participaram de um desfile temático, destacando diferentes

0: históricas do nosso município de Capinzal.
1: Foram aproximadamente 2 horas de desfile, apresentações, mais meses de preparação.
0: É, com certeza. Acho que um agradecimento especial aí a todos os envolvidos, né? Porque foram meses realmente de preparação, de estudo, de que nas unidades escolares se conheceu essa história e se preparou esse momento para estar trazendo aqui hoje para a nossa população, né?
2: E a Escola Municipal André Rebouças, da Barra do Leão, em Campos Novos, realizou ontem um ato cívico com execução dos hinos, apresentações de alunos, atividades instrumentais do projeto Integrador. A abertura das comemorações dos 80 anos da escola foi adiada e terá nova data ainda a ser definida. O ato cívico inicialmente estava marcado para domingo, mas acabou sendo transferido em razão do falecimento de uma pessoa muito estimada pela comunidade. A tradição gaúcha já está em movimento em Capinzal. Ontem, o acendimento da chama, aliás, domingo ainda, o acendimento da chama crioula no Centro Cultural Domingos Perizaro abriu oficialmente as celebrações do mês Farroupilha, que segue até 20 de setembro. Programação reúne rodeios, cavalgada, baile, atividades culturais e estudantis, música, dança e poesia. As comemorações começaram ainda na sexta com o 15º rodeio crioulo interestadual. A diretora de cultura, Vânia Schweizer, faz uma avaliação e projeta as demais atrações.
3: Todo mês de setembro a gente faz, então, aí uma programação especial para que as novas gerações cultivam, cultuam, conheçam a cultura gaúcha. Então é o mês do tradicionalismo gaúcho, assim como a gente também tem o mês da cultura italiana em julho, o mês de novembro da cultura alemã. Setembro é o mês de cultuar as atividades e as tradições gaúchas. Então essa chama, ela vem, ela tem uma história, né, por trás dela, que ela foi acendida em 1940, se eu não me engano, mais ou menos isso, lá em Porto Alegre, e ela vem, a centelha da chama, que é a forma que você vai passando de um piquete para o outro, de um CTG para outro, para manter viva a cultura gaúcha. Então nós começamos com esse final de semana o tradicional rodeio aqui, 4, 5 e 6, com o CTG Rancho do Boiadeiro. Dia 12 temos então o baile, que é tradicional também, que é o 5º baile 100% gaúcho, totalmente organizado pelo Grupo Lembranças, lá no La Barra, começa às 21 horas, né? E no dia 18, 19 e 20, então também tem mais um rodeio, sendo que no dia 18 à tarde a gente tem um momento com os nossos estudantes dos 8º anos da rede municipal, que é o rodeio estudantil, que é um momento de prática das vivências da cultura campeira gaúcha. 19, a gente tem então a cavalgada, saindo às 8h30 da área de lazer, à tarde segue o rodeio e à noite aqui no Centro Cultural Domingos Pelizarro nós vamos ter a segunda noite cultural gaúcha.
2: 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Secretaria da Saúde de Capinzal está mudando o modelo de fornecimento de medicamentos após notificação do Tribunal de Contas do Estado e controle interno, que determinaram o fim do credenciamento de farmácias privadas para entrega de medicamentos fora da farmácia básica. Segundo o secretário Rafael Dalla Vecchia, não haverá interrupção no atendimento à população.
4: Sabendo dessa informação, nós já iniciamos no mês ainda de agosto a compra das medicações similares e serão entregues para a nossa população, que não terá prejuízo, através da nossa farmácia central, que está na rua 15 de novembro. Nós também estaremos lançando todas essas dispensações agora pelo nosso sistema e teremos no futuro cofinanciamento dessa entrega de medicação, assim como era feito na atenção básica ou nas medicações básicas que são já dispensadas há muito tempo. Nós sabemos que essa prática ela já vinha de longa data no município, no entanto, agora nós tivemos que obedecer essa e cumprir essa notificação, que também veio do controle interno, e estaremos, então, nesse mês de setembro, fazendo essa transição. E, mais uma vez, quero tranquilizar a população que será dispensado e entregue dentro da nossa farmácia a partir do mês de outubro, então toda essa lista de fármacos.
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0: 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Prazo dado pelo presidente do STF para citados, no caso Master, se manifestem, se defendam, termina nesta sexta.
1: Após o ministro André Mendonça liberar para o plenário os arquivos que incriminam seu colega Alexandre de Moraes no caso Forcaro, o presidente do STF, ministro Edson Fachin, tem até sexta-feira para definir que data vai marcar a sessão do colegiado que discutirá o assunto. Antes, porém, André Mendonça, Alexandre de Moraes, Paulo Gonet e Andrei Rodrigues têm prazo correndo para fazer as suas justificativas se julgarem necessário ao presidente da corte. Enquanto tudo isso transcorre, juristas opinam sobre a crise no STF. O ex-ministro Marco Aurélio de Mello voltou a dizer que o momento é grave.
2: É importante que todos percebam que o Supremo está sangrando. O Supremo cometerá um verdadeiro suicídio institucional se der o dito pelo não dito.
1: A ex-corregedora do Conselho Nacional de Justiça, ministra Helena Calmon, disse que o STF está prestes a perder credibilidade por conta de ações erradas de seus magistrados.
3: O Supremo Tribunal Federal perdeu a credibilidade, perdeu a sua honorabilidade, o que é gravíssimo para a democracia.
1: O jurista Miguel Reale também reagiu.
4: Grande parte dos países democráticos tem a Suprema Corte e um código de conduta. Agora, no Brasil, propor a existência de um código de conduta é considerado por alguns ministros como ofensa pessoal. Vamos tirar a pessoalidade dessas cogitações e vamos pensar na instituição, pensar na República, deixar de lado a visão corporativa e pensar na nação.
1: A semana que começa com um dia a menos por conta do feriado da segunda-feira promete muita expectativa em torno de outros contornos que a crise na corte pode tomar com eventuais novas revelações nos dias que se seguem. De Brasília, Paulo Otarã.
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0: Agora 7h51, em seguida informações esportivas, tem ainda hoje o nosso plantão policial do final de semana e também do feriado. 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Vamos falar agora de esporte?
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0: Dupla Grenal, mais uma vez, decepciona o seu torcedor, enquanto que a Chapecoense fez história. E outro time ficou decepcionado, principalmente o seu torcedor debaixo de chuva. Jorge Luiz Soldi, as informações. Tudo bem? Bom dia.
14: Ok, Jardel, muito bom dia a você, muito bom dia aos nossos ouvintes. E ontem à noite o Vitória venceu o Grêmio por 1-0 no Barradão, em Salvador, pela 26ª rodada do Campeonato Brasileiro. Com esse resultado, o Grêmio segue sem vencer fora de casa. Já o Vitória encerrou um jejum de 4 jogos sem vencer no Campeonato Brasileiro. O Grêmio ocupa a 15ª colocação com 28 pontos, 3 a mais que o Vasco da Gama, que é o primeiro da zona do Z4. E o Vitória, por sua vez, ocupa a 11ª colocação com 32 pontos. E as quartas de final da Libertadores da América começam logo mais à noite. São 4 brasileiros que seguem vivos na briga pela competição continental. O Corinthians, o Flamengo, o Fluminense e o Palmeiras. O primeiro a entrar em campo nessa semana é o Fluminense, que encara a Platense hoje às 19 horas no Maracanã. Então o jogo de logo mais à noite, o Fluminense terá pela frente o Platense. Para amanhã, o Palmeiras faz o jogo de ida diante da LDU às 19 horas em São Paulo. E mais tarde, nessa quarta-feira, às 21h30, o Corinthians encara o Estudiantes na Argentina. Na quinta-feira, o Independiente Del Valle joga com o Flamengo no Equador. O jogo está marcado para as 21h30. Na próxima semana, nós teremos então os confrontos de volta das quartas de final da Libertadores da América. E começa também hoje as quartas de final da Sul-Americana e 2 brasileiros já entram em campo nessa noite. O São Paulo joga na Argentina diante do Boca, Boca Juniors e São Paulo hoje 21h30 na Bombonera. E o Vasco vai à Colômbia, onde enfrenta o Santa Fé. Esse jogo está marcado para as 19 horas. Amanhã nós teremos mais dois brasileiros em busca de vaga para a semifinal. O Santos, na Vila Belmiro, enfrenta o Atlético Mineiro. Jogo marcado para as 19 horas. São essas as informações dessa manhã, Jardel.
0: Muito obrigado, Jorginho. Pois é, apesar da vitória da Chapecoense no final de semana para cima do Corinthians, inclusive no domingo, por 2-1, que fez história, a primeira vez que a Chape vence o Corinthians lá na casa deles, a Chapecoense, infelizmente, já se encaminha para o rebaixamento. É, dificilmente se salva, né? Praticamente já está com o pé na segunda divisão, a nossa representante do estado catarinense. Agora 5, faltando para as 8 da manhã. Vamos com segurança pública.
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15: Bom dia, Jardel, bom dia aos nossos ouvintes. Estamos chegando com a movimentação do setor de segurança pública no final de semana e feriado. Nós tivemos um acidente que deixou duas pessoas feridas após um Corsa sair da pista e capotar em um barranco em uma estrada geral na linha Grafunda Alta, interior de Luzerna, na tarde de domingo. O condutor de 27 anos foi encaminhado ao Hospital Universitário Santa Terezinha de Joaçaba, com dores na região torácica. A passageira também ficou ferida e foi conduzida pelo SAMU para atendimento médico. Em Erval do Oeste, uma mulher de 49 anos foi vítima de uma tentativa de feminicídio no bairro Vila Rica na noite de domingo. A polícia militar e o ex-companheiro de 37 anos, de acordo com a polícia militar, o ex-companheiro de 37 anos invadiu a residência, agrediu com socos, chutes e pedradas, além de fazer ameaças de morte. A vítima foi encaminhada ao Hospital Universitário Santa Terezinha. O suspeito fugiu inicialmente, mas retornou ao imóvel e acabou preso pela PM. No interior de Monte Carlo, um homem foi preso suspeito de matar o vizinho a facadas na localidade de Vila Imasa, na noite de sábado. A vítima foi encaminhada sem vida, foi encontrada sem vida no local. O suspeito foi localizado escondido em uma residência nas proximidades e conduzido à delegacia de polícia civil da comarca de Videira. A motivação ainda será esclarecida pela investigação. Informações ainda da nossa região: duas pessoas ficaram feridas após um capotamento de um Fiat Strada na tarde de ontem, no interior de Ipira, SC-390. O acidente aconteceu por volta das 14h18, foi atendido pelo Corpo de Bombeiros de Piratuba. A condutora, uma mulher de 66 anos, apresentava escoriações no rosto e dores na região cervical e nos ombros. Uma menina de 8 anos também ficou ferida com um corte na boca e dores pelo corpo. As duas conseguiram sair do veículo por meios próprios e foram encaminhadas ao hospital de Ipira. Também na SC-390, dessa vez em Piritiba, um jovem de 19 anos ficou ferido após uma colisão frontal entre uma motocicleta Honda Fran 150 e um Volkswagen Gol. O acidente aconteceu por volta das 18h08. A motociclista apresentava escoriações no braço e perna, além de dores, e foi encaminhada ao hospital de Ipira. Em Joaçaba, a Polícia Rodoviária Federal apreendeu 1,5 kg de maconha na noite de ontem. Os tabletes foram encontrados em um terreno localizado em frente a uma residência nas proximidades da BR-282. Segundo a pessoa que encontrou a droga, os tabletes estavam fechados, enquanto o outro havia sido aberto e dividido em pacotes. A testemunha afirmou não ter visto quem deixou o material no local. A droga foi encaminhada à Delegacia de Polícia Civil de Joaçaba, que ficará responsável aí pelos procedimentos. Em Ouro, o motoboy ficou ferido em um acidente de trânsito na noite de domingo na Felipe Schmidt. O motociclista sofreu escoriações, ela tava dores na perna, foi encaminhado ao hospital Nossa Senhora das Dores. E no interior do município de Ouro, um homem de 60 anos ficou ferido em um acidente envolvendo um trator agrícola. Fato aconteceu na comunidade Linha Vitória, na tarde de segunda-feira. Conforme relato dos bombeiros, o acidente ocorreu durante o trabalho com máquina agrícola. A vítima apresentava hematomas, escoriações e dores pelo corpo e foi encaminhada ao Hospital Nossa Senhora das Dores, de Capinzal. O Corpo de Bombeiros também ontem atendeu ocorrências de incêndio em vegetação no Recanto dos Pássaros, e este é um resumo, são as principais ocorrências atendidas aí no final de semana e feriado, Jardel.
0: Ok, obrigado, Alex. Infelizmente, uma tragédia também aconteceu no final de semana, né? Um bombeiro comunitário, Jean Felipe Parisotto, morreu afogado sábado na região da Balsa do Barro Branco, interior de Capinzal. Ligação entre Capinzal e Machadinho, estava numa embarcação que acabou, infelizmente, virando, a gente não sabe o motivo ainda. Ele foi localizado aí, na verdade, foi conduzido cerca de 6 quilômetros da balsa, lá da região de Barro Branco, até as margens do rio, infelizmente sem sinais vitais. Então, 33 anos, Jean Felipe Parisotto, bombeiro comunitário que acabou morrendo. Tivemos também, na madrugada de sábado, um veículo que saiu da pista e bateu contra o muro de proteção, ali próximo à farmácia São Pedro, na rua Ernesto Hackmann. O jovem de 26 anos sofreu alguns ferimentos na região da cabeça e foi encaminhado ao hospital. E é claro que final de semana também na região chamou atenção uma onça parda capturada pelos bombeiros, pela Polícia Militar Ambiental, no município de Campos Novos. Médicos veterinários da UFSC também ajudaram no resgate. Ela foi encaminhada depois de 10 horas de buscas, enfim, foi capturada e encaminhada ao Parque Estadual Rio Canoas, onde foi devolvida à natureza. Essa cobertura especial você acompanha também lá nas redes sociais da Capinzal FM. 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
0: Tivemos na segunda-feira 82 atendimentos no hospital, 52 do município de Capinzal, 19 de Ouro e 5 de Sortanha. 8 pacientes internaram, são 24 ao total, um isolado e um nascimento. Final do Jornal 102, produção, Departamento de Jornalismo da Capinzal FM, sempre na direção de Luiz Pedro Escarton, agradecendo a sua audiência mais uma vez, pelo rádio, pela internet. A gente volta logo mais no Jornal do Meio-Dia, lembrando, por conta do horário eleitoral, a partir das 12 horas e 25 minutos.
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5: 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E a hora certa, 8 horas com mais 7 minutos. Bora, meu povo, muito bom dia. Está no ar mais uma manhã 102 cheia de alegria e alto astral na rádio que toca o seu coração.
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11: Comece esse dia lembrando. Lembrando as coisas boas, aquelas que nem sempre aparecem na sua vida. Às vezes, aquilo que você parece uma perda pode ser um livramento. Aquilo que parece um atraso pode ser apenas Deus preparando algo melhor. Nem tudo acontece como planejamos, mas isso não significa que tudo esteja dando errado. Por isso, não deixe as dificuldades de hoje roubar a esperança do seu amanhã. Respire fundo, mantenha a fé e continue caminhando mesmo sem entender tudo. Valorize o que você tem e agradeça pelas pequenas bênçãos que a vida coloca no seu caminho todos os dias. O ontem já passou, o amanhã ainda não chegou, mas o hoje é um presente. Então viva, viva esse dia com muita coragem, com muita fé, com muita gratidão e com o coração aberto para novas possibilidades, para novas oportunidades. Talvez aquilo que hoje não faz sentido amanhã será justamente o motivo da sua gratidão. Acredite, tenha paciência e não desista diante das primeiras dificuldades. As coisas nem sempre são o que parecem, então mantenha a fé porque o melhor ainda está por vir. Pense nisso e tenha uma maravilhosa manhã.

0: Essa música é linda demais, hein? João Bosco e Vinícius, Carente de Gente, abrindo assim a nossa manhã da 102.3. 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Despertando, meu povo, muito bom dia. Manhã 102 está começando, ó, pra cima, com muita alegria, com muito alto astral e com muita disposição. Afinal, a Capinzal FM, do jeito que você gosta, eu amo a Capinzal. E você, hein? Terça-feira, 8 de setembro, abrindo oficialmente a 37ª semana do ano. Hoje é o Dia Mundial da Fisioterapia, Dia Mundial da Fibrose Cística, hoje é o Dia Mundial da Alfabetização e Dia Nacional da Luta por Medicamentos. Lua minguante, inverno brasileiro, os católicos celebram Santo Adriano e também Nossa Senhora da Natividade. Vamos escalar o Timaço 102, são 8h14, não perde tempo, hein? Mauro Ribeiro na mesa de som, na recepção, a Fernanda Alves Duarte, a direção de Luiz Pedro Escarton e na comunicação, seu amigo Marlo Matiello, desejando uma semana, desejando um dia muito especial, maravilhoso. 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Desde já, agradeço a sua audiência, a sua preferência e te convido para uma viagem maravilhosa até 15 para o meio-dia nas ondas da 102.3, essa rádio que é feita para você.
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2: Vamos nessa, gente. São 8 horas com mais 25 minutos, 8h25. É maravilhoso poder contar com a sua audiência, com a sua participação e, claro, com a sua interação. Participe com a gente pelo 988-1564-35 e também pelo 998-1413-33. 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Estou aguardando a sua participação. Vamos juntos, até 15 para o meio-dia você vai participando, porque é Semana do Ranchão dos R$ 500. Michel Teló, bom dia!

0: Eu amo a Capinzal FM, Michel Teló, e a roça vence, aí o campo vence, aí a cidade vence junto. É, integração aqui na manhã da 102.3. E ó, se tem tradição, tem Capinzal FM, sábado, agora dia 12, a 24ª Festa do Leitão em Santa Bárbara. 24ª festa, eu lembrei que fiz o protocolo da primeira, rapaz. Eita, nós! E pra contar tudo sobre esse grande evento em Parada 102, acompanhe tudo aqui na Capinzal, essa rádio que é feita para você. É sábado, 24ª Festa do Leitão em Santa Bárbara, parceria com a Pigosso Tintas, com o vereador Jean Pedreiro, com Rações Saletenses e também Muneron, mini escavadeiras. A cobertura da Festa do Leitão é com a 102.3, essa rádio que é feita para você. Vamos trazendo para você as informações da Bolsa de Empregos. Everton, bom dia.
1: Bom dia, Marlo, bom dia a todos os nossos ouvintes.
0: Começamos pelas vagas que o Cine oferece hoje.
1: Então temos vaga de pedreiro, auxiliar de pavimentação, eletricista, padeiro, serviços gerais, serrador, beneficiamento de madeiras em geral, né? Uhum. Operador de produção, também ajudante de manutenção, auxiliar de gesseiro, atendente de balcão, marceneiro, repositor, fiscal de lojas. Vagas também para o frigorífico Margarete Ecofrigo, uhum. E também MBRF e Aurora.
0: Perfeito. E as nossas vagas aqui da recepção?
1: Marlon, só antes, eu acabei deixando uma informação para trás.
0: Pois não.
1: Hoje é terça-feira, né? Então,
0: sim,
1: hoje tem seleção da MBRF no Cine, às 13 horas. Amanhã tem do Ecofrigo.
0: Certo.
1: E dia 10/9 também nós temos da Aurora.
0: E o Cine funciona na Casa do Cidadão a 15 de novembro aqui em Capinzal.
1: Isso mesmo. Segue. Aqui pela rádio, então, nós temos vaga para classificação de ovos para a empresa Avesurde, pedreiro e servente para Via Pave Obras e Serviços, operador de produção, mecânico com experiência, montador de equipamentos de granjas, mulher para trabalhar com limpeza de forro, parede, piso em geral, motorista de careta bitrem, torneiro mecânico, padeiro, marceneiro e auxiliar, e muitas outras vagas que você encontra lá no nosso site também, em Bolsa de Empregos, Marcos.
0: Perfeito, mais informações pode chamar a Fernanda também pelo 3555-1333, esse é o WhatsApp da recepção. Obrigado, Everton, e até breve.
1: Obrigado, até mais.
0: Valeu, Everton Pasquale, trazendo as informações da nossa Bolsa de Empregos.
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0: Eu amo a Capinzal, são 8 horas com mais 32 minutos e setembro chegou com ofertas na linha de perfumaria. 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
2: Vamos lá, gente, são 8 horas com mais 37 minutos, 8h37, vem com a gente. Você está na Manhã 102, na sua primeira hora, para Mega Zan Moda Esporte, Bazar Inverno e Verão, artigos de R$10 a R$99, na rua Narciso Barizão, via Atacadista, terça com muita economia no Via, no acesso Cidade Alta, aqui em Capinzal, Marafim Móveis. 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E daí, Gurepo, não falar? 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
1: O Plano Frei Bruno de Assistência Familiar comunica com pesar o falecimento de Agenor Rodrigues Pereira, ocorrido aos 78 anos. O corpo está sendo velado na capela da funerária Frei Bruno de Capinzal, na rua José Zortéia, ao lado do cemitério municipal. A celebração de despedida será hoje, às 16h30, no próprio local, seguindo logo após para o sepultamento no cemitério municipal. Comunicamos com pesar o falecimento de Agenor Rodrigues Pereira. Os familiares comunicam com pesar o falecimento de Voni Rosa de Carvalho Carvalho, ocorrido no Hospital Nossa Senhora das Dores. O corpo está sendo velado na capela mortuária da funerária São

0: Cristóvão, na rua José Sorteia, no centro de Capinzal. A celebração de despedida será hoje às 14h, logo após o sepultamento no cemitério municipal de Sorteia. Comunicamos com pesar o falecimento de Vonni Rosa de Carvalho. Serviços fúnebres a cargo da funerária São Cristóvão. Aos familiares e amigos, as condolências da Capinzal FM.
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0: Bora, gente, faltando 13 minutos, eu disse 13 minutos para as 9 da manhã. Um grande abraço para Genesi Cabral, Leda Mara Pogli, bom dia para Dejanira Padilha, para Natalina Muraro, para Dona Ilse Marques, lá do Vidal Ramos. Dona Ilse, um grande abraço e obrigado pela sua audiência. A Dona Erotides Basso Frigo, também, que nos acompanha no município de Ouro. Um abraço, amiga, obrigado pela sua audiência e também pela sua participação. Agradecer a Iraci Araújo, a Marlene Frank, a Marli Alves do Alvorada, agradecer também a Dona Marli Rênica da Silva do Loteamento Parisoto, ao Wilson da Rocha do Maximiliano Tualdo, bom dia para Marta da Luz, bom dia também para Dona Gessi Vieira de Melo do Alvorada, a Dona Joanete Lasta Bareta, que nos acompanha na Francisco Elte, Ademir Tuigo, agradecer também a parceria que temos a longa data também com a Dona Dilva Baldrini Antonelli, os amigos lá de Linha Leãozinho, bom dia para Roseli Barbueno dos Santos e também a agradecer a Dona Maria Lazzarini em São Pedro, Lacerdópolis. São alguns dos muitos ouvintes que estão participando com a gente, concorrendo ao ranchão da Capinzal em parceria com o Proner no valor de R$500 até sábado. A sua inscrição, e na segunda-feira nós faremos o sorteio desse presentão especial, um vale compras de R$500.

0: Eu amo a Capinzão FM com Eduardo Costa cantando Amado Batista, Seresteiro das Noites, é mais uma que toca e toca forte aqui na manhã da 102.3.
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0: E a Polícia Rodoviária Federal apreendeu na noite de ontem, cerca de 1,5 kg de droga semelhante à maconha em Joaçaba. A ocorrência foi registrada por volta à meia-noite no quilômetro 391 da BR-282. Uma mulher procurou a unidade da Polícia Rodoviária após encontrar dois tabletes de droga em um terreno em frente à sua residência. Um dos tabletes estava fechado e outro já havia sido dividido em partes. A testemunha não soube informar quem deixou o entorpecente no local. A droga foi encaminhada para a Polícia Civil de Joaçaba, que dará sequência às investigações. Mais informações no portal capinzãofm.com.br. Seguimos com você, 8:52. Tem participação do ouvinte na manhã da Capinzão FM.
2: Olá, Marco.
0: Bom dia.
2: Aqui é o Valdir.
0: Como é que tá, seu Valdir?
2: Me cadastro, eu e a Maria Luiz no Ranchão da Capinzão. Uma ótima terça-feira, uma boa semana toda que eu estou escutando o programa.
0: Para o senhor também, seu Valdir.
2: Deus abençoe a todos.
0: Para toda a família e o pessoal que nos acompanha no bairro Nossa Senhora dos Navegantes. Bom dia.
3: Oi, dona Vilma. Gostaria de participar do sorteio do Ranchão da Capinzão.
0: Anotei aqui, dona Vilma, muito obrigado.
3: Uma boa semana para todos nós.
0: Para a senhora também, feliz pela sua participação. Amém. Um abraço, dona Vilma.
3: Bom dia.
0: Bom dia.
3: Oi, Fátima. Gostaria de participar do Ranchão da Capinzão.
0: Claro.
3: Um dia abençoado para todos vocês. Fiquem com Deus.
0: Amém. A senhora também. Bom. Obrigado. Vamos nessa agora, 8:53. 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
0: Isso, gente, já chegamos ao final da primeira hora da Manhã 102. 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
1: 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A Polícia Rodoviária Federal apreendeu na noite de ontem pouco mais de um quilo de maconha em um terreno nas margens da BR-282, em Joaçaba. A droga foi encontrada por um morador que acionou os policiais. O material foi encaminhado para a Polícia Civil. Capinzal. Uma aposta joaçabense acertou 5 das 6 dezenas da Mega Sena e faturou pouco mais de 30 mil reais. O prêmio principal acumulou para 70 milhões. Capinzal. Um homem de 60 anos ficou ferido após um acidente com um trator no interior do município de Ouro. O fato ocorreu no distrito de Santa Lúcia. Ele foi encontrado consciente orientado às margens da SC-467, com hematomas, escoriações e fortes dores pelo corpo. Segundo informações, a sua roupa teria atingido o cardan do trator. Após os primeiros socorros, ele foi encaminhado ao hospital e já recebeu alta médica. E a Chapecoense fez história no último domingo ao vencer o Corinthians por 2-1 de virada na Neoquímica Arena pela 26ª rodada do Campeonato Brasileiro. Foi a primeira vitória da Chape sobre Corinthians em São Paulo após 9 jogos no estádio, com 5 derrotas e 4 empates. Marcinho marcou os 2 gols para a equipe catarinense, que chegou a 17 pontos, segue lanterna, mas ganhou força na luta contra o rebaixamento. O próximo compromisso é sábado que vem às 17 horas contra o Inter, na Arena Condá, em Chapecó. 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
15: 9:06. Bom dia, gente. Já está no ar a hora 2 da manhã 102, desejando uma manhã muito especial para cada amigo, para cada amiga do rádio. 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

0: E aí que eu estou aqui na Capinzal FM esperando a sua participação. Edson Hudson, não deixo não, eu amo a Capinzal FM. Um abraço bem especial, meu compadre Iti Facim, que está com a gente lá em Jaborá. Bom dia para o seu Novelli, para a dona Neide. Um grande abraço para vocês. A dona Neide mandando um abraço para o seu irmão Wilson Facim, de aniversário hoje. Desejando muitas bênçãos. Parabéns, Wilson. Dona Neide, toda a família, obrigado. A Rosilei Pereira também lá da linha Pelissário. Rose, um abraço. Bom dia para a dona Vilma Novelo no loteamento MR com a gente. Agradecer de coração a prof. Eliane Rosa Garcia, ao Nilson e ao Nicolas que estão acompanhando a gente neste momento. Gratidão a vocês. Em Nova Beleza, Piratuba, nossa audiência lá com Ivonei Frialf. Ivonei, abraço, guri, obrigado pela sua companhia. Quero agradecer também a Jucimara da Luz. Bom dia para a dona Claudete do Amaral. Agradecidos também pela dona Dorothy e o seu Leopoldo, que nesse final de semana celebraram 50 anos de casamento, bodas de ouro. Parabéns, seu Leopoldo e a dona Dorothy em Zorteia, acompanhando a 102.3. O seu Luiz Poge no bairro Nossa Senhora dos Navegantes. Seu Luiz, muito obrigado a ti e a toda a sua família. Gratidão pela audiência. O Jair Lopes é nosso ouvinte também. Agradecendo a todos pela participação. 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Tem participação do ouvinte para você na nossa Manhã Capinzal.
1: Bom dia.
0: Bom dia.
1: Eu queria participar do Ranchão de Capinzal.
0: Certo.
1: Meu nome é Rosalina.
0: Dona Rosalina Pelentir, do Nova Capinzal.
2: Bom dia, Mário.
0: Bom dia.
2: Cadastro no Ranchão aí.
0: Beleza.
2: Sou Anildo de Costa.
0: O seu Anildo.
2: Jardim da Serra.
0: Uhum.
2: E uma ótima semana para todos nós aí. Deus que abençoe
0: que
2: a todos.
0: Que seja uma semana bem aproveitável, né?
3: Bom dia, Mário. Bom dia. Bom dia, povo aí da rádio.
0: Um abraço. Como é que tá, seu Ivo? Aí? Graças a Deus, peleando.
3: Se inscreva nós no Ranchão do Proner.
0: Uhum. Eu anotei aqui,
3: Ivo,
0: tá?
3: Ivo da Costa e Jandira da Costa.
0: Tá certo, muito obrigado.
3: Um abraço.
0: Abraço pra vocês aí de Catanduva, sempre com a gente. Abraço também pro Itio, que está na companhia da 102.3. Um abraço, guri. Dona Marli Albiero, lá no loteamento Parisoto. Um abraço bem especial. Como foi o encontro da família Albiero, hein? Um abraço, dona Marli. Bom dia pra Ernestina Prigol. O seu Osvaldo, lá da Vila União. Seu Osvaldo, um grande abraço, amigo. E obrigado pela companhia. Música.

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6: 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Seguimos com você na manhã da 102, tem participação para você aqui no Ranchão da Capinzal 915.
8: Bom dia, Marcos.
6: Bom dia.
8: Tudo bem? Sou
6: Carmen
8: Elisandra Abreu e gostaria de participar do sorteio do Ranchão.
6: Tá valendo, um abraço. Tá. Um abraço, obrigado,
9: dia,
6: amiga. Bom dia.
9: Silvana,
6: oi, tudo bem, Silvana?
9: Quero participar do Ranchão.
6: Tô anotando o seu nome, tá? Obrigado pela parceria, tá? Tem mais gente?
10: Bom
6: seu
10: dia,
6: Batista,
10: Marcos.
6: Tá chegando por aí. Seu Batista, bom dia.
10: Eu queria participar do Ranchão da Capinzal.
6: Estou anotando o seu
10: João
6: nome, seu
10: Batista.
6: Batista
10: Antunes de Almeida.
6: Tudo certo.
10: Valeu, mano.
6: Um abraço e obrigado. Para o senhor também, né? E saudações corintianas, né? Um abraço, seu Batista, todo o pessoal aí do Novo Horizonte, do Recanto do Sol, do Poente do Sol e todos os demais que são sempre na sintonia da 102.3.

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1: Um homem de 60 anos ficou ferido após sofrer um acidente com um trator na tarde de ontem no distrito Santa Lúcia, em Ouro. Segundo os bombeiros, a roupa do agricultor teria enroscado no cardan do maquinário enquanto ele trabalhava. O homem foi encontrado consciente e orientado às margens da SC-467, na região da linha Vitória. Ele apresentava hematomas, escoriações e fortes dores pelo corpo, mas não tinha sinais de fratura. Após os atendimentos, ele foi levado ao Hospital Nossa Senhora das Dores, em Capinzal. Ele teve alta por volta às 3 horas desta manhã e já está em casa se recuperando. Então, intercessão divina. Isso não existe, normalmente não acontece de alguém passar ileso, né? Ou sofrer ferimentos e sobreviver. Mas, graças a Deus e a Frei Crespim, né? Que deve ter intercedido por ti, ele já está em casa e vai se recuperar, vai ficar bem sem nenhum tipo de sequela. Então, atendimento feito ontem pelo Corpo de Bombeiros aqui de Capinzal.
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1: 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Vamos nessa, gente, tem participação do ouvinte aqui na manhã da 102.3.
3: Bom dia, Marlo, tudo
1: bom
3: bem?
1: Bom dia.
3: Aí, Marlo. Me cadastro aí no ranchão, Marlo, e tenha um bom dia.
1: Igualmente, amigo.
3: Cadastro também no João Ladir e Isabel.
1: Certo, obrigado, Eclair, bom dia.
4: Gostaria de participar do ranchão na Capinzal, obrigado.
1: Obrigado.
4: Bom dia, Marlo, aqui
1: bom dia.
4: Me cadastro no ranchão, cadastro meu filho Luiz Otávio,
1: Elisângela.
4: Minha netinha Antonella.
1: Aham, obrigado.
5: Bom dia, Marlon.
1: Bom
5: tudo
1: dia.
5: Bem? Gostaria de participar do sorteio do ranchão e a Tânia Vinte, obrigada.
1: Tânia, muito obrigado a todos que estão participando aqui da manhã 102.3.
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1: Eu amo a Capinzal, são 9:25. 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
1: Vamos em frente, gente. São 9:25. É amanhã 102, na sua hora 2, do oferecimento sempre do Pesque Pague Pasquale na Barra do Leão, Dorine Supermercado, Auto Elite Capinzal Estilo Joias, Mercado de Tecidos Leão Cressol, Farmácias Medifarma, Oral Unique Capinzal Multimóveis e também da Ouro Luz Acabamentos. Gratidão a todos vocês. Tem participação na 102.
14: Bom dia, Marlon Machado, Ivonete Batista, me cadastro no Ranchão da Capinzal. Cadastra o Kleber Toniello, Matheus Toniello, Lucas Piazza,
1: uhum.
14: O Elito Toniello.
1: Anotei aqui, viu? Abraço.
14: Estamos por aqui, Marlon.
1: Exatamente, com muita alegria, né?
15: Bom dia,
1: né?
15: Marlon, me
1: bom dia. Oi, Dona Nilda.
15: Eu e o Davi.
1: Anotei, Dona Nilda, muito obrigado, tá?
16: Bom dia, Marlon.
1: Bom dia, Dona Andalina. Como é que tá a senhora?
16: Queria participar aí do ranchão, tá?
1: Claro, anotei o seu nome, tá, Dona Andalina?
16: Um abraço.
1: Pra senhora
16: tudo
1: também.
16: Tudo bem aí, tô tomando meu café.
1: Oh, que beleza.
16: Obrigado.
1: Obrigado, Dona Andalina. Bom dia pra senhora também, tá?
17: Bom dia, Marlon.
1: Bom dia.
17: Certo.
1: Certo, Lídio.
17: O Marlon.
1: Ah.
17: É o Lídio.
1: Como é que tá, guri?
17: No ranchão da Capinzal.
1: Certo. Tô anotando aqui. Deixa eu mandar um abraço bem especial pro seu Durvalino Drum, que hoje está celebrando 98 anos, é nosso ouvinte no bairro São Cristóvão, em Capinzal. Quem passou essa informação foi o Sérgio. Então, parabéns aí pro seu Durvalino Drum, pelos seus 98 anos. Olha, a preferida dele é Tropeiro Velho. Então, no final desse programa, antes da oração do padre, nós vamos tocar especialmente Tropeiro Velho lá pro seu Durvalino Drum, pelo seu aniversário, e já está nas intenções aqui, Sérgio. Tá muito obrigado, seu Durvalino, muita saúde, muitas bênçãos em sua vida, né? A dona Marli Albiero, graça intato, que beleza, festa da família Albiero, foi em Vargem Bonita, né? Nesse fim de semana, que roba bela, tchau, parabéns aí a vocês pela organização. Quero aqui agradecer também o Jair Zanoni, que está acompanhando a gente lá na obra da capela do Nova Capinzal, do loteamento João Lain, né? O Edson Zanol também está colocando as cortinas, as persianas nas janelas, vai ficar coisa linda demais já pra festa. O pessoal já vai poder ver a transformação com forro, com persiana e com outras obras adicionais. Um abraço, guri. Abraço ao Jair Zanoni e todo o pessoal da capela aí dos loteamentos do Nova Capinzal e também do loteamento João Lanha. Lucimere Cervelin com a gente, a Maria de Castro Stremer também e todos os demais curtindo a 102 e curtindo Daniel.

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1: 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Paulo Otaram e a informação.
2: O presidente do STF, ministro Luiz Edson Fachin, cancelou a reunião que teria com o presidente da Ordem dos Advogados do Brasil, Beto Simonetti, e representantes das seccionais. A reunião estava marcada para esta quarta-feira, dia 9, e teria como objetivo discutir a crise na corte após a divulgação de relatório da Polícia Federal, mostrando proximidade do ministro Alexandre de Moraes com o fundador do Banco Master, Daniel Vorcaro. A OAB tem preocupação firme com o episódio e neste feriado de aniversário da pátria, o presidente da OAB Nacional, Beto Simonetti, usou as redes sociais para tratar individualmente do tema.
3: O Brasil vive um momento que exige serenidade, transparência e respostas. Por isso mesmo, precisamos de respostas rápidas e claras do Supremo Tribunal Federal. Não para enfraquecê-lo, mas justamente para preservá-lo, porque a confiança nas instituições é indispensável à estabilidade social e democrática do país. Nenhuma instituição pode abrir mão da admiração e da confiança da sociedade. E quando essa confiança é abalada, é dever de todos trabalhar para restabelecê-la.
2: A manifestação de Simonetti foi considerada muito dura pelo presidente do STF e está sendo apontada como o principal motivo do cancelamento do encontro. O ministro Edson Fachin não definiu se vai haver uma nova data para a reunião com este teor. Apesar do cancelamento, o presidente da OAB Nacional confirmou para esta quarta-feira a reunião extraordinária do Colégio de Presidentes da Ordem, reunindo os principais seccionais de todo o país para discutir a crise no Supremo. Existem, por enquanto, apenas projeções e tendências. Uma delas aponta para o plenário do STF analisar o caso Mendonça Moraes ou Moraes Mendonça em conjunto somente depois do dia 22 de setembro, quando faltariam 12 dias para o primeiro turno da eleição. Mas esta análise também poderá ficar para depois do primeiro turno, ou ainda depois do segundo turno. E aí a data em aberto seria 25 de outubro. De Brasília, Paulo Otaram.
1: Muito obrigado, Otaram, pelas informações para Pastelão Restaurante, Loja Bortoli e Econômico Atacadão.
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2: Vamos lá, gente. São 9:40, 9:40. Esta é a manhã da 102.3. Daqui a pouco tem o Experiência de Deus com o padre Reginaldo Manzotti. Nós temos a participação do ouvinte aqui na manhã da Capinzal FM. Fique ligado aí, tem mais gente participando com a gente. Esta é a semana do ranchão dos R$500.
3: Bom dia, Marlon. Bom dia. Tudo bem? Marlon, bem? Me cadastro no ranchão da Capinzal. Juliana da Luz,
2: claro.
3: De Alto Alegre.
2: Uhum.
3: Minha mãe, Gessi Antunes da Luz. Minha filha Ana Vitória da Luz Tiepo e meu esposo Gilmar Tiepo.
2: Certo.
3: Tenha uma ótima e abençoada terça-feira.
2: Perfeito.
3: Estamos aqui na escuta.
2: Obrigado, Juliano. Um abraço para ti e para toda a família. Bom dia. Como é que tá,
4: senhora? Um abraço para todos vocês e abençoada terça-feira.
2: Dona Elessi. Um abraço para a senhora, amiga. Muito obrigada.
5: Bom dia.
2: Tudo bem? Bem, a senhora?
5: Quero participar do sorteio do ranchão.
2: Claro.
5: Maristela Jumbelli.
2: Aham.
5: Norberto Ritter. Do Vidal Ramos e meus pais, e o do Pedro Jumbelli e Maria Gonzela Jumbelli do Lar Imóveis.
2: Eu anotei aqui, tá? Um abraço, viu?

A gente toca essa próxima música, então. É o Fábio que está de aniversário, né? Então, daqui a pouquinho já o Steve de aniversário, mas eu vou separar, já ouço os seus áudios aqui. Quem mandou seu bom dia pra gente também foi a Fábio. Obrigado, Fábio. Quero agradecer também as muitas participações em toda a região. Obrigado, minha gente, pela companhia. É ótimo estar conosco aqui na manhã da 102.3, que traz Gustavo Lima.

0: Eu amo a Capinzal FM com Gustavo Lima, homem de família na manhã da 102.3, essa rádio que é feita pra você. Aproveitar o ensejo, a dona Iva Lauf, dona Iva Laus, em nome de toda a família, tá parabenizando o Fábio Antônio da Silva Mané, que hoje tá de aniversário. Parabéns, guri, felicidades, tudo de bom. Fábio Antônio da Silva Mané tá aniversariando hoje, recebendo a dona Iva e de todos nós aqui da 102.3, essa rádio que é feita pra você. Quero aqui agradecer muito a participação da dona Ângela Figueiredo para a filha Kiandra Lago, que hoje está de aniversário. A Kiandra, ela gosta muito do Luan Santana. Daqui a pouco a gente vai tentar encaixar a música do Luan Santana aqui na programação da 102.3. A dona Iraci Masson Rec também está conosco. Um abraço para a Celita Peters Marques. Agradecer a dona Maria Iraci Miller, de Nova Beleza, a dona Irene Pilger da Luz, a dona Maria Zanol, lá de Presidente Castelo Branco. Agradecer também a participação da Jucimara da Luz, do Evandro Teodoro da Silva, do seu Ivanir da Silva, da dona Ivanilde Maria Balbinotti, todos os demais que estão com a gente, a dona Salete Wagner e todos os demais ouvintes da manhã da 102.3.
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0: Nós temos uma condição climática muito favorável, céu azul com sol, temperatura está se elevando. Neste momento, a estação de ouro registra 14 graus e 9 décimos. 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
8: 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Bom dia, Thalita, tudo bem contigo?
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8: 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Agora 9:55.
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8: O Plano Frei Bruno de Assistência Familiar comunica com pesar o falecimento de Agenor Rodrigues Pereira, aos 78 anos. O corpo está sendo velado na capela da funerária Frei Bruno de Capinzal, na rua José Zorteia, ao lado do cemitério municipal. A celebração de despedida será hoje às 4:30 da tarde, no próprio local, com sepultamento no cemitério municipal de Capinzal. Comunicamos com pesar o falecimento de Agenor Rodrigues Pereira. Também, os familiares comunicam com pesar o falecimento de Voni Rosa de Carvalho, ocorrido no Hospital Nossa Senhora das Dores. O corpo está sendo velado na capela mortuária da funerária São Cristóvão, na rua José Zorteia, centro de Capinzal. A celebração de despedida será hoje às 14h e o sepultamento no cemitério municipal de Zorteia. Comunicamos com pesar o falecimento de Voni Rosa de Carvalho. Serviços fúnebres a cargo da funerária São Cristóvão. Aos familiares e amigos, as condolências da Capinzal FM.
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8: É isso, gente. 10 horas com mais um minuto. E aí ficamos com a nossa segunda hora da manhã 102. 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Nós só trocamos a trilha e vamos direto para o Experiência de Deus com o Padre Reginaldo Manzotti. 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
20: Queridos filhos e filhas, que a paz de Jesus esteja com você, onde quer que você se encontre, onde quer que você esteja. Hoje é quarta-feira. Terça-feira de Jesus das Santas Chagas. E o meu equívoco é porque hoje é dia de Nossa Senhora da Luz dos Pinhais, padroeira da Arquidiocese de Curitiba, padroeira da cidade de Curitiba. E hoje nós vamos celebrar pedindo que Nossa Senhora da Luz dos Pinhais nos abençoe e nos proteja. Terça-feira das Santas Chagas de Nosso Senhor Jesus Cristo. Quero saudar a todos a partir da Rádio Evangelizar, de onde tudo começa. Saudar as rádios irmãs, cujos nomes cito neste momento.
19: E também teu espírito de paz e amor.
20: Saúdo a você pela TV Evangelizar, sinal digital em todo o país, em várias cidades, canal aberto. Pelo YouTube, Padre Manzotti Oficial. E pelos aplicativos da Associação Evangelizar é Preciso e todas as plataformas digitais. Eu repito, hoje, terça-feira das Santas Chagas, nas tuas chagas colocamos a nossa confiança, por suas chagas fomos curados. E hoje, dia da padroeira de Curitiba, dia da padroeira da Arquidiocese de Curitiba, Nossa Senhora da Luz dos Pinhais. Tudo isso aqui no Experiência de Deus e também Natividade de Nossa Senhora. Em nome do Pai, do Filho, do Espírito Santo. Amém. A origem de Jesus Cristo foi assim. Maria, sua mãe, estava prometida em casamento a José. E antes de viverem juntos, ela ficou grávida pela ação do Espírito Santo. José, seu marido, era justo. E não querendo denunciá-la, resolveu abandonar Maria em segredo. Enquanto José pensava nisso, eis que o anjo do Senhor apareceu-lhe em sonho e lhe disse: José, filho de Davi, não tenhas medo de receber Maria por tua esposa, porque ela concebeu pela ação do Espírito Santo. Ela dará à luz a um filho e lhe darás o nome de Jesus, pois ele vai salvar o seu povo dos seus pecados. Tudo isso aconteceu para se cumprir o que o Senhor havia dito pelo profeta: eis que a Virgem conceberá e dará à luz um filho. Ele será chamado pelo nome de Emanuel, que significa Deus conosco. Chegado o momento da plenitude dos tempos, segundo alguns evangelistas assim falam, quis o Senhor enviar o seu próprio filho e se valeu de uma mulher chamada Maria. Se valeu de uma mulher chamada Maria. Ação humana, mas pela ação do Espírito Santo, ela ficou grávida. Foi quando José pensou em deixá-la em segredo, mas o anjo disse: José, filho de Davi, não pense nisso. Acredite, o que aconteceu foi obra do Espírito Santo. E acredite, José, ela dará à luz a um filho, seu nome será Jesus. E será ele que vai salvar o povo dos seus pecados. Hoje celebramos a natividade de Nossa Senhora. Hoje celebramos o nascimento de Nossa Senhora. Rendemo-nos à Santa Virgem Maria e peçamos à Mãe de muitos títulos, de muitos nomes, que interceda a Deus por nós, que interceda a Deus. Hoje, por intercessão de Maria, qual a graça você quer pedir ao Senhor das Santas Chagas? Por intercessão de Maria, qual o pedido que você quer fazer?
0: Nos braços da Mãe puseram o Filho crucificado.
20: Nossa Senhora, hoje celebramos a tua natividade, mas já lembramos que o teu sim há de coar por toda a vida. Desde quando geraste o Filho, também passando pelo momento do alto da cruz, quando lá estava e ficaste de pé, firme, confiante, sabendo que aquele momento era transitório, mas o coração de Mãe sofria. Nossa Senhora, hoje, terça-feira das Santas Chagas, nós te pedimos, fazei-nos também, nos nossos calvários, a permanecermos de pé junto à cruz do Senhor, que nos nossos calvários podemos tê-la como nossa presença de materna. Tenhamos a certeza que sempre estarás conosco, Mãe. Fique conosco, Mãe, no nosso calvário. E neste momento eu convido você. Qual a intenção você quer colocar hoje? Qual a intenção que você quer colocar hoje? Claro que é a Jesus. Por intercessão de Maria, claro que é Jesus, por intercessão de Nossa Senhora. Você sabe, nós estamos em plena novena da exaltação da cruz do Senhor, quinto dia. Voltamos já, volte comigo.

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1: De Maria hoje, celebrando o seu nascimento, uma das festas mais antigas da igreja, que remonta ao século IV. Qual a intenção que você apresenta a Jesus? Quando hoje celebramos onde é sede da obra Evangelizar é Preciso, Nossa Senhora da Luz dos Pinhais, que celebraremos na missa do meio-dia, com toda a arquidiocese, coloque a sua intenção, escute esse testemunho, escute,
2: Padre Reginaldo, a sua bênção.
1: Meu nome é Maria Porto,
2: sou aqui de Osasco, São Paulo.
1: Pois não.
2: E é com muita alegria que eu estou indo para a festa de Jesus da Santa Chaga de 2026. E não é a primeira vez que eu estou indo.
1: Que
2: já
1: maravilha.
2: Estive em 2024, 2025. E aí, como o senhor fala, né? Um ano nós estamos indo para pedir e isso. O outro ano voltamos para agradecer.
1: Amém.
2: E eu estou indo com meu coração cheio de alegria. Estou até emocionada, de gratidão por tantas bênçãos derramadas sobre a minha vida,
1: que
2: sobre
1: bom.
2: A vida da minha família, sobre a vida dos meus clientes. Padre, eu posso dizer que o senhor é meu pai na fé.
1: Amém.
2: Porque através do senhor e através da sua obra, eu estou na igreja, eu sigo uma vida reta diante de Deus, eu e a minha família. Deus abençoe,
1: louvado.
2: Padre. E até daqui a pouco, na festa de Jesus das Santas Chagas.
1: Sacristão, faça ecoar esse testemunho, sacristão. Meu abraço, querida Maria Porto, de Osasco, São Paulo. E eu espero você sim, espero todos para virem para celebrarmos, e é contagem regressiva, né? Já contagem regressiva, porque tá perto, é do dia 21 ao dia 27 de setembro, que eu espero vocês no Santuário de Nossa Senhora de Guadalupe e Jesus das Santas Chagas. A programação completa você encontra evangelizareprecisa.com.br, padremanzotti.com.br. E eu quero lembrar, segunda, terça, quarta, nós temos São Pio de Pietrelcina, quinta, começa o trido, quinta, sexta, sábado, o dia todo, mas à noite nós teremos, e convido Curitiba, a região metropolitana, a trazerem velas, e quem estiver também, teremos à disposição, que vamos fazer aquela procissão linda, onde nós caminhamos, mais do que linda, de grande eficácia, evangelização, conversão pelas ruas. Olha a multidão que se reúne, onde nós fazemos a reflexão das chagas dolorosas de Jesus, contemplando a Via Sacra encenada. Isso no sábado, e no domingo as chagas gloriosas de nosso Senhor Jesus Cristo. Gente, se programe para a festa de segunda a domingo, 21 a 27 de setembro. Mais uma vez, seja bem-vinda, Maria Porto de Osasco, Dom João Bosco Barbosa de Souza, Diocese de Osasco. Filha de Deus, que a paz de Jesus esteja com você, filha.
3: Bom dia, padre.
1: Bom dia, Deus abençoe. Bem, você pediu anonimato, mas de onde você fala?
3: Da cidade do Ceará.
1: Tá bom, então, filha de Deus de algum lugar do Ceará, seja bem-vinda. O que está acontecendo, filha?
3: Padre, eu queria pedir um conselho ao senhor, porque já faz 26 anos de casado e agora está sendo muito difícil para mim, muito. Eu já perdoei várias traições, ter filho, assim, entre o nosso casamento com outra pessoa, eu perdoei, já perdoei várias traições. Aí agora eu descobri umas conversas de traição e eu não aceito mais.
1: Bom, que o Divino Espírito Santo nos ilumine. Filha, você é casada há quanto tempo?
3: Eu sou amaziada há 26 anos.
1: 20?
3: 26.
1: Tem filhos?
3: Sim, tenho dois filhos casados e tenho uma que mora comigo, a
1: tá.
3: mais nova.
1: Você contou que o histórico, você falou, o histórico da sua vida nesses 26 anos é um histórico de traição, é isso?
3: Isso.
1: Ele teve filho fora do casamento, você perdoou.
3: Sim.
1: E o que foi a gota d'água?
3: A gota d'água é a traição, né? Porque quando, assim, com poucos dias que ele faz a traição, ele pede perdão. Pede perdão não, vem dizendo que está arrependido e pede para a gente continuar, porque nós temos filhos. Com poucos dias está fazendo a mesma coisa, padre.
1: E hoje, como que você sente? Quais são os seus sentimentos? O que hoje você, o teu coração está mandando fazer?
3: Hoje meu coração está mandando fazer é separar, porque até da minha família, do primo, ele teve que me afastar com ciúme de mim.
1: Ah, tá. Então, ó, ele faz as cachorradas e depois
3: Isso.
1: ele te priva com ciúme.
3: Isso, padre. Aí ele culpa mim, né? Assim, ele fala que a culpada sou eu, porque ele tá fazendo isso, a culpada sou eu.
1: Ah, bonito pra ele. Bom, mas, então, em que eu posso te ajudar?
3: Eu quero um conselho que o senhor possa me ajudar, o que eu devo fazer.
1: Filha, eu não vou decidir por você. Eu não vou decidir. Mas você mesmo, se você se ouvir, inclusive fica depois no ar, mas se você ouvir o teu próprio relato, você percebe que não tem futuro.
3: Uhum.
1: Você percebe que não tem futuro. Porque uma coisa é errar, outra coisa é persistir no erro. E as palavras aceitam tudo. Ah, eu estou arrependido, mas quem está arrependido tem que se emendar, tem que mudar. E não existe mudança.
3: Ele está bebendo constante, né? Assim, todos os dias. E fez um ano agora em agosto que eu peguei umas conversas dele também com outra pessoa. Quando chegou em casa à noite, ele me bateu por conta dessa pessoa.
1: Ah, não, não, não, não, não. Não, não, não, não, não, não, não, não, não, não. Aí já passou todo o limite possível. Você devia ter denunciado. Então, se foi para agressão física, agora eu lhe digo, realmente se aparte. Como os teus filhos veem isso? Alô?
3: Oi, padre.
1: Como seus filhos veem isso?
3: Não, meus filhos só dizem assim, eu não me meto, não me meto. A minha filha mais nova que mora comigo, ela diz, mãe, poxa, a senhora não aceitava mais.
1: Filha, se ele partiu para a ignorância e te bateu, você deveria tê-lo denunciado. Não o fez, mas agora é hora de seguir seu caminho. É hora de seguir seu caminho. Você tem casa?
3: Tenho, sim.
1: Então, só que é assim, filha. É aquela história. Pense bem antes de decidir. Para não ficar esse vai e volta.
3: Uhum.
1: Que aí fica feio. Uma decisão tem que ser bem tomada. Entendeu? Alô?
3: Oi. Oi, padre.
1: Você está prestando atenção?
3: Estou sim, padre.
1: Então você já sabe a resposta. Não preciso já. Eu dizer. E qualquer violência que ele fizer com você, não importa que seja o pai dos seus filhos, dê queixa. Você está escutando?
3: Estou, padre.
1: Dê queixa. Nada justifica a violência. Reze comigo mesmo que o sacristão está chamando o intervalo. Divino Espírito Santo.
3: Divino Espírito Santo.
1: Iluminai-me.
3: Iluminai-me.
1: Jesus das Santas Jesus Chagas. Dai-me forças.
3: Dai-me força.
1: Para fazer o que é certo.
3: Para fazer o que é certo.
1: Amém.
3: Amém.
1: Deus abençoe. Deus a proteja. Nada justifica a violência. Nem mesmo a traição. Eu volto já, volte comigo.
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hoje temos muito a celebrar, Natividade de Nossa Senhora. Em Curitiba, Nossa Senhora da Luz dos Pinhais. E hoje, o quinto dia da novena da Exaltação da Santa Cruz e Jesus das Santas Chagas. Convido você a acompanhar, vir à missa, quem é da região metropolitana, Curitiba, para missa ao meio-dia com tantas motivações. Claro, vir para pedir à mãe e pedir que ela suplique a Jesus das Santas Chagas. Muito bem falou aquela que testemunho deu. Um ano a gente vem para agradecer, para pedir, o outro para agradecer. E assim toda terça-feira, de novena em novena, graças e bênçãos são celebradas. Querido povo de Deus, com muito amor e gratidão, eu quero dizer, nós estamos lançando uma campanha, uma ação, eu gosto de usar a palavra correta, um lugar no seu coração. Essa ação nasceu de uma leitura orante que eu fiz com você aqui, da palavra de Deus, durante a experiência de Deus. Se você lembrar, segundo Coríntios, capítulo 7, versículo 2, Paulo pede assim: dai-nos um lugar em vossos corações. E este texto de 2 Coríntios, capítulo 7, versículo 2, fez brotar esta ação. E queremos começar a lembrar que o nosso coração, o nosso da obra Evangelizar é Preciso, está sempre aberto para você. Se existe algo que nós estamos pedindo a você, é, se você precisa de oração, confie sua intenção à nossa obra. Dê um lugar no seu coração. E nós queremos receber com carinho todas as intenções e levar ao altar do Senhor. Fruto desta ação, você pode apontar o celular no QR Code. E então mande o seu pedido de oração pelo WhatsApp 41-3221-6060. Também você pode ligar e pedir aos nossos atendentes que leve até a missa, e isso é feito, a sua intenção. 0800-410-6060. Queremos rezar por você. Aqui você tem um lugar no nosso coração. E eu peço, dê no seu coração um lugar para a obra Evangelizar é Preciso. Ação, um lugar no seu coração. Faça o seu pedido de oração. E agora, vamos juntos. Bíblia aberta, cartilha de oração. Segundo Coríntios, hoje, capítulo 12, versículo 1, seguintes. Você tem gostado da leitura orante? Quero lembrar agora e reprise às 10 da noite, mas fica no YouTube. E todo final de tarde vai para o YouTube Padre Manzotti com um recorte, que é a leitura orante. Tem te tocado, segundo Coríntios? Eu confesso para você, para mim tem sido uma descoberta constante. Cada vez que eu leio, salta aos olhos os apelos de Deus. Escutemos, rezemos. Segundo Coríntios, capítulo 12, versículo 1. Embora não adianta nada, eu preciso me gabar de mim mesmo. Agora vou falar a respeito das visões e revelações que o Senhor me tem dado. Conheço um cristão há 14 anos. Foi levado de repente até o mais alto do céu. Não sei se isso de fato aconteceu, ou se ele teve uma visão, somente Deus sabe. Paulo contando um fato. Ele conhece um cristão que há 14 anos, preste atenção,
foi levado de repente até o mais alto céu. Paulo mesmo diz, eu não sei se isso aconteceu ou se ele teve uma visão, Deus o sabe. Repito, sei que este homem foi levado de repente ao paraíso. Eita, padre, alguém já foi para o paraíso e voltou? É o que eu estou acabando de ler. O homem foi levado de repente ao paraíso. Não sei se isso de fato aconteceu ou se foi uma visão, somente Deus sabe. E ali, ele ouviu coisas que palavras humanas não conseguem contar. Eu me gabarei deste homem, mas não me gabarei de mim mesmo, a não ser das coisas que mostram as minhas fraquezas. No entanto, se eu quisesse me gabar de mim mesmo, isso não seria uma loucura, porque eu estaria dizendo a verdade. Mas eu não me gabarei, pois quero que a opinião das pessoas tem de mim se baseie naquele que me viram fazer e me ouviram dizer. Não quero falar de mim mesmo. Eu quero que as pessoas falem de mim pelo que me viram fazer e me ouviram dizer. Olha aqui uma boa proposição. Não falarmos de nós mesmos. Que as pessoas, se forem falar de nós, mesmo como cristão e como religiosos, seja por aquilo que fazemos e falamos. Mas para que não ficasse orgulhoso demais por causa das coisas maravilhosas que vi, eu recebi uma doença dolorosa. Padre, que isso? Sim. Por causa das coisas maravilhosas que eu vi, eu recebi, que é uma doença dolorosa. É como um espinho no corpo. Versículo 7. Você já ouviu dizer que Paulo recebeu e conviveu com espinho na carne. Já ouviu isso, né? Não? Olha hoje. Ele veio como mensageiro de Satanás para me dar bofetadas e impedir que eu ficasse orgulhoso. Escute mais. Versículo 8. É forte, gente, é forte. 3 vezes orei ao Senhor pedindo que ele me tirasse esse sofrimento. Mas ele me respondeu: a minha graça é tudo que você precisa, pois o meu poder é mais forte quando você está fraco. Portanto, eu me sinto muito feliz em me gabar das minhas fraquezas, para que assim a proteção do poder de Cristo esteja comigo. Eu me alegro também com as fraquezas, os insultos, sofrimentos, as perseguições e as dificuldades pelas quais passo por causa de Cristo. Porque quando perco a minha força, então tenho a força de Cristo em mim. Eu vou para o intervalo, volto interpretando e rezando este texto maravilhoso, fortíssimo. Volte comigo.

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1: Que nessa Bíblia diz espinho no corpo. Veja, Paulo teve que lidar com isso. Versículo 7. Para que eu não ficasse orgulhoso, às vezes e quase sempre, as provações, as dificuldades nos vêm, para que não nos orgulhemos de nós e lembremos da nossa humanidade, que somos seres humanos perecíveis, frágeis. E diz o texto: eu recebi uma doença dolorosa, que é como um espinho na carne. Qual o teu espinho na carne? Qual o teu espinho na carne? Diz ele: três vezes orei, três vezes orei. pedindo que me tirasse este sofrimento. Mas ele me respondeu: quem? Deus. A minha graça é tudo o que você precisa, pois o meu poder é mais forte quando você está fraco. Você consegue entrar nesse mistério que Paulo está mostrando? Às vezes o espinho na carne quer nos levar a desistir. Às vezes Deus nos responde:

0: Lembre-se do que Deus está dizendo hoje. Basta ter a minha graça. Basta-te. Três vezes ele pediu, mas Deus não tirou. Escute, três vezes ele pediu. Paulo rezou. E Deus disse, basta-te a minha graça. Filhos, nunca esqueça que Deus, as nossas orações, pode dizer sim. Pode dizer não. Pode dizer ainda não. O sim, porque nos ama. O não, porque nos ama. O ainda não, porque nos ama. Basta-te a minha graça. Vai. E Paulo foi. Continuou. Não recuou. Com o espinho na carne. Esta foi a belíssima leitura orante do dia de hoje. Silvânia, que a paz de Jesus esteja com você.
1: Amém, padre. Bom dia, sua bênção.
0: Deus abençoe, Silvânia. Você fala de onde?
1: Eu falo de Fátima do Sul, Mato Grosso do Sul.
0: Meu abraço a Fátima do Sul, Mato Grosso do Sul. Como que você me acompanha?
1: Padre, quando eu estou em casa, eu acompanho pela Fátima FM, 87.9. Quando eu estou trabalhando, eu acompanho pelo aplicativo.
0: Tá certo. Diga lá, Silvânia.
1: Padre, como esse mês é um mês muito abençoado, claro. Mês da Bíblia.
0: Mês das Santas Chagas.
1: Eu quero pedir oração e quero anunciar também. Vou primeiro pedir oração.
0: Vamos.
1: Eu quero pedir oração para minha irmã, Márcia.
0: Márcia.
1: Ela, até os médicos já falou que ela está em pé hoje, porque ela é uma mulher muito de fé, né?
0: Sim.
1: E como esse mês é um mês muito abençoado, eu quero tomar posse, e ela também, ela está ouvindo o senhor, padre.
0: Opa, Márcia, Deus a abençoe na sua enfermidade, não sei o que é, mas que Deus a abençoe, Jesus das Santas Chagas, derrame uma gota do seu preciosíssimo sangue sobre você, Márcia.
1: É coluna, padre.
0: Coluna, sei bem quanto dói isso.
1: Dói, ela sente muita dor de cabeça, muita dor.
0: Tá.
1: E eu tenho fé em Jesus das Santas Chagas que ele vai derramar uma preciosíssima gota do seu sangue.
0: Certo, levarei na missa do meio-dia que eu vou rezar. Continue.
1: Tá, ela faz o terço das Santas Chagas com o senhor.
0: Certo.
1: Ela é muito de fé.
0: Pois não.
1: E quero anunciar, padre, que eu sou uma associada.
0: Obrigado.
1: Há mais de 10 anos.
0: Olha aí.
1: Vou ser uma mensageira de Jesus da Santa Chagas.
0: Toca o sino e a corneta, sacristão. Que maravilha. Muito.
1: Vai ter um encontro agora, dia 19, em Dourados. É o primeiro encontro das líderes mensageiras.
0: Quando vai ser?
1: Dia 19 agora desse mês.
0: Olha aí, gente, já aproveito a anunciar todos os mensageiros de Mato Grosso do Sul. Estejam.
1: E eu vou nesse encontro.
0: Estejam
1: e eu vou
0: em Dourados e vai ser aonde, querida?
1: Vai ser numa casa de retiro.
0: Tá certo, olha que notícia maravilhosa. E você vai e vai voltar com a capelinha de Jesus das Santas Chagas?
1: Vou pegar a capelinha aí na festa das Santas Chagas, padre.
0: Você vai estar aqui comigo?
1: Vou. Até que eu tô, assim, eu tô organizando a minha caravana e pra quem estiver ouvindo e for aqui da região, eu ainda preciso arrumar 10 pessoas pra completar a caravana.
0: Tá certo, minha filha. Então, ó, vamos fazer assim, Silvânia. Você deixa, você pode fazer isso. Deixa lá com a nossa telefonista seu número. Se alguém de Fátima do Sul, região, quiser vir para a festa das Santas Chagas, liga depois do programa, que aí diminui o número de ligação e pega seu número para se tornar, para vir em caravana, tá certo?
1: Tá Tá, eu vou deixar então, padre.
0: Mas não agora ao

0: vivo. Sim, coloca lá em particular, não. Tá bom?
1: Tá, pode deixar.
0: Que Deus
1: tá.
0: abençoe Silvânia, de Fátima do Sul, Mato Grosso do Sul, pelo aplicativo, pela rádio Fátima do Sul, Dom Henrique Aparecido de Lima de Dourados. Tá aí o recado, gente, dia 19 de setembro, encontro lá em Dourados, de todas as líderes mensageiras das capelinhas, e façam caravanas para vir, façam caravanas para estar conosco na festa da Santa e Chagas. Sabe, gente, de repente a gente pode até pensar, equipe, atenção, criar um lugar para aqueles que estão fazendo caravanas para deixarem os números. Acho que é importante isso, em algum lugar do site evangelizarepreciso.com.br, porque tem gente que às vezes quer vir e não sabe quem está fazendo caravana. Tá aí. Quero agora dizer que o Papa Leão XIV nomeou nesta terça-feira, 8 de setembro, o novo bispo da Diocese de Porto Nacional, Tocantins, Padre José Paulino Francisco Neto, do clero da Diocese de Araçuaí, Minas Gerais, para atualmente desempenha função na paróquia Nossa Senhora da Glória. Também o Papa nomeia bispo para a Diocese de Rubiataba, Morzalândia, em Goiás, Dom Júlio César Gomes Moreira, transferindo de ofício de bispo auxiliar da Arquidiocese de Belo Horizonte. Nossa comunhão, nossa oração nesta nova missão. Voltamos já.
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3: 10 horas com mais 50 minutos, 10h50, as intenções da novena do padre Reginaldo Manzotti. Em nome dos nossos valorosos patrocinadores, a dona Agatha Moraes pede oração pelo aniversário do Alexandre Moraes, pedindo sempre muitas bênçãos. A Heloise Tiepo para Jarlan e Nelson Tiepo pelo aniversário esse mês e também para os falecidos Janaína, Bruno, Valdemar e Maria. A Daiane da Costa pela saúde do filho Cauã, Alisson da Costa Ramos, que está enfrentando o tratamento da leucemia, para que Deus dê a ele a cura, para que Deus dê força para ele, para a família e para as pessoas que estão recebendo, para as pessoas que fizeram a doação de sangue para ele e a todos que estão ajudando de alguma forma. Um filho de Deus pedindo que abra os caminhos na sua vida, que afaste todo o mal, que afaste as pessoas más e que seja feita justiça com quem fez mal na sua vida. A Dilei Schiller pedindo oração para a família, para que Deus abençoe com saúde, paz, prosperidade e gratidão por todas as graças alcançadas. O Ítio para a sua mãe e para nós da rádio, uma filha de Deus pedindo a proteção divina, a saúde, a paz para todos os filhos, noras, netos e para toda a família, pedindo a proteção contra a inveja e contra todo tipo de mal. A Maria Geme, para a esposa Ademar, em memória por 3 meses do seu falecimento, que ele tenha o descanso eterno. Euni, pedindo saúde e proteção para toda a família. Nadir Lopes, para a sobrinha Estefânia, que está internada, pedindo pela cura da bexiga, e também para a sua família, pedindo saúde e proteção e por graças. Uma avó pedindo a São Roque que cure a alergia do seu neto. Uma pessoa de fé agradece por graças e pede a São Roque a cura da perna do seu pai. Uma mãe de fé agradecendo por ela e também pede a Nossa Senhora, o Divino Espírito Santo, que ilumine com muita sabedoria a vida das suas filhas. Uma filha de Jesus, uma filha de Deus pede a Jesus das Santas Chagas e a Nossa Senhora do Carmo, que alivia as dores da sua mãe. Uma mulher de fé pede ao Divino Espírito Santo e a Nossa Senhora Desatadora dos Nós pela solução na área financeira para os seus irmãos. Uma filha de Deus pedindo a Nossa Senhora das Graças e a São Cristóvão, que abençoe e proteja o seu filho nas estradas. Maria pede oração de hoje a São Miguel Arcanjo, que abençoe e proteja toda a sua família. Uma pessoa de fé pedindo a Nossa Senhora do Carmo que a sua filha possa se reconciliar no matrimônio. Pede também pelos seus filhos que tanto precisam. Adriana Ribeiro para a sua família, para suas filhas Natasha e Natane, pedindo muita saúde e muita proteção. Os pais Adão e Ângela oferecem para a filha Kiandra Lago, que hoje está de aniversário, para que Deus continue lhe abençoando e que Nossa Senhora cubra com seu manto sagrado, que Deus ilumine. Os irmãos Kaique e Kiara, avó Jurema, oferecem para Kiandra Lago, que Deus continue abençoando. Hoje ela celebra mais um ano de vida. Uma pessoa devota pede a Santa Rita e a São José por uma graça. Nas intenções da novena hoje, 3 anos de falecimento de Neuri Rotini, que encontre o descanso eterno e que a luz perpétua ilumine, a pedido então de todos os familiares. A Maria Gersi pede oração para si, para os filhos, para as noras, para os genros, netos e bisnetos, pedindo pela saúde de todos. São 10h53, o padre está de volta, hora de novena, evangelizar é preciso.
0: Lembrando que hoje é terça-feira, Jesus das Santas Chagas. Venha ao santuário, acompanhe pela TV, acompanhe pelo YouTube, Padre Manzotti. Aquilo que nós pedimos, Jesus das Santas Chagas, libertai-nos da ansiedade, da depressão. Jesus das Santas Chagas, protegei-nos e curai-nos do câncer. Jesus das Santas Chagas, derrame uma gota do preciosíssimo sangue sobre nós. Amado povo de Deus, você fez o 21º dia da quaresma. De São Miguel, às 9h30 da manhã, nós fizemos o 21º dia. E hoje, a proposta é rezar pelo matrimônio. Seu casamento está em crise, e exatamente é colocar o casamento nessa batalha espiritual, porque o demônio se levanta para destruir a família. E você que é casado pode ter certeza, o inimigo tudo faz para destruir o pacto nupcial, a união conjugal. Por isso é o tema da quaresma de hoje. A intenção vale para toda a quaresma. Nós já estamos, olha aqui, passamos da metade, e vamos até o 40º dia, 21º dia. Perdeu? Logo depois do programa, segue com a quaresma de São Miguel. Hoje quero contemplar e oferecer o programa, a missa que reza ao meio-dia, por todos os mensageiros e mensageiras das capelinhas de Jesus das Santas Chagas. Muito me alegrou que a Silvânia falou que vai ter um encontro estadual no Mato Grosso do Sul, em Dourados. Mandaram fotos, Nilza Rosa Teixeira, de Presidente Médici, acompanhe pela televisão, eu vou descrevendo por aqui, pelo rádio. Gorete Albino Custódio Fernandes, de Criciúma, Santa Catarina, meu grande abraço. Sandra Eusébia Costa Soares, Recife, Pernambuco, dentro da igreja, meu irmão sacerdote, muito obrigado. Antônia Erileuda Rodrigues Brito, do Rio de Janeiro. Maria Aparecida de Carvalho, Goiatuba, Goiás. Cleria Aparecida Barbosa Campos, Rosana, São Paulo. Leônida Maria Maron, Lucas do Rio Verde, Mato Grosso. Ney Alves, Campo Largo, Paraná, meu grande abraço. Jussara Barbosa da Brito Santos, Caíbras, Alagoas, e Raimunda Mancinho da Silva, Ouro Branco, Minas Gerais. Meu Deus, que foto mais linda! Lá, volte uma, da igreja, povo todo reunido, olha aí, toca o sino, sacristão. E agora, vamos juntos, Alagoas, vamos juntos rezar. Exaltação da Santa Cruz, quinto dia. E eu tomo o jornal mais uma vez. Cadê o seu jornal do evangelizador? Reze comigo, página 7. Pelo sinal da Santa Cruz, livrai-nos Deus nosso Senhor dos nossos inimigos. Senhor Jesus, por tuas chagas fomos curados, por tua cruz fomos libertados. Jesus, em seu próprio corpo, levou nossos pecados ao madeiro, a fim de que morrêssemos para os pecados e vivêssemos para a justiça. Por tuas chagas fomos curados. Ó Jesus, em cujos ombros foram abertas feridas por causa do peso da cruz, feridas causadas pelo madeiro e pelos nossos pecados. Se a cruz pesar, seja nosso sirineu. Se a cruz pesar e eu cair, Ajude-me a levantar, que a tua cruz seja a minha salvação. Ó Santa Cruz Bendita, onde a humanidade foi redimida e o Filho do Homem teve suas mãos transpassadas, seu peito aberto, de onde jorrou água e sangue. Ó Santa Cruz, instrumento de morte e de castigo, mas que pelo sangue redentor tornou-se sinal de nossa salvação. Jesus, na tua cruz, eu coloco a minha cruz. Coloque. Eu tenho 3 intenções lá, você sabe, a terra prometida, poder começar as obras. Mais 2 particulares. Quais são as suas intenções? Na tua cruz, eu coloco a minha cruz. Salve, ó cruz, doce esperança. Concede aos céus remissão. Dai-nos o fruto da graça que floresceu na paixão. Louvor a vós, ó Trindade, fonte de todo perdão. Aos que na cruz foram salvos, dai a celeste mansão. Jesus, dai-nos a graça de viver o fruto da tua redenção. Jesus, dai-nos a graça de viver o fruto da tua redenção. O Senhor esteja convosco. Ele está no meio de nós. Abençoai, Jesus, a água, a roupa dos enfermos. Hoje a bênção sobre a cidade de Curitiba, Arquidiocese de Curitiba, na sua padroeira Nossa Senhora da Luz dos Pinhais. Mas hoje abençoai o Brasil que tanto precisa de discernimento, de iluminação, e você sabe do que eu estou dizendo. Rezemos pelo discernimento de nossas autoridades. Abençoai, Senhor, e santificai a água, a roupa dos enfermos e fotos de família em nome do Pai, do Filho e do Espírito Santo. Amém. Se não fez a quaresma de São Miguel, vai fazer. Me despeço com um clipe Pelas Mãos de Maria. 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Pelas mãos de Maria, viver
3: a graça e a alegria. 10:59, vamos às intenções complementares da novena de hoje. A Emily Vitória Borim pede oração para a mãe que está de aniversário, para que Deus a abençoe com saúde e com muita alegria, dizendo que ela é a melhor mãe do mundo. Parabéns então para a mãe da Emily pelo seu aniversário. Um filho de Deus pedindo por saúde para toda a família, que Nossa Senhora Aparecida abençoe e derrame muitas bênçãos. Uma filha de Deus agradece por tudo que Deus tem feito na sua vida. Pede por saúde e proteção para si, também pela sua família. A oração de hoje, pelo aniversário de casamento. Deixa eu só buscar bem certinho as intenções aqui. Mauri Roseli Zanol pedindo que Deus abençoe. A Rosilei Lopes Bareta pedindo oração para si, para o filho Renan, para a neta Pietra, para o esposo Leucir, pedindo a proteção de São José. A Marta da Luz pedindo oração para a família e para os doentes. A família pede pela recuperação da saúde da sobrinha, que ela não fique com nenhuma sequela, que Nossa Senhora abençoe. Fátima pede a bênção para o filho Lucas, para o esposo Elson, pelos seus irmãos, pedindo por saúde, paz e proteção divina. Uma filha de Deus pedindo ao Sagrado Coração de Jesus para que atenda as suas súplicas, as suas necessidades e proteja a sua família de todos os males e perigos. Uma filha de Deus ao Divino Espírito Santo, que ilumine o caminho, a mente das suas filhas, dando discernimento e sabedoria. A Natalina Muraro pedindo oração para a sua família. Salete Anzolim Gross pedindo para os seus familiares, famílias Gross e Anzolim, Rosa e Oliveira, e também para nós da Capinzal FM. A oração de hoje, peço oração para as filhas Graziela, Gabriele e Kemily, que Nossa Senhora proteja onde estiverem. Intenções também, a Jucimara da Luz pedindo oração pelo fim de semana, em agradecimento para si, para sua filha Pietra, pela restauração da saúde da mãe Gessi, para toda a sua família, por saúde, proteção, libertação dos vícios e também por uma semana abençoada. O Sérgio e toda a família pede oração para o seu Durvalino Drum, que hoje celebra 98 anos, desejando saúde e muitas realizações, tudo de bom ao seu Durvalino pelo seu aniversário. Uma pessoa devota pede oração pela saúde de todos os seus familiares. As demais intenções, eventualmente não divulgadas por aqui, serão levadas para a plataforma do padre para que também recebam as bênçãos. 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
3: 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Ora, meu povo, sejam bem-vindos a ZYR 989, canal 272, 102.3.
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3: Tamo junto, gente. Sejam bem-vindos ao Bailão 102, tocando só música boa e a comunicação amiga de Marlo Matiello.

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A banda DNA com Navisol farão o bailão da Festa do Leitão, 24ª edição em Santa Bárbara, neste sábado, dia 12. Cobertura total da Capinzão FM, essa rádio que é feita pra você. 11 horas com mais 8 minutos, 11:08, e a Via Pave Obras e Serviços está com vagas em aberto para pedreiro e servente de pedreiro. 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

0: Eu amo a Capinzal FM com brilha, som e negão, louco, apaixonado no bailão 102 a milhão nesta terça-feira. Que você tenha um dia maravilhoso, um dia muito especial. 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
0: Os familiares comunicam com pesar o falecimento de Volni Rosa de Carvalho, ocorrido no Hospital Nossa Senhora das Dores. O corpo está sendo velado na capela mortuária da funerária São Cristóvão, na rua José Zorteia, centro de Capinzal. A celebração de despedida será hoje às 14h, logo após o sepultamento no cemitério municipal de Zorteia. Comunicamos com pesar o falecimento de Volni Rosa de Carvalho, serviços fúnebres a cargo da funerária São Cristóvão. O Plano Frei Bruno de Assistência Familiar comunica com pesar o falecimento de Agenor Rodrigues Pereira, aos 78 anos. O corpo está sendo velado na capela da funerária Frei Bruno de Capinzal, na rua José Zorteia, ao lado do cemitério municipal de Capinzal. Celebração de despedida será hoje, às 16h30, no próprio local, e o sepultamento no cemitério municipal de Capinzal. Comunicamos com pesar o falecimento de Agenor Rodrigues Pereira. Aos familiares e amigos, as condolências da Capinzal FM.
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0: Familiares de Félix Bonamigo, ainda consternados com o seu falecimento, agradecem à comunidade de Novo Porto Alegre, ao conselho, aos amigos e familiares por todo o carinho, por todo o apoio, pelas orações, pelos gestos de solidariedade neste momento de dor e de despedida. Cada palavra, cada abraço e toda demonstração de afeto trouxeram conforto e força aos nossos corações. Nossa sincera e eterna gratidão a todos. E convidam para o culto de sétimo dia, no sábado, às 19h, na capela de Novo Porto Alegre, Ouro.
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Olá, Capinzal, San Marino, a página virou. Aliás, San Marino de volta ao top 3 das músicas mais tocadas ao sul do Brasil. Com essa aí, a página virou. Bom dia especial para Rosana Pereira, que está com a gente, para Dona Tere Vilarino, aí no Jacob Dorini. Bom dia para Marlise Schumann, também ouvinte da 102.3. Bom dia também para Dona Neiva Baldasso e todos que nos acompanham. Nossa Senhora da Saúde, gratidão a todos vocês. Bom dia para Cleusa aí do Loteamento Fernanda. Bom dia para todos que nos acompanham no Sorteia também. É sempre um prazer enorme poder contar com a sua audiência e com a sua preferência. 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

0: Matando a saudade do Estrela d'Alva, seu barco afundou aqui no Bailão da 102.3. Deixa eu mandar um bom dia especial lá pro seu Wilson Facinho, aniversariante de hoje, em nome do Márcio. Márcio, muito obrigado, seu Wilson, todo o programa de hoje pro amigo, desejando muita saúde, um feliz aniversário com muitas coisas boas, hein? Parabéns. Quero aqui agradecer meu amigo Gilmar Baldasso aqui do Nova Capinzal, Dali Gilmar. Bom dia também pro Neucir Baldo, acompanhando a 102.3, pra Rosane Pereira também, aquele abraço. Abraço bem carinhoso. Quero aqui mandar um bom dia pro Felipe da Bailão e Eventos, é nosso parceiro na divulgação de muitos eventos recentemente, né? Em especial da Domingueira da Cerveja, que foi realizada em São Cristóvão, Lacerdópolis, no último domingo, com casa cheia. Povo baileiro, fique ligado, vem outras promoções por aí, hein? Obrigado o pessoal da Bailão e Eventos, em especial o Felipe, parceiro na divulgação aqui da 102.3, essa rádio que é feita pra você.
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0: Eu amo a Capinzal, são 11h27. 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
0: Dali, coisa boa aqui no Bailão 102.

0: Marcelo, batendo.
1: E dá-lhe churrasco com Vaneira, Jonathan Pus Pacheco, Gilney, o Gabriel Express e também o Anderson Nogueira. Dá-lhe que dá-lhe, gente, ao vivo aqui no Bailão da 102.3. Dona Iva Alf, muito obrigado pela sua audiência, pela sua participação e mais esta promoção especial. Quero mandar um bom dia para Dona Odete Ribeiro de Vargas, também Dona Odete lá no Paris, acompanhando a 102.3. Muito obrigado pelo carinho e pela preferência. Solta o som aí, DJ. 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Agenda de eventos no ar. O grupo Nossa Senhora da Saúde, da linha Carmelinda, convida para o matinê nesse sábado, dia 12, no Salão da Comunidade, a partir das 14h. 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Não esqueça, sábado tem o matinê do grupo Nossa Senhora da Saúde, de linha Carmelinda e linha Carmelinda, com a banda Vira Copos. 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
1: 11h34, e a comunidade da Vila União em Capinzal convida para a festa em honra ao Sagrado Coração de Jesus, neste domingo, dia 13 de setembro, às 10 horas, Santa Missa, liturgia de vida ao Ramos, 12 horas, tradicional almoço, e 14 horas tem matinê com a banda Arco-Íris. Quem almoçar na festa não paga ingresso para o matinê. Fichas antecipadas para o churrasco no Mercado Freitas, na Vila União, e também na Barbearia Tio Boris, aqui no centro. 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É nesse domingo, dia 13, na comunidade da Vila União, festa com matinê. Também vem aí o Cap Fest em Lajeado Marino Piratuba, nesse dia 13 de setembro, domingo, 10 horas o culto, ao meio-dia almoço típico e às 14, matinê com a banda Munique. Quem almoçar na festa não paga o ingresso, faça a sua reserva pelo 999-744843 e 998-153403. 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Domingo tem Care Fest em Lajeado Marino Piratuba. Você não pode perder.
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1: 11h34 e a comunidade dos loteamentos João Lan e Nova Capinzal convidam para a festa em honra à Nossa Senhora da Salete no próximo dia 19 de setembro. No dia 9, agora nós temos a última noite do trido na capela e no dia 19, às 9 horas, Santa Missa na capela do loteamento Nova Capinzal, liturgia do loteamento universitário. 12 horas, almoço no salão da Vila 7 de Julho, fichas antecipadas para o churrasco bovino a R$120 e suíno a R$50, com os membros do conselho. Às 14 tem matinê com Fábio e Zé Luiz. Entrada franca é no dia 19 de setembro, a festa das comunidades dos loteamentos João Lange e Nova Capinzal. E a comunidade Linha Maratá Piratuba convida para a festa de Nossa Senhora da Salete no dia 20 de setembro, 9h30 procissão, 10h30 Santa Missa, às 12 horas almoço com buffet. Reservas pelo 999-23-1031 e pelo 988-50-54-08-1330. Tem matinê com a banda Geração, entrada gratuita, 16 horas ação. O sorteio da ação entre amigos é no dia 20 de setembro, festa em Linha Maratá, Piratuba. Estão todos no convite.
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1: 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São 11 horas com mais 38 minutos. 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
1: 11:40, atenção para os avisos de retirada de aves para o dia 8, para hoje, terça-feira, no período da noite. Adilson Dalla Costa, Paiô do Fundo, Água Doce, Aviários 1 e 2, às 23 horas, Geraldo Luiz Cagliari 4, linha do Cedre, Bicaré, às 21 horas, Maritânia, Bácio Marcon 1, linha Constantino Vieselli Joaçaba, às 23 horas. Agora os avisos para o dia 9, para amanhã, quarta-feira, Adelir Porte, linha Nogueira, Luzerna, Aviários 1 e 2, às 10:30, Airtz Alberto Leder, Nova Beleza, Piratuba, Aviário 1, às 3, Aviário 2, às 5 da manhã, Dionilce Paris e 1, Nossa Senhora, Senhor Bom Jesus da Barra Verde, Irvaldo Oeste, às 5 horas, Eduardo Bergamo Neto 2, Vidal Ramos Capinzal, 9 horas, Eduardo Pilger 1, linha Hackman Piratuba, às 14 horas, ainda Ivair Pagnon Celi 1, Nossa Senhora do Carmo, Vargem Bonita, às 4 horas, José Oscar Teixeira 2, Lindenberg, Capinzal, às 10 horas, Leucir Bonamigo, Santa Clara, Joaçaba, Aviário 1, às 9, Aviário 3, às 3 horas, e Aviário 4, à 1 da manhã, Neuri Prigol Correia 1, linha Mazeiro Ouro, às 15 horas, Orlando de Araújo, Barro Branco, Capinzal, Aviário 1, às 3, Aviário 2, às 5 horas, Pedrinho Manes, linha Triângulo e Bicaré, Aviário 1, às 17, Aviário 2, às 15 horas, Valmir de Freitas, 1, Lindenberg, Capinzal, às 9 horas, e Vilmar Campanholo, linha Nogueira, Luzerna, Aviários 1 e 2, às 10:30. São, portanto, os avisos de retirada de aves para o dia 9, para amanhã, quarta-feira. E assim nós vamos finalizando a programação desta manhã. De coração, muito obrigado a todos que participaram, que ouviram, que recomendaram. Também aos nossos valorosos patrocinadores e a toda a equipe da 102. Mauro, muito obrigado. Muito obrigado a Fernanda, muito obrigado também à equipe toda comandada por Luiz Pedro Scarton. Valeu, gente. Na sequência, o Caminhando com a Comunidade com Frei José Carlos, depois horário eleitoral gratuito e o Jornal do Meio-Dia. Bom dia para dona Eva Geni, que está acompanhando a gente. Um último recado: foi encontrado próximo ao moinho, no Parque Jardim Ouro, um celular com capinha rosa com brilho. Caso alguém perdeu esse celular, aí próximo ao moinho, no Parque Jardim Ouro, é um celular com capinha rosa e com brilho. Entre em contato com a Fernanda pelo 3555-1333, que ela vai passar o contato de quem está esse telefone celular. 11:42, está pintando a última moda de hoje com a banda Arco-Íris. Grande abraço, juiz, até mais, tchau, tchau, fui!

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8: Bom dia a todos os que participam e partilham conosco deste momento de oração da nossa paróquia São Paulo Apóstolo. Sou o Frei José Carlos e desejo paz e bem para todos. Comecemos então em nome do Pai, do Filho e do Espírito Santo. Amém. Hoje a igreja celebra o dia do nascimento de Maria, a Mãe de Jesus. É o aniversário da Nossa Senhora. Quantas vezes a gente espera um presente no dia do nosso aniversário? Mas hoje, no aniversário de Maria, ela quer oferecer um presente para nós. Na verdade, ela já ofereceu Jesus, mas cada dia quer interceder por graças e bênçãos para a nossa vida. Rezemos uma Ave Maria pedindo a sua intercessão por cada um de nós e também das nossas famílias. Ave Maria, cheia de graça, o Senhor é convosco. Bendita sois vós entre as mulheres, e bendito é o fruto do vosso ventre, Jesus. Santa Maria, Mãe de Deus, rogai por nós, pecadores, agora e na hora da nossa morte. Amém. Vamos escutar a palavra de Deus que sempre ilumina a nossa vida. O Senhor esteja convosco. Ele está no meio de nós. Proclamação do Evangelho de Jesus Cristo segundo Mateus. Livro da origem de Jesus Cristo, filho de Davi, filho de Abraão. Abraão gerou Isaac, e Isaac gerou Jacó, Jacó gerou Judá e seus irmãos. Judá gerou Farés e Zara, cuja mãe era Tamar, e assim sucessivamente. A origem de Jesus Cristo foi assim. Maria, sua mãe, estava prometida em casamento a José e antes de viverem juntos, ela ficou grávida pela ação do Espírito Santo. Tudo isso aconteceu para se cumprir o que o Senhor havia dito pelo profeta. Eis que a Virgem conceberá e dará à luz um filho. Ele será chamado pelo nome de Emanuel.

0: que significa Deus está conosco. Palavra da salvação. Glória a vós, Senhor. Hoje a igreja se alegra porque celebra o nascimento de Maria, a mãe de Jesus. É uma festa que nos convida a contemplar não só o nascimento de uma criança, o nascimento de uma menina, mas o início de uma nova página na história da salvação. O nascimento de Maria foi como um novo dia que amanheceu ensolarado, como o dia de hoje, por exemplo, para iluminar o mundo. O evangelho que nós acabamos de ouvir, ele começa com uma longa genealogia que eu não li tudo. Mas são muitos nomes, muitas gerações, muitos homens e mulheres que fazem parte da história do povo de Deus. Jesus tem uma história. Jesus entra numa história humana com a sua encarnação para a salvação da humanidade. E entra na história humana por meio de Maria. Deus entra na nossa realidade humana por meio de Maria. Deus assume a nossa carne e caminha conosco. Todos nós temos uma história, uma raiz, uma genealogia. Domingo eu participei da celebração da família Módena, lá na Linha Bonita, e foi contada a história do primeiro casal de onde nasceu aquela família. Maria também tem uma história. Neste evangelho a gente percebe que Deus estava preparando o seu nascimento através de muitas gerações. Maria não nasceu por acaso. Sua vida estava dentro do projeto de Deus. Maria também tem sua história, seus pais, seus antepassados, e foi Deus quem preparou esta família para receber o seu filho amado. Na vida simples de Maria, Deus realizou o seu projeto. A grandeza de Maria está na sua capacidade de dizer sim a Deus. Que nós também sejamos capazes de dizer sim ao projeto de Deus para a nossa vida. Glória ao Pai, ao Filho e ao Espírito Santo, como era no princípio, agora e sempre. Amém. Escutemos então agora os avisos da nossa comunidade. Celebração de terça-feira, dia 8, às 15 horas, na Linha D'Ambrós. Quarta-feira, dia 9, às 19 horas, no Barro Preto, Fazenda das Palmeiras e Linha Bonita. Quinta-feira, dia 10, às 7 horas, Missa da Fraternidade. Às 19h30 horas, Florão da Serra, Linha Galdina e Matriz. Sexta-feira, dia 11, às 7 horas, na Matriz. Às 19h30 horas no Capitel Santo Antônio, São Roque e Alto Residência. Sábado, dia 12, às 10 horas na Matriz, 15 horas Fazenda Santo Antônio, Oratório Caravaggio também. Às 19 horas na Matriz, São Luís, Navegantes e Kleinumbing. Domingo, dia 13, às 8h30 na Matriz, às 9 horas no Recanto dos Pássaros e na Vila Sete. Às 10 horas na Vila União e na Volta Grande. Às 18 horas, Lar Imóveis. 19 horas, Matriz, Universitário, Zorteia e Colina. Lembrando também que às 8h30, a missa no Verde Vale. Terça-feira, dia 15, às 7 horas na Matriz. Às 18 horas no Hospital e às 15 horas na Linha São Cristóvão. A Pastoral da Pessoa Idosa está convidando todos os interessados para um momento de capacitação para novos líderes. Este momento será no dia 12 de setembro, com início às 13 horas, na Sala de Catequese da Vila 7 de Julho. Quem gostaria de participar da Pastoral da Pessoa Idosa está convidado a participar deste momento de formação. Comunicamos a todas as comunidades que estão abertos os pedidos das liturgias diárias e folhetos para o ano 2027. As comunidades ou pessoas interessadas em adquirir devem procurar a secretaria paroquial para realizar o pedido. A Semana de Oração pelas Vocações acontecerá no dia 27 de setembro até dia 3 de outubro na nossa paróquia. Temos disponíveis os kits de oração no valor de R$ 15,00. Estão disponíveis na matriz e também com os agentes do Serviço de Animação Vocacional nos finais de toda a missa. Cada kit desse que estão sendo adquiridos vai servir para um momento de oração lá na nossa casa, na nossa família, na nossa comunidade, e também é uma contribuição para a formação dos novos freis. Convidamos também a todos os que participam de alguma pastoral ou algum movimento da nossa paróquia e que têm interesse em aprofundar o seu conhecimento sobre a Bíblia. Vamos ter duas tardes de formação, uma no dia 19 e uma no dia 20 de setembro, no Salão Social São Francisco de Assis. As duas começam às 14 horas. Será assessorada pelo Frei Isidoro Mazzarolo, é um professor muito renomado sobre a Bíblia, deu aula muito tempo em Porto Alegre e também na Universidade do Rio de Janeiro por muitos anos. Então, para o dia 19, este curso está aberto para todos, mas especialmente para os catequistas. E dia 20 também está aberto para todos, mas preferencialmente para os ministros da Eucaristia. Nós informamos a todas as comunidades que já estão disponíveis na Secretaria Paroquial as rifas da Festa de São Paulo Apóstolo para o ano de 2027. Vamos concluindo e nos alegrando com os aniversariantes do dia de hoje: Rafael Frigol, Wilson Fatim, Ivo Rodrigues Cordeiro, Antenor Vietilli e Angela Maria Zotti. A Helena Masson também está de aniversário hoje. Agradeço muito por sempre fazer comida boa para nós. Temos também 50 anos de matrimônio de Wilson e Maria Fatim. A Helena Masson também está de aniversário hoje. Agradeço muito por sempre fazer comida boa para nós. A todos vocês, o nosso abraço, a nossa saudação e a intercessão a São Francisco de Assis. Que os abençoe. Conceda paz e bem para a sua vida, com muita saúde e alegria. E a todos nós, hoje, no dia da bem-aventurada Virgem Maria, no dia do seu aniversário, que ela interceda por cada um de nós e que, pela sua intercessão, Deus nos abençoe a todos. Em nome do Pai, do Filho e do Espírito Santo. Amém. Paz e bem.
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25: 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Capinzal FM, 12 horas 26 minutos.
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0: Olá, boa tarde. Terça-feira hoje, 8 de setembro de 2026. Tempo bom no Baixo Vale, com sol, temperatura 21 graus. Na edição de hoje, presidente do Sindicato dos Trabalhadores Rurais do município de Ouro relata acidente com trator e faz alerta a agricultores. Ademar Speronello atribui ter saído vivo a um verdadeiro milagre e a sua fé. Ato cívico de 7 de setembro reuniu o grande público e valorizou história, educação e patriotismo em Capinzal. O município abre oficialmente o mês Farroupilha com acendimento da chama crioula. Executivo capinzalense altera a distribuição de medicamentos após notificação do Tribunal de Contas de Santa Catarina. Servidora da saúde é exonerada após apresentar atestado falso. Pastorais recebem mais de uma tonelada de alimentos de expedição solidária de Grupo Paranaense. Subsídio para sementes de pastagens poderá ser ampliado para produtores em Capinzal. Vera Cristina Boff Zortea lança hoje livro de contos no município de Ouro. No nosso boletim de Brasília, André Mendonça determina afastamento preventivo de Andrei do comando da Polícia Federal. Segurança Pública, bombeiro comunitário de Joaçaba morre afogado durante pescaria no interior de Capinzal. Polícia Rodoviária Federal registra 3 mortes a mais e 2 mil infrações durante a Operação Independência 2026 em Santa Catarina. Veículo sai da pista e bate contra guarda-reio na SC-150 em Capinzal. Começa hoje as quartas de final da Copa Sul-Americana e Libertadores da América. Com mais de 1.500 atletas, sétima edição do GESC começa em Capinzal. Eu sou Jardel Martinazzi e apresento essas e outras informações agora no Jornal do Meio-Dia. Produção, Departamento de Jornalismo da Capinzal FM, na direção de Luiz Pedro Escarton.
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0: Agora são 12 horas com mais 28 minutos. Nós abrimos essa edição com alerta. Um acidente envolvendo um eixo cardan de um trator deixou um trabalhador ferido na tarde de ontem no município de Ouro. Trata-se de Ademar Speronello, ele que preside o Sindicato dos Trabalhadores Rurais de Ouro. O caso aconteceu no distrito de Santa Lúcia, enquanto ele trabalhava com o maquinário agrícola. Segundo o relato de Ademar, a roupa que usava acabou se prendendo ao eixo cardan, que estava em movimento. O equipamento puxou a vestimenta e provocou ferimentos e fortes dores. Ele atribuiu, em entrevista a Capinzal, o fato de ter saído vivo a um verdadeiro milagre e, é claro, a sua grande fé.
1: Apesar de muitas dores que a gente está sentindo no momento, mas graças a Deus, eu acredito que também Frei Crispim me ajudou nessas alturas, que a gente tem muito devoto. Encerramos aí uma novena grande nesses últimos dias e eu acho que isso também nos ajudou. Então, assim, é uma fatalidade, é um segundo, nem isso, né? Que você se descuida aí, realmente é muito perigoso, né? Todo mundo diz que depois que inventaram a roda ficou fácil, mas ficou muito perigoso também com o que gira. Isso foi um segundo aí que realmente o casaco enroscou no cardan e eu acabei acontecendo esse acidente.
2: Agora, é realmente uma graça e um livramento, né? Já que o casaco acabou cedendo.
1: Com certeza, né? Nem imaginar um casaco daquele né, reforçado, tecido, assim, né? Daquele tecido que acabou rasgando, né? Enrolando aí, partindo em 2 pedaços e conseguindo sair de um dos braços, né? E o outro pedaço que ficou no outro braço realmente não estava enroscado no cardan. Se pega dos dois lados, com certeza, não sei se eu hoje estaria aqui vivo ainda.
2: Inclusive, nós lembrávamos antes dessa nossa entrevista de vários acidentes envolvendo máquina agrícola, né? Nossa intenção, inclusive, é fazer mais um alerta, né? O senhor recordava um amigo que com um maquinário ali naquela mesma região acabou perdendo a vida há alguns anos.
1: Com certeza, né? Eu acho que isso aí ajuda muito a agricultura, né? Essas máquinas, mas temos que redobrar o cuidado aí, eu peço, né, pros trabalhadores com essas máquinas aí, que redobrem os cuidados, porque a gente acha que nunca vai acontecer com a gente, mas quanto você menos se espera, é você que tá aí num acidente e graças a Deus eu sobrevivi a esse acidente e muitos talvez não consigam ter a mesma graça.
2: Demar, como é que foi o atendimento? Como é que foi depois do acidente?
1: Ah, foi muito bom. Eu acho que assim, a gente tem, graças a Deus, uns vizinhos aí que estão muito prontos a nos ajudar, né? A gente tá muito bem servido de vizinhos, né? E assim que a gente solicitou os bombeiros aí no trecho aí, eles já chegaram, foram atendidos. Cheguei no hospital rapidinho, foi atendido. E aí foi transferido para Joaçaba. E felizmente nós chegamos em Joaçaba, estava muito calmo lá. Lá também foi rapidinho para ser atendido.
0: Menos mal. E as imagens que mostram o equipamento, como ficou, né? A roupa, no caso o casaco, a jaqueta do Ademar enrolado no cardan, você pode conferir lá nas redes sociais, Instagram e Facebook da Capinzal FM. Bom, o Sindicato dos Trabalhadores Rurais do município de Ouro estará fechado amanhã pela manhã devido à participação da funcionária em um treinamento eleitoral. O atendimento será retomado somente a partir do horário da tarde. O sindicato também informou que organiza um curso de capacitação para mulheres agricultoras nos dias 5 e 6 do mês de outubro, em Lages. Detalhe que as vagas todas foram preenchidas. Na manhã de sábado, o Capinzal recebeu uma ação de solidariedade promovida pelos grupos Combi Brothers e Combi Sisters do Paraná. Os integrantes entregaram mais de 1,4 tonelada de alimentos à pastoral familiar e às pastorais sociais. As doações serão destinadas a famílias em situação de vulnerabilidade social. A integrante deste grupo, inclusive secretária dos grupos, Mary Barbosa Cavaleiro, comentou que a iniciativa integra a 10ª edição da Expedição Solidária.
3: A gente já tem esse grupo há 10 anos, né? Ele surgiu de um passeio que a gente foi há muito tempo atrás em Santa Catarina, com uns amigos nossos. Resolvemos fazer para o nosso grupo isso, né? Que a gente achou bem interessante. A gente gosta muito de trabalhar com a parte solidária, né? Ajudar. A gente sempre escolhe um local, quase sempre uma ONG, que lide com crianças, idosos, que a gente possa estar levando nossos donativos e aproveitar os dias do feriado, né? Esse ano nós estamos fazendo a 10ª edição e estamos muito felizes porque o Capinzal aceitou a gente aqui, recebeu nossas doações e fomos muito bem tratados por vocês. Hoje mesmo nós estamos por volta de 30 veículos aqui, alguns foram diretamente para o Termas, mas aí, isso aí, estamos em quase umas 50, 60 pessoas e muito feliz por vocês estarem recebendo a gente.
0: A quantidade de alimentos que foi doado aqui em Capinzal?
3: A gente conseguiu 1,4 tonelada e alguma coisinha, porque eu não estou aqui de memória boa, mas chegamos a quase 1,5 tonelada, né? A gente sempre coloca 1 tonelada com eles e sempre tentamos passar essa tonelada e desde que nós colocamos essa meta de 1 tonelada, conseguimos todos os anos passar essa meta.
0: Meio-dia 34, intervalo comercial, a gente volta já já com outras informações.
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0: 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Boa tarde.
30: Boa tarde. É, o tempo segue no geral com condições aí favoráveis ao campo e atividade ao ar livre em geral na região. Então vamos ter aí condições de tempo bom. Fez frio de manhã, chegou a mínimas aí de 6 a 9 graus e agora à tarde uns 22, 24 com boa vontade. Tempo bom. Amanhã pode ter alguma chance de chuva, alguma coisa assim isolada, não dá para descartar. Alguma coisinha mais forte, pontual na região, entre a tarde e a noite, podendo já ter alguma chance de chuva ainda de manhã. O mais provável é a tarde e noite. Na quinta-feira também está indicando aí condições de chuva, trovada, períodos de melhora e tempo instável, quinta e sexta. Não se descarta alguma coisa forte, pontual, alguma chuva mais intensa também, granizo e vento. Temperatura amena. No sábado melhora, fica mais fresquinho. E domingo também, frio de manhã, agradável à tarde e a chance de chuva é pequena. Da Climatea, Ronaldo Coutinho.
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2: Estamos de volta no Jornal do Meio Dia, dessa terça-feira, hoje, dia 8 de setembro, 12 horas 45 minutos. História, cidadania e patriotismo ganharam espaço no distrito de Santa Lúcia no último sábado. A Escola de Educação Básica Frei Crispim realizou a segunda edição do desfile cívico em homenagem à independência do Brasil. A programação trouxe momentos de reflexão sobre a história do país, liberdade, cidadania e valores democráticos, além da participação na fanfarra municipal. O diretor da escola, Fábio Coronetti, em entrevista à 102, fez uma avaliação.
3: Nós não precisamos fazer grandes eventos para que a sociedade melhore, são pequenos movimentos. E a escola, ela tem um papel fundamental nesse processo de valorização do ser humano e na construção do conhecimento, mas um conhecimento que possa fazer com que as coisas evoluam para o bem. Eu saio muito feliz daqui, porque a gente vê o esforço de cada um e a gente ainda percebe que tem muita gente que quer que as coisas deem muito certo. Aqui a gente percebe que tem todo mundo tem a sua parcela, né, numa sociedade. Sabemos que é uma sociedade até, inclusive, meio difícil de se lidar ultimamente. Nós temos um aluno que é diferente daquilo que se apresentou lá atrás, mas mesmo assim nós continuamos acreditando cada vez mais na educação e eu saio assim muito fortalecido e feliz no sentido de que as coisas estão dando certo.
2: Também no sábado, Zorté realizou seu ato cívico com celebração à independência do Brasil. A programação contou com a execução dos hinos, apresentações culturais das escolas e grupos de idosos, além de atividades que destacaram a cultura, a paz e as tradições regionais. Em Capinzal, o ato cívico foi ontem pela manhã, no Dileto Bertaioli, com a presença de um grande público. As escolas participaram de um desfile temático, destacando diferentes momentos da trajetória de Capinzal. A secretária Simone de Oliveira Luz fala sobre a importância deste momento.
4: Tivemos, então, o nosso ato cívico, né? Início aí um desfile, resgatando a história do nosso município. Há muitas mãos aí em que se construiu, né, essa história do município e que nessa data, então, a gente relembra como uma forma de valorizar todas as pessoas que contribuíram para a formação do nosso município hoje e para que juntos a gente possa pensar aí, planejar o futuro do nosso município. Então, comemoramos a independência do nosso país, voltando-se para as questões culturais e locais históricas do nosso município de Capinzal.
5: Foram aproximadamente 2 horas de desfile, apresentações, mais meses de preparação.
4: Com certeza. Acho que um agradecimento especial aí a todos os envolvidos, né? Porque foram meses realmente de preparação, de estudo, de que nas unidades escolares se conheceu essa história e se preparou esse momento para estar trazendo aqui hoje para a nossa população, né?
2: E a Escola Municipal de Ensino Fundamental André Rebouças, da Barra do Leão, realizou ontem um ato cívico que a execução dos hinos, também apresentações dos alunos e atividades instrumentais do projeto Integrador. A abertura das comemorações dos 80 anos da escola foi adiada e terá nova data ainda a ser confirmada. O ato cívico, inicialmente marcado para domingo, também havia sido transferido em razão do falecimento de uma pessoa muito estimada pela comunidade da Barra do Leão. A tradição gaúcha já está em movimento em Capinzal. Ontem, aliás, domingo ainda, dia 6, o acendimento da chama crioula no Centro Cultural Domingos Perizaro abriu oficialmente as celebrações do mês Farroupilha, que seguem até o dia 20. Programação reúne rodeios, cavalgada, baile, atividades culturais, estudantis, música, dança e poesia. As comemorações começaram ainda na sexta, com o 15º Rodeio Crioulo Interestadual. A diretora de cultura, Vânia Schweizer, avalia e destaca a sequência da programação.
6: Todo mês de setembro a gente faz, então, aí uma programação especial para que as novas gerações cultuem, conheçam a cultura gaúcha. Então é o mês do tradicionalismo gaúcho, assim como a gente também tem o mês da cultura italiana em julho, o mês de novembro da cultura alemã. Setembro é o mês de cultuar as atividades e as tradições gaúchas. Então essa chama, ela tem uma história, né, por trás dela, que ela foi acendida em 1940, se eu não me engano, mais ou menos isso, lá em Porto Alegre, e ela vem. A centelha da

0: chama, que é a forma que você vai passando de um piquete para o outro, de um CTG para outro, para manter viva a cultura gaúcha. Então, nós começamos com esse final de semana o tradicional rodeio aqui, 4, 5 e 6, com o CTG Rancho do Boiadeiro. Dia 12, temos então o baile, que é tradicional também, que é o quinto baile 100% gaúcho, totalmente organizado pelo Grupo Lembranças, lá no La Barra, começa às 21 horas, né? E no dia 18, 19 e 20, então também tem mais um rodeio, sendo que no dia 18 à tarde a gente tem um momento com os nossos estudantes dos oitavos anos da rede municipal, que é o rodeio estudantil, que é um momento de prática das vivências da cultura campeira gaúcha. 19, a gente tem então a cavalgada, saindo às 8h30 da área de lazer. À tarde segue o rodeio e à noite, aqui no Centro Cultural Domingos Pelizarro, nós vamos ter a segunda noite cultural gaúcha.
1: E a agricultura de Capinzal prepara a ampliação do subsídio para sementes de pastagens de inverno, que poderá beneficiar todos os produtores rurais, não apenas os produtores de leite. A proposta deverá ser encaminhada à Câmara. Também está em previsão a elaboração de um projeto para aumentar de 5 para 10 horas o limite de retroescavadeiras subsidiadas pelo município. O diretor da pasta, Alexandro Tomás de Vargas, comenta sobre essas tratativas.
2: Posso anunciar a todos os produtores e a população que estamos aí na fase final já do processo, o qual vamos fazer melhoria aí na balança comunitária no distrito do Alto Alegre e também na balança comunitária aí próximo à Granja das Avós, e mais dois projetos também que estamos finalizando, o qual é aquele que já foi comentado, a distribuição de semente de pastagem de inverno para os produtores, onde hoje ele só permite produtor de leite. Vamos estar alterando para todos os produtores terem direito a esse subsídio que o município vai estar abrindo aí, para aumentando, né, a demanda. E também o outro projeto temos finalizando, o qual é o valor da hora retroescavadeira, que é de 5 horas no valor mínimo, estamos passando para 10. Eu acredito que mais nem 30 dias aí está tudo pronto e vai para a Câmara de Vereadores para ser aprovado, para nós estar aí auxiliando melhor ainda os produtores.
1: A Secretaria da Infraestrutura de Capinzal iniciou a semana com frentes de trabalho voltadas à recuperação das estradas rurais, melhorias da drenagem e manutenção urbana. As equipes também realizam limpeza de bueiros, roçada, capina e recolhimento de entulhos. O secretário Jairo Hoffmann nos informou agora pela manhã sobre a instalação de novas tubulações que está previsto para começar na semana que vem na região de Lindenberg.
3: Dentro daquilo que nós programamos as ações da Secretaria da Infraestrutura, essa semana nós estamos com algumas frentes de trabalho atuando na manutenção das estradas ali que liga a comunidade do Lindenberg, direção à Vida ao Ramo, saindo lá em cima na SC-150. Outra frente de trabalho nós estamos fazendo aquele travessão que liga a comunidade do Vidal Ramos à comunidade do Alto Alegre. Na sequência, nós vamos iniciar a manutenção da estrada que liga a comunidade do Engenho Novo à comunidade da Fazenda das Palmeiras. Com relação ao urbanismo, então, as ações de rotina, que é a questão de limpeza das vias urbanas, a questão de roçada, capina, então, e alguns trabalhos que nós estamos realizando ainda com relação à limpeza de boca de lobo aqui na cidade. Outra ação que nós estaremos organizando durante a semana e com previsão de nós iniciarmos na semana que vem, na segunda da próxima semana, é a instalação daquela tubulação ali junto à comunidade do Lindenberg. Nós já estamos com o material alocado lá na comunidade. Nós estaremos fazendo, então, a instalação visando prevenir, né, a questão de drenagem pluvial, com aquele objetivo que nós estamos trabalhando de melhorar o fluxo da drenagem ali, porque nós não tenhamos problema se nós tivermos um volume grande de chuva nos próximos dias. Então, com relação às obras de pavimentação, então, durante essa semana a empresa, né, está dando sequência na pavimentação, né, a obra de pavimentação do acesso à linha autorresidência e também na obra de pavimentação junto à comunidade da Vila União.
1: A Secretaria Municipal da Saúde de Capinzal está mudando o modelo de fornecimento de medicamentos após notificação do Tribunal de Contas e do Controle Interno, que determinaram o fim do credenciamento de farmácias privadas para entrega de medicamentos fora da farmácia básica. A informação é ampliada pelo secretário Rafael Dalla Vecchia.
4: Sabendo dessa informação, nós já iniciamos no mês ainda de agosto a compra das medicações similares e serão entregues para a nossa população, que não terá prejuízo, através da nossa farmácia central, que está na rua 15 de novembro. Nós também Estaremos lançando todas essas dispensações agora pelo nosso sistema e teremos no futuro cofinanciamento dessa entrega de medicação, assim como era feito na atenção básica ou nas medicações básicas que são já dispensadas há muito tempo. Nós sabemos que essa prática ela já vinha de longa data no município, no entanto, agora nós tivemos que obedecer essa e cumprir essa notificação, que também veio do controle interno, e estaremos, então, nesse mês de setembro, fazendo essa transição. E, mais uma vez, quero tranquilizar a população que será dispensado e entregue dentro da nossa farmácia a partir do mês de outubro, então, toda essa lista de fármacos.
1: E a Prefeitura de Capinzal exonerou a servidora pública municipal de iniciais DA, ocupante do cargo técnico em saúde bucal, por apresentar atestado médico falso. A decisão consta na portaria assinada pelo prefeito Agnaldo Pedro Page, publicada hoje. Conforme o documento, o desligamento ocorreu após a conclusão do processo administrativo disciplinar PAD, que apontou responsabilidade da servidora, que determinou a aplicação da penalidade de demissão. A decisão tem efeitos a partir de hoje, com a consequência a vacância do cargo e o desligamento da servidora do quadro de pessoal do município. Procurada, a administração municipal preferiu não se manifestar a respeito do assunto. A artista plástica, restauradora de arte e guia de turismo Vera Cristina Boff Zortea lança hoje o livro Contos Moro na Praça em Ouro. Segundo a autora, os textos são marcados por experiências e sentimentos que fazem parte da construção da história de cada pessoa.
5: Estarei fazendo o lançamento do meu livro Moro na Praça. São contos de minha infância, de minhas viagens como guia de turismo que sou, como artista plástica, faço restauros de artes, pinto telas. Quero convidar todos vocês, será uma honra estarmos juntos. O lançamento será no dia 8, às 19 horas, na Biblioteca Pública Ivo Luiz Basso de Ouro.
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2: 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Paulo Otarã e a informação.
3: O ministro do STF, André Mendonça, decidiu nesta terça-feira afastar de forma preventiva o diretor-geral da Polícia Federal, Andrei Rodrigues, e junto com ele, o diretor de inteligência policial da corporação, Leandro Alamada da Costa. A sustentação de André Mendonça é de que o diretor-geral da PF teria encaminhado ao ministro Alexandre de Moraes, no âmbito do inquérito das fake news, 6 relatórios de inteligência produzidos de forma sigilosa entre os dias 3 e 31 de agosto. Esta peça processual revela que o próprio ministro relator estava sendo sistematicamente submetido a um monitoramento ilícito por parte da inteligência policial há mais de 30 dias. Há cerca de 6 meses, o diretor da Polícia Federal, Andrei Rodrigues, agora suspenso da função, falava sobre o tamanho da operação investigatória do Banco Master e da importância que ela tinha para elucidar fatos dos quais agora ele é arrolado como partícipe direto.
4: Essa é não só a maior investigação de fraude bancária, mas talvez uma das maiores, se não a maior investigação da Polícia Federal. Chama a atenção a facilidade com que aparentemente se criam valores, e aqui falamos sempre as casas de bilhões, e que passaram algum tempo despercebidos de todos e de tudo.
3: O ministro André Mendonça assegura que, além dele, também estava sob monitoramento o advogado-geral da União, Jorge Messias, que nas operações sem desconto e compliance zero, buscava preservar a boa relação política com o relator. Logo no início da sessão virtual solicitada por André Mendonça, o decano da corte, Gilmar Mendes, pediu vista à matéria. No entanto, foi formada a maioria para a manutenção dos afastamentos, com votos dos ministros Luiz Fux e Cássio Nunes Marques, pelo afastamento de Andrei Rodrigues e Leandro Almada. De Brasília, Paulo Otarã.
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2: 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E o bombeiro comunitário de Joaçaba, Jean Felipe Parisotto, morreu afogado. No último sábado, na região da Balsa do Barro Branco, interior de Capinzal, estava em uma embarcação e se afogou. Os bombeiros foram chamados às 18h30, localizando o corpo cerca de 6 metros ou 6 quilômetros do ponto da balsa. E pelas informações divulgadas também pelo Corpo de Bombeiros, um barco particular auxiliou nas buscas e no resgate. A ocorrência ficou aos cuidados da Polícia Militar. Um Corsa bateu contra um muro de proteção e caiu na rampa de acesso ao estacionamento da farmácia São Pedro. de madrugada, no sábado de madrugada, às 4 horas aqui no centro. Segundo informações, o motorista de 26 anos teria se assustado com um caminhão que saía da rua Narciso Barizon para entrar na Ernesto Hackmann. O rapaz sofreu ferimento na cabeça, foi encaminhado ao hospital. Motociclista de 27 anos ficou ferido após acidente no sábado à noite na linha Vitória, interior do município de Ouro. Foi encontrado consciente orientado, com ferimento no joelho, dores nas pernas e escoriações. Foi encaminhado ao hospital. Motoboy ficou ferido após colisão contra uma Saveiro, domingo à noite na Felipe Schmidt em Ouro. Os veículos seguiam sentido Parque Jardim Ouro quando ocorreu o acidente durante uma ultrapassagem de ambos. Esses estavam ultrapassando um outro veículo. O motociclista sofreu escoriações e dores nas pernas, sendo encaminhado ao hospital. Só lembrando que o local é proibido a ultrapassagem. A alegação do motorista da Saveiro é de que havia um outro veículo à sua frente que estava em velocidade baixa, mas logo perto ali, segundo inclusive o próprio motorista deste veículo, que estava transitando na frente tanto da Saveiro quanto dessa motocicleta, ele estava em velocidade baixa porque havia passado pela faixa elevada. Polícia Rodoviária Federal encerrou na segunda-feira hoje, ontem, a Operação Independência 2026. Foram registrados, durante os 4 dias, 104 acidentes, 103 feridos e 3 óbitos. E atenção, motoristas que transitam pela 150 entre Joaçaba e Lacerdópolis, os serviços de manutenção e recuperação da via seguem. As equipes da Secretaria de Estado da Infraestrutura e Mobilidade de Santa Catarina, por meio da empresa contratada, segue com a poda de árvores e preparação da rodovia para um recapeamento. De acordo com informações do coordenador regional da Secretaria, Juan Bonelli, foi iniciada a fresagem do asfalto, processo que consiste na retirada da camada deteriorada, aquela danificada do pavimento, para depois ser aplicada uma nova camada asfáltica, uma capa asfáltica em pontos que não apresentam problemas estruturais. A expectativa é concluir essa etapa durante este mês, desde que as condições climáticas permitam. A previsão de chuva para os próximos dias pode afetar o cronograma. Portanto, segue ao longo da semana aquelas interdições temporárias por alguns períodos total, outros no sistema Sigpare. Então, para quem transita entre Joaçaba e Ouro, entre Joaçaba e Lacerdópolis, segue durante a semana essas intervenções para que sejam feitas essas manutenções. 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
2: 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Jorge Luiz Soldi, as informações, tudo bem? Boa tarde.
11: Ok, Jordão, muito boa tarde a você, muito boa tarde aos nossos ouvintes. Em nome da Magazine Luiza, passamos então às informações esportivas de hoje. E as quartas de final da Copa Libertadores da América começam nessa noite. São 4 brasileiros que seguem vivos na briga pela competição continental. É o Corinthians, o Flamengo, o Fluminense e o Palmeiras. O primeiro a entrar em campo é o Fluminense, que encara o Platense hoje às 19 horas no Maracanã. Amanhã é a vez do Palmeiras, que faz seu jogo de ida contra a LDU, também às 19 horas em São Paulo. E na sequência, 21h30, o Corinthians entra em campo para enfrentar o Estudiantes na Argentina, em La Plata. Na quinta-feira, o Independiente Del Valle joga com o Flamengo no Equador. Esse jogo está marcado para as 21h30. Na próxima semana, nós teremos, então, os jogos de volta da Libertadores da América. E começa também nesta terça-feira as quartas de final da Sul-Americana. E dois brasileiros já entram em campo nessa noite. O São Paulo joga na Argentina, diante do Boca Juniors, jogo marcado para as 21h30 na Bomboneira. Já o Vasco da Gama encara o Santa Fé às 19h na Colômbia. Amanhã nós teremos mais dois brasileiros em busca da vaga pela semifinal. O Santos, na Vila Belmiro, enfrenta o Atlético Mineiro às 19h. As quartas de final da Sul-Americana também têm os jogos de volta programados para a próxima semana. Criciúma e Juventude se enfrentam nesta terça-feira, às 21h, em Criciúma, pela 27ª rodada do Campeonato Brasileiro da Série B. Separados apenas pelo saldo de gols, os dois times chegam para o confronto empatados com 47 pontos e disputam diretamente a liderança da competição. Ontem, pela Série A, o Vitória venceu o Grêmio por 1-0 no Barradão em Salvador. Com o resultado, o Grêmio segue na 15ª colocação e o Vitória pulou para a 11ª colocação. E tem sequência agora à tarde no Ginásio de Esportes Direto Bertaioli e o GIESC. Todos os jogos da tarde de hoje serão no futsal e na categoria sub-9. No masculino, o Construindo Sonhos enfrenta o Unuesc. Às 14h, no feminino, Belisário Pena e Bernardo Moro. Às 14h30, no masculino, Unuesc e Belisário Pena. Às 15h, Belisário Pena e Wilson Kleinubin, no feminino. 15h30, no masculino, Construindo Sonhos e Belisário Pena. E às 16h, fechando a rodada, no feminino, Wilson Kleinubin enfrentando o Bernardo Moro. Em nome da Magazine Luiza, são essas as informações dessa tarde, Jardel.
2: Muito obrigado, Jorginho. E assim estamos concluindo mais uma edição do nosso Jornal do Meio-Dia, produção Departamento de Jornalismo da Capinzal FM, na direção de Luiz Pedro Escarton. Obrigado pela sua audiência, ótima tarde e até amanhã.
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13: Olá, meu caro ouvinte, estamos juntos mais uma vez, que a graça e a paz de Deus sejam o nosso sustento neste dia e nesta semana. Eu gostaria de falar hoje sobre a importância de ter foco. Se fala muito hoje em dia, sobremaneira no mundo do trabalho, sobre foco. Ter objetivos definidos, não dispersar-se no mundo de tantas possibilidades. Sempre que vemos uma pessoa vencendo, nós poderemos aplaudi-la, porque por trás da vitória há sempre muito esforço. Para a maioria das pessoas, a visão de uma conquista é somente o momento do aplauso. Mas quem entende bem, sabe que uma vitória é uma consequência de um objetivo bem definido, de estratégia, de muito trabalho e também de competência. Quando você tem um objetivo bem definido na vida, coloca a sua energia nele e o resultado dessa dedicação acaba sempre aparecendo. Alguém perguntou a um jardineiro que foi participar de um concurso de rosas, as mais bonitas rosas, sobre qual o segredo para que a rosa ficasse bonita como ficou. O jardineiro respondeu: o segredo é escolher o botão mais bonito e cortar todos os outros, porque a roseira tem uma quantidade limitada de seiva para os botões, ele diz. Se eu deixar todos os botões, nenhum receberá a quantidade necessária de alimento para atingir todo o seu esplendor. Na vida acontece coisa parecida. Como fazer com que a vida tenha o seu esplendor e sua beleza, ou que o nosso trabalho se destaque? Em nossa carreira profissional pode acontecer o mesmo fenômeno desse jardineiro. Se você coloca a sua energia em várias carreiras ao mesmo tempo, seus esforços acabam se dispersando e no final das contas você não os verá florescer. Por causa dessa dispersão, se vê muitas pessoas transformando sonhos em pesadelos. Jovens que tinham sonhos de carros, de casas luxuosas, acabam andando de ônibus. Aprenderam a sonhar, mas não aprenderam a criar os recursos necessários para criar suas vitórias. Trabalham frustrados porque não sabem o que querem, não têm consistência em suas ações e veem o trabalho como uma obrigação desagradável. Por isso, o nosso talento precisa de foco. Se nós não cuidamos bem, nós perceberemos que o mundo do sucesso muitas vezes cria a ilusão de que é possível ter sucesso sem trabalho. Isso não é verdade. Com essa ilusão, muitas pessoas se frustram e outras acabam fazendo qualquer negócio para ter sucesso. E quando acordam, percebem que foram usadas, não alcançaram seus objetivos. Por isso, meu caro ouvinte, não existe caminho fácil. Há caminhos objetivos que evitam que você se distraia e se perca durante a caminhada, mas o caminhar é fundamental. Não parar de caminhar. Trabalhemos, nos empenhemos, tenhamos foco e objetivos definidos. Mais mensagens no nosso Facebook, facebook.com/Padre Ezequiel. Um forte abraço, Deus te abençoe, em nome do Pai, do Filho e do Espírito Santo. Amém.
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24: 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Nota de falecimento.
25: Os familiares comunicam com pesar o falecimento de Volni Rosa de Carvalho,
3: mais conhecido como Carvalho, ocorrido no Hospital Nossa Senhora das Dores. O corpo está sendo velado na capela mortuária da funerária São Cristóvão, na rua José Zortea, no centro de Capinzal. A celebração de despedida hoje, às 14 horas, e logo após sepultamento no cemitério municipal de Zortea. Serviços fúnebres a cargo da funerária São Cristóvão. Aos familiares e amigos, as condolências da Capinzal FM. O Plano Frei Bruno Assistência Familiar comunica com pesar o falecimento de Agenor Rodrigues Pereira, ocorrido aos 78 anos de idade. O corpo está sendo velado na capela da funerária Frei Bruno de Capinzal, na rua José Zortea. Celebração de despedida hoje, às 16h30, no próprio local, e logo após sepultamento no cemitério municipal de Capinzal. Comunicamos com pesar o falecimento de Agenor Rodrigues Pereira. Aos familiares e amigos, as condolências da Capinzal FM.
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0: Você que manda nesta terça-feira, depois de um feriadinho, de um feriadão, não é mesmo? E você junto com a gente aqui na 102.3, a rádio feita pra você, na direção de Luiz Pedro Scarton, na recepção Fernanda Alves Duarte, contando com a sua participação, 988156435. 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
0: E a gente começa assim hoje, ó, com eles. Banda Passarela.

0: Passarela, faz de conta, abrindo todas aqui no nosso Você Que Manda de hoje. Você vai mandando o seu alô, 98815-6435, 998-14-1333. Vai mandando o seu alô, se inscrevendo no 98-14-1333. Você se inscreve pro Ranchão aqui da 102.3, tá? É lá no 98815-6435. Você se inscreve pro Pede a sua música, né? E participa junto com a gente aqui na programação da tarde. Começamos com Passarela, eles que vão estar aí na festa comunidade do Pinheiro Baixo, não é mesmo, gente? Pois a gente vai tocar muito mais por aqui. Agora vem chegando eles que fizeram uma regravação de algumas músicas. Essas eles regravaram no ritmo de bandas Leonardo e Rick Renner. Vamos ver como é que ficou, gente?
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10: Isso mesmo, e você vai participando junto com a gente aqui no 988156435. Abração pra minha amiga Elisa, que tá na nossa sintonia. Muito boa tarde pra você. Dá pra desejar uma boa semana, né, gente? Porque ontem tivemos um feriadinho. A quem trabalhou ontem, normal, mas há também quem descansou e tá começando a semana hoje. Então vale para os dois, não é mesmo? Então uma ótima tarde pra vocês aí, pra todos que estão junto com a gente também aqui na 102. Por aqui vem chegando muito mais música, agora 1h33, e você segue participando com a gente para o Proner Supermercado, também para o Donto Top e para a Farmácia Cristal Vida. E neste sábado Abadu tem Parada 102, aonde? Direto lá da festa do Leitão, aí na comunidade de Santa Bárbara Ouro. A gente vai estar contando tudo para vocês. Certo, à tarde, Banda Belly, à noite tem Nave Som com DNA por lá. E a gente vai curtindo agora, Nave Som, aqui no Você Que Manda. Pra você que tá curtindo, vai mandando também o seu alô junto com a gente aqui na tarde.

Banda Cosmo Express com dois apaixonados por aqui. A gente curtiu Navisson com Surto Te Amando. Aproveitando, mandar um abraço para dona Maria Sueli. Ótima tarde para você. Amém. Que Deus te abençoe também. Coloca aí no ranchão da 102. Abraço também para Ângela Figueiredo. Ô, Ângela, acabei de rodar. Espero que ela tenha escutado, tá? Kiandra é Lago, que hoje está de aniversário. Ela gosta muito do Navisson. Então, ó, a gente rodou, acabou de novo rodar aí o Navisson. Então, que entra pra você, ó. Beijos de toda a sua família, nosso aqui também da 102.3, tá? Muitas, muitas, muitas felicidades. Que Deus e Papai do Céu te abençoe muito também. Um abraço especial vai lá pro meu amigo Vassourinha. Uma ótima tarde pra você também. Vou procurar essa música que você me pediu por aqui. Não conseguimos prosear, né, amigo? Mas um abração bem especial. Recebi o recadinho que você deixou aí com a Fernanda também, tá? Agradecendo demais a todos vocês que estão participando junto com a gente, mandando o seu recado, aproveitando, claro, também, e se inscrevendo aqui pro Ranchão da 102. Então, continua participando. 998-14-1333. O pessoal que nos acompanha lá no distrito, a dona Mercedes, também aqui na nossa sintonia. Só aproveitando, né? E mandando o seu recado por aqui também. 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Certo, gente? Nós vamos chegando com muito mais aqui na tarde da 102. Tô procurando aqui aquela música. Vou por hora, a gente vai rodar Banda Monique por aqui, tá? Daqui a pouquinho, Vassourinha, se encontrar aquela música que você pediu, se eu não tô enganada, é uma nova que canta ela, tá? E a gente vai procurar, então, pra tocar pra você também aqui na 102.

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2: Aqui na rádio feita pra você, mandando abração pra Rosane de Fátima da Silva, junto com a gente também aqui na 102.3. Um bom trabalho, boa semana, mande uma música dos atuais aqui pra toda a família, então daqui a pouquinho tá chegando. Um abraço pro seu

0: telefone o Dudu Duarte, né? Também aí na nossa sintonia. Abração pra todos vocês. Tem PF no bailão, daqui a pouquinho tem os atuais também por aqui. E atenção, gente, recadinho aqui de utilidade pública. Foi perdido no trajeto da Copérdia até o Grupo Escolar Municipal Bernardo Mouro Sobrinho, na Vila 7. Uma carteira preta com documentos. E uma certa quantia em dinheiro também, tá? Então, se você encontrou, liga no 988-83-0363 ou entra em contato aqui na recepção da 102, tá? Então, tem recompensa de R$300, certo, gente? Então, foi perdido no trajeto aí do Copérdia até o Grupo Escolar Municipal Bernardo Mouro Sobrinho, aí na Vila 7 de Julho, uma carteira preta com documentos e uma certa quantia em dinheiro. Caso você encontrou, tem uma recompensa de R$300. Aquilo que a gente diz, né, gente? A boa ação, né, faz muito bem. E o que a gente espera é que uma pessoa de bem tenha encontrado e que entre em contato, então, aqui no 988-83-0363 ou entre em contato com a gente aqui na recepção, tá? Pode chamar no 1333, também é o WhatsApp, ou pode ligar que a Fernanda tá pronta aí para atender vocês também. Por aqui a gente vai seguindo, chegando PF.
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Os Atuais com Cruzeiro da Paixão, tocando aqui no Você Que Manda. 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Gente, já tem Capinzal Notícias para você ficar muito bem informado. Música.

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1: 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Capinzal. As obras de manutenção e recuperação da SC-150 entre Joaçaba e Lacerdópolis avançam com a poda de árvores e fresagem do asfalto. A etapa deve ser concluída em setembro, dependendo das condições climáticas. Para o fim de outubro, está previsto o início da aplicação do micro revestimento asfáltico, visando melhorar a pista e aumentar a segurança dos motoristas. Capinzal. E um Volkswagen Fox com placas de Joaçaba ficou com a parte frontal danificada após sair da pista e bater contra o guarda-reio nesta manhã. O acidente aconteceu na SC-150 em Engenho Novo, interior de Capinzal. Segundo informações, ninguém ficou ferido. Capinzal. A Prefeitura de Capinzal demitiu uma servidora pública de iniciais DA, que ocupava o cargo de técnico em saúde bucal, após processo administrativo disciplinar apontar a apresentação de atestado médico falso. A decisão foi publicada nesta manhã e tem efeito imediato com vacância do cargo. Capinzal. E o Flamengo é o novo líder do Campeonato Brasileiro. A equipe comandada por Leonardo Jardim alcançou o primeiro lugar da competição no último domingo, após a conclusão da 26ª rodada do Brasileirão. O clube rubro-negro venceu o Remo por 1-0 em Belém. Com o empate do Palmeiras sobre o Botafogo, no Nilton Santos, o Mengão assume a liderança da competição. 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
2: Bora, bora, meu povo! 2:05, você que manda para a Farmácia Cristal Vida, Dom Totop e também do Proner Supermercado, nesta terça-feira com cara de segunda, não é mesmo, gente? Por aqui a gente vai seguindo com muita música na tarde e você continua, claro, participando junto com a gente também e nós vamos curtindo o sucesso.

0: Começamos nossa segunda hora com o Gui Guilherme e elas, né? Maiara e Maraísa por aqui cantando a Morena de Goiânia. E você vai participando. Continua mandando seu recadinho aqui no 98815-6435. Manda o seu recado pra gente também, pra você que tá se inscrevendo aí pro Ranchão da 102. Vamos ver quem tá mandando também por aqui o seu recado. A Marcele também se cadastrando por aqui. A dona Eva também na nossa sintonia. Então, bora lá, gente. Você sabe, né, que o importante é que você se inscreva todos os dias para participar aqui do Ranchão da 102.
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0: Tava esperando você cantar.
1: Boa tarde, Marinês.
0: Boa tarde, até fiquei quietinha aqui.
1: Eu tava esperando você.
0: Não, eu achei que você ia cantar primeiro hoje.
1: Não, hoje é você que tá do outro lado dos microfones.
0: Ai, ai, ai.
1: Daí,
0: tudo bem?
1: Feriadinho, pessoal aí, será como que passaram nossos amigos famosos?
0: Eu não feriadei.
1: Nem eu.
0: Então... Os famosos passaram bem.
1: Tem alguém aí que tá
0: famoso
1: muito bem.
0: Famoso Marlon Matiello passou bem, voltando de São Paulo, chorando. Tinha até um lençol hoje de manhã aqui.
1: Eita,
0: de tanto que chorou.
1: Eita, né? vai. É, Chapecoense ganha só dos times de São Paulo, hein?
0: É.
1: São Paulo, Santos e Corinthians. Faltou Palmeiras. Mas quem tá bem mesmo, sabe ele? Tem
0: quem?
1: Saudade de ver Ronaldinho Gaúcho jogando, Marinês?
0: Nossa, faz tempo.
1: Faz tempo, né? Mas o cara foi muito bom quando tinha uma bola nos pés. E ele é visto, sabe aonde?
0: Aonde?
1: Em Dubai, com a sua namorada. Olha,
0: olha que
1: só,
0: lindo. Né? Quem tem foi, também foi visto com sua namorada, Lucas Lima, também aproveitando o feriadinho. Né? O ex de Sandy.
1: Aquele da que tocava violino lá?
0: Exatamente. Também tá ele. Nossa senhora, tá velho. Penso. Isso que ele tem o quê? Não deve ser muito mais velho que eu, não, viu? Barba branca, cabelo branco.
1: É, mas é normal.
0: Essas eu entro na vibe aí, né? Que o grisalho tá na moda e pintou, né? Tem dessa também.
1: Também. Tem muito dessa aí também.
0: O que mais?
1: Aqui tá travando tudo.
0: Então. Ah, pra variar, então deixa que eu conto pra você que Ana Maria Braga voltou, aí eu mais você, após uma semana, né? Voltou nesta terça-feira, dia 8. Daí vem uns anúncios aqui que não deixam de ler também, né?
1: Eu escutei ontem sobre isso mesmo, assisti ontem pela manhã o Mais Você.
0: Isso. Né? E ela foi, nesse tempo, substituída por Gil do Vigor e Tati Machado, né? Ela explicou que ela precisava de um período de descanso antes de um longo período de trabalho. Diz ela, estou aqui de volta e quero agradecer muito, muito a Tati e o Gil por terem estado aqui nesses dias, né? Então, na sequência, ela explicou o motivo que aproveitou para descansar antes de uma intensa rotina de compromissos. Sabe quando a gente precisa daquele respirinho, diz ela? Porque vem agora um período de trabalho, né? Então, pelo jeito, ela não vai mais tirar
1: férias,
0: folgas, tá? É. Porque ela disse que, né, vai ter muita coisa também vindo por aí. E, inclusive, ela esteve ausente do final do aquele jogo de panelas, né? Um
1: Eles
0: quadro
1: fazem
0: que
1: um
0: tinha...
1: quadro no Mais Você, né?
0: Isso, dentro aí do programa também. Falando mais...
1: Dela, não.
0: Não, pode falar.
1: Posso falar, então, outra agora? Sabe que sábado nós temos casamento, né? Ana Hickman e Edu Guedes vão fazer o casamento mais bombástico aí.
0: Ele
1: de
0: vai casar,
1: 2000,
0: acho que, não sei quantas,
1: de 2026, né? Porque terá detalhes luxuosos, figueira centenária, 500 cristais, atração internacional.
0: Nossa
1: então
0: senhora.
1: Vai ser o mega casamento. Mas eles revelaram por onde vão começar, Marinês, a lua de mel. Sabe onde?
0: Onde?
1: Na Itália. Vão passar a explorar toda a história de Roma, depois Florença. A partir dali vão seguir muitos destinos. Então, olha só que maravilha. Estarão indo para a Itália, né? O que, que é ali? Logo ali, pega um avião e vai lá. E passeia lá para conhecer aí as nossas origens. As nossas, não sei se é deles, né? Mas as nossas são.
0: Isso aí, ó. Falando um pouquinho, agora mudando um pouquinho do cenário também, né? Aí, o Rock in Rio...
1: Pois
0: na
1: é.
0: Última segunda-feira, dia 7, ontem, portanto, a gente sabe que Elton John se apresentou, né? Um grande nome da música, se declarou para o Brasil após o show histórico dele. O cantor britânico foi às redes sociais e agradeceu o público brasileiro por uma noite mágica, segundo ele, tá? E ele disse assim que o que ele viveu no palco mundo não tem explicação. Brasil, a noite de ontem foi simplesmente incrível. Fiquei muito triste quando não conseguimos vir à América Sul durante a minha turnê. Por isso, quando me convidaram para tocar no Rock in Rio, aceitei na hora.
1: Sabe, Marinês, que eu tava lendo no G1, inclusive estou com a matéria aberta aqui, que diz... Os melhores e os piores shows do final de semana de Rock in Rio. O show do Elton John, sim, é eleito o melhor show.
0: Com certeza,
1: ali, né?
0: Né?
1: E tem uns piores aqui, que eu, né? Tipo assim, como Luísa Sonza, tem Hot Milk, não sei quem é, MGK. Nelly. Então tem um monte de gente aí. Eu achei que só tinha gente boa lá, mas então pelo jeito não.
0: Tem. É porque tem o palco mundo e tem o palco alternativo também, né? Então assim.
1: Eu nunca fui, não sei, não vi, né?
0: O palco mundo é só os top dos top. Por falar em shows de alta e em baixa, eu tinha visto nos noticiários um show do Michel Teló dizendo que era pra ser recorde de. Era pra ser um show. É, com recorde de público e realmente foi, porque não teve ninguém. Achei até que fosse uma fake, tá? Porém, procurando aqui nos sites que adoram fofoca, né? Nós temos aqui que o Michel Teló se pronunciou após cantar em um show vazio. Difícil, disse ele. Ele que se pronunciou na segunda-feira, dia 7, após imagens do seu show em Vitória, no Espírito Santo, viralizarem nas redes sociais. Ele se apresentou no domingo na Praça do Papa e o pouco público chamou atenção. E ele colocou assim, ó, muito mais difícil do que a gente imaginava. No Instagram, Michel Teló explicou que a chuva afetou o evento. Foi uma chuva muito forte, molhou o palco, equipamentos e deixou tudo muito mais difícil do que a gente imaginava, né? Contou a princípio. Em seguida, ele afirmou que decidiu manter o show em respeito às pessoas que enfrentaram um mau tempo para acompanhá-lo. Quem saiu de casa, enfrentou a chuva, vento forte, merecia o nosso respeito e a nossa entrega. Então, a gente fez o que ama fazer. Subiu no palco e cantou.
1: Foi profissional.
0: Ó, diz ele assim, ó, a apresentação terminou sob chuva e com equipamentos molhados. Ele disse assim, ó, a gente terminou molhado com equipamento, instrumentos molhados, mas com o coração cheio de alegria. Quem esteve presente cantou junto e fez aquele momento algo tão especial, mesmo em condições tão difíceis. Quem quiser pode ir lá no Instagram, Michel Teló, vocês vão
1: encontrar
0: conferir
1: lá.
0: Por lá também.
1: Marinês, mais uma passou. Duas.
0: Pode? Duas?
1: Não sabia que Gilberto Gil, por exemplo, eu achava que o Rock in Rio era só rock.
0: Não, porque tem até samba.
1: É, e Gilberto Gil estava presente lá. E quem curtiu Gilberto Gil foi o recém-voltado de um período de tratamento de um problema de saúde, né?
0: Uhum.
1: Luiz Roberto, narrador número um da Globo. E falando em Globo,
0: que deu com o Plim Plim?
1: Notícia em primeira mão, confiram lá no Instagram, não quero fazer merchan pra ninguém, mas simplesmente um vídeo muito interessante e um marketing muito bem feito, elaborado pela emissora carioca. Avenida Brasil 2 estreia em janeiro de 2027. A volta de Carminha, Tufão e toda a Companhia Limitada. Novela substitui Canha e Macuja, está neste momento.
0: Mas me diga uma coisa, é uma continuação?
1: Continuação. Avenida Brasil 2. Então, enquanto o público curta aí o centésimo capítulo de Quem Ama Cuida, hoje show anunciou hoje lá o Plim Plim que a nova novela do Vale a Pena Ver de Novo vai ser sim.
0: Gente do céu.
1: O que deu aí?
0: Nada, tava tentando procurar aqui.
1: Avenida Brasil 2, que vai suceder Quem Ama Cuida na faixa das 21 horas. Então, um merchan muito grande. Foi feito um vídeo muito bonito. Mas os rumores, né, Marinês, já estavam sendo...
0: Ó.
1: Era abertura essa, né?
0: Era, né? Vamos ver se vai permanecer alguma... Pro pessoal que curtiu aí Carminha, Nina e todas as...
1: Jorginho,
0: que fez muito,
1: né?
0: Sucesso, inclusive, né? Muito sucesso.
1: Inclusive está sendo reprisada a versão, a primeira versão aí, aqui.
0: À tarde,
1: no Vale a Pena Ver de Novo.
0: Vale a Pena Ver de Novo.
1: Era isso, Marinês.
0: Ai, gente, quanta coisa, né?
1: É.
0: Um abraço aqui para os nossos ouvintes, para dona Marlene Lopes Duarte, na nossa sintonia. Nosso amigo Márcio Facinho, que nos acompanha lá no distrito.
1: Falando
0: de
1: em Márcio,
0: Santa Lúcia.
1: Vamos dar os parabéns para o Márcio Pedro, sábado aniversário domingo.
0: Nós
1: temos para o nosso colega Marlo, né? Nosso amigo Márcio Pedro também. Hoje comemoramos aí com nossa equipe.
0: 202.
1: Todos. Ah, não.
0: Ah, pensei que era 70 e todos.
1: É, não sei.
0: Quem fez 50 e todos também ontem foi o nosso amigo Renan Padilha, tá?
1: Sim, estava
0: também
1: aqui agora há pouco
0: também.
1: Também
0: sobrou as velhinhas, o Renan também fez 50 e todos.
1: Não, coitado.
0: Deixa o pessoal pensar. Eles me judiam, por que eu não posso judiar dos outros também? No caos, né? Ó, a nossa amiga Séries também, cadastrando todo o povo aí pro Ranchão, mandando um ótimo dia. Beijo pra todos vocês.
1: Fiquem bem.
0: Ai, vamos
1: um abraço.
0: Curtir, né?
1: curti ele, já que não deu muita gente no show.
0: Mas é bom o show dele.
1: É, mas a gente vai curtir aqui na Capinzal FM.
0: Canta, Telozinho, que a gente te escuta por aqui, não tem problema, né?
1: Claro. Humilde Residência?
0: Não, exagerado.
1: Então tá bom. Michel Teló.

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0: Muito bem, gente, 2:38. Você que manda aqui na rádio, feita pra você. Mais uma vez, gente, que é um recadinho de utilidade pública. Foi perdido no trajeto da entre a Copérdia até o Grupo Escolar Municipal Bernardo Moro Sobrinho, aí na Vila 7 de Julho, uma carteira preta com documentos e uma certa quantia em dinheiro, tá? Se você encontrou, por favor, entre em contato com a gente aqui na recepção da 102 ou no 988-830363, tá? Tem uma recompensa de R$300 para você que encontrou. Então, pensei, se você encontrou, né, faça a sua boa ação, isso não te pertence. Então, entre em contato com a gente aqui no 3555-1333, pode mandar no 988-156435 também, tá? Que a gente entra em contato, então, né, com a pessoa que perdeu e avisa, certo? Chegando mais música, Daniel também vem pra cantar aqui na tarde.
1: Eu gosto.

0: Muito bem, gente, são 2:46, é aqui na Rádio Feita pra você que tá ligado com a gente. Muita gente participando hoje, mandando aqui o seu boa tarde, se inscrevendo, pedindo a sua musiqueta também por aqui. Nossa senhora, calma aí, tem muita gente. Mandar um abraço pra dona Linda Miro, seu Ivalino, Márcio Facim, também pra dona Marlene. A Marlene diz que ela se diverte ouvindo eu, Everton, né? E vocês viram que hoje nem precisou eu ameaçar ele de cortar o microfone, porque ele não falou da Virgínia, né? Que a gente tem um combinado, só de vez em quando ele pode falar por aqui, tá? Amanhã eu já libero aí pra ele. Mas bora lá, porque agora a gente vai falar de coisa boa. O que você achou, Cati? Muito boa tarde.
1: Boa tarde, Mari. Boa tarde, os ouvintes do Você Que Manda.
0: Eu não vou cortar o microfone, porque eu tô muito interessada em saber das ofertas do Prodi. É que o Everton vem conversar comigo e toda vez ele quer ficar falando da Virgínia. Acho que ele tem uma paixão, sabe?
1: É, uma paixão secreta.
0: E aí ele quer falar da Virgínia e eu não deixo ele falar da Virgínia, né? E aí hoje a gente até estranhou, porque ele esqueceu, é que ele estava tão emocionado em falar da Avenida Brasil, que vai ter a continuação da novela, que daí ele esqueceu da...
1: Se emocionou com a novela.
0: E esqueceu da Virgínia hoje. Mas bora lá, vamos ao que importa, recebendo com satisfação a Cati do Proner. 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
1: 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Gente, então amanhã todo mundo correndo pra lá, tá? 2:51.
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Muito bem, gente. Assim a gente já vai nos despedindo aqui do nosso Você Que Manda de hoje. Mandar um abraço aí pro meu amigo, o Márcio Facinski, que o pai dele tá de aniversário hoje. Então, parabéns e muitas felicidades, tá? Aí então pro pai do Márcio que tá oferecendo em nome de todos nós aqui também da 102.3. Ele se escolhe uma música bem bonita e manda aí pro meu pai que tá de aniversário hoje. Agradecer a todas as pessoas que participaram comigo em mais essa tarde. Olha só, a dona Catarina Ferrari mandou uma foto pra gente aqui também. São quatro chaves, tá? Não tem chaveira aparentemente, parece ser chave de casa. Então, se você perdeu, já a gente passa mais informações para vocês também. Mas se você perdeu, então são quatro chaves, uma maior, três menorzinhas, tá? E elas não têm chaveiro. Só entrar em contato com a gente aqui no 988156435. Ou você pode chamar também a Fernanda aí no 1333. A gente vai fechando assim, ó, com o Fábio de Mello aqui na tarde, que vai em especial lá pro pai do meu amigo Márcio, que tá na sintonia hoje, que tá soprando então as velhinhas. Já tem as informações de Brasília e tem Mauro Ribeiro comandando o Expresso 102.

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2: 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Especialistas diz que afastamento preventivo do diretor da Polícia Federal tem amparo constitucional, apesar de resistência do Planalto. As informações com Paulo Otarã.
3: O Palácio do Planalto foi pego de surpresa com a decisão de André Mendonça em afastar o diretor-geral da Polícia Federal, André Rodrigues, das suas funções. O ministro de Relações Institucionais, José Guimarães, disse que a medida cabe ao presidente da República e não a qualquer ministro do STF, e que a Advocacia-Geral da União vai recorrer da medida. André Rodrigues e o presidente Lula falaram rapidamente na manhã dessa terça-feira e uma reunião de emergência poderá acontecer a qualquer momento. O especialista em Direito Constitucional, Adib Abdoune, disse que medidas como essa tomada pelo ministro André Mendonça do STF seguem uma previsibilidade constitucional e não estão descartadas, dentro das razões a serem alegadas na sustentação do magistrado.
4: O afastamento, ele não é uma punição e não é também uma sanção administrativa. Não pode ser confundido, né? Atestado até como culpa. O artigo 319, inciso 6 do Código de Processo Penal, prevê expressamente a suspensão do exercício e função pública quando houver justo receio de sua utilização. É uma cautelar. Ou seja, nós temos aí uma coisa provisória.
3: Durante evento na manhã dessa terça, quando iria se pronunciar durante uma formatura, André Rodrigues precisou ser substituído pelo diretor executivo da PF, William Murad, que foi enfático ao defender o diretor-geral.
5: Não nos deixaremos abalar por ataques. Repito, venham de onde vier. E aqui reafirmamos e reafirmo a nossa total confiança na direção-geral, no diretor-geral da Polícia Federal, André Rodrigues.
3: André Rodrigues foi nomeado diretor da PF já durante o governo de transição em 2022, pouco antes da posse. Homem de confiança do presidente Lula, já havia atuado como integrante da segurança pessoal do presidente em outros mandatos. Segundo o ministro André Mendonça, na condição de diretor-geral da Polícia Federal, André teria mandado confeccionar relatórios paralelos do serviço de inteligência e monitorado por 30 dias os passos de autoridades da República ilegalmente. De Brasília, Paulo Otarã.
2: Obrigado, Otarã, pelas informações que voltam na programação da Capinzal FM às 16h50, sempre no oferecimento do Econômico Atacadão, barato todo dia, econômico o ano inteiro.
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2: 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Capinzal FM, são 15:08. Senhoras e senhores, muito boa tarde. A partir de agora, o melhor do flashback vai rolar aqui com o Mauro Ribeiro. Simbora.

0: Olha só, a sua participação é muito importante. 988-156-435.
1: Eu tô ouvindo a

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1: Estão todos convidados para viajar no tempo a partir de agora no Expresso 102 sem pagar nada, ó, zero de passagem. A partir de agora você vai voltar nos melhores tempos da sua vida, anos 70, 80, 90. E assim a gente pode tocar um pouquinho ali de 2000, tá bom? O que eu tenho de pedido de música, gente, aqui. Pessoal, encontra a gente na rua Mauro, eu escuto sempre você, mas tenho vergonha de participar, mas toca aquela. Aquela, e a gente vai anotando assim, pra gente tocar e matar a saudade junto com você. E pra você que gosta de participar com a gente, não me deixar fazendo a programação sozinho, pode mandar sua mensagem no 988156435, que é o WhatsApp aqui da Mais Ouvida. E também você pode mandar pra você participar do ranchão do Prone, ranchão dos 500. Já pensou? 500 conto no bolso pra fazer. Ah, é bom demais, né? Vai ajudar ou não vai? 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Enfim, conversamos, vamos para a música? Quem lembra do filme Os Caças Fantasmas? Ghostbuster, Hypacker, 1511, boa tarde para você!

0: E aí, você lembra do filme assustador dos Caça aos Fantasmas? High Parker! Ghostbusters! 15, 14, eu lembro que eu assisti esse filme, eu tinha um medo do Geleia. Que era aquele fantasminha lá que era uma gosma. Quanta criança se assustou com o Geleia, né? Você é uma dessas crianças, então fale pra nós aqui, ó. O Tilo, acho que se assustou, né, com o Geleia, quando assistiu o Geleia. Tá assustado até hoje. Ó, tem muita coisa boa pra você no Expresso 102. Daqui a pouquinho eu tenho Por Onde Anda Hoje. O seu João pediu pra nós descobrirmos juntos por onde anda o cantor Marquinhos Moura. Ou por onde anda, será? Será que tá nativa? Será que parou de cantar? Será que ele tem outra profissão? Daqui a pouquinho vamos descobrir junto com o seu João. Ali da Pastoral, por onde anda o cantor Marquinhos Moura, o seu João, toda a equipe da Pastoral curtindo as ondas da Capinzão FM. Daqui a pouquinho, juntos vamos descobrir.
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0: Conferindo o seu relógio, são 15:15. 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Dona Marli, seu Luiz, buenas tardes.
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0: Sim, senhoras e senhores, essa é a programação mais flashback da região. Tamo junto. Vem com a gente. 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
0: 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Bueno, nós vamos atendendo a participação do ouvinte, dando o nosso boa tarde, pessoal que tá com a gente. Dona Catarina Ferrari, boa tarde pra senhora. Quem mais com a gente? A dona Marlene Lopes Duarte, sempre na sintonia. Dona Linda Miri, seu Ivalino também. Obrigado pelo carinho da sua companhia. Meu amigão Muki, o popular Muki, o açougueiro lá da... O açougueiro do Proner, que entende tudo de carne, o guri. Zagorizão, velho. Ô, Muk, como é que tá as coisas aí? Tranquilinho? Tarde? Zagori. Ângela Figueiredo, sempre na sintonia com a gente. Obrigado pelo carinho. Dona Maria Sueli, boa tarde pra senhora. Dona Eva Geni de Azeredo e Silva, sempre curtindo os melhores flashbacks, né? Quem curte flashback também é a Cleusa. A Cleusa e também o Silvano, sempre na sintonia. Quem mais com a gente? Vamos lá, participando do ranchão aqui da Capinzal FM. Deixa eu ver, depois eu abro o áudio aqui pra gente ouvir. Vamos lá, quem mais com a gente? O nosso boa tarde vai pra Dona Rosane de Fátima, que está sempre colhendo alguma coisa, né, Dona Rosane? Obrigado aí pelo carinho da sua companhia, seu Renato. E também a Dona Noemi Abrueto, sempre na sintonia da Capinzal FM. Vamos lá, de música. Vamos viajar? Voyage, voyage. 15h20. Nostalgia pura da Capinzal, hein? Que tal? Viaje comigo, 988-1564-35.

0: Tá aí o som de Desirreios, Voyage, Voyage. Matando saudade com você, o pessoal tá matando saudade. Ô, Tilo, não consigo tocar sertanejo agora nesse horário, tá bom? Pede outra música aí que eu toco pra você, aquele flashback que vai fazer você voltar no passado. E você vai voltar há muito tempo, né? Lá em 1940, por aí, mais ou menos. Seu Márcio Facinho, boa tarde, como é que tá as coisas por aí, guri? Tudo tranquilinho, que nem água de poço? Tarde, tá, tudo bem aí. Oh, quem mais com a gente aqui? O seu Gilmar, lá da Nova Capinzão. O homem que faz as plantinhas crescer nas garrafinhas. Asa, seu Gilmar, velho. Como é que tá as coisas por aí na Nova Capinzão, rapaz? Tá. E as plantinhas, como é que tá? Tá viu no ponteiro? Tá bom. Valeu, obrigado pelo carinho sempre e pela companhia. Gente, vamos que vamos então. Chegou aquele momento de você descobrir por onde anda o seu cantor. Aquela música que faz você voltar no passado, o cantor que faz você lembrar das coisas boas. E hoje foi o seu João. O seu João quer saber por onde anda o cantor Marquinhos Moura. Vamos descobrir junto a partir de agora. 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
0: Por onde anda o cantor Marquinhos Moura? 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Por onde anda o cantor Marquinhos Moura, hein? Olha só, o Marquinhos Moura. Ele que ficou famoso nacionalmente na década de 80 com a música Meu Mel e também a música Anjo Azul, relatou que não recebeu adequadamente pelas vendas expressivas de seus discos na época e veio ter dificuldades financeiras no decorrer ali dos anos 2000. Sem apoio contínuo de gravadoras e empresários dos anos seguintes, o cantor passou por ciclos difíceis no meio artístico e período de escassez financeira. Não foi fácil. Teve uma entrevista que eu assisti dele, que ele disse que não tinha dinheiro para comprar 1 quilo de carne moída. Que é isso, hein? Também eu podia ter trabalhado em outra função, foi o que aconteceu, né? Você deve ter perguntando, podia ter trabalhado em outras funções? É, trabalhou em outras funções, ele trabalhava como figurinista na televisão para ganhar o seu dinheirinho para viver, né? Para se sustentar longe dos holofotes, principal estrela, ele precisou realizar trabalhos como figuração em produções televisivas e chegou a morar por um período no Japão. O artista segue vivo e atualmente de forma independente, compartilhando momentos e reflexões sobre a sua carreira e a realidade dos bastidores artísticos em suas redes sociais e algumas entrevistas por aí. Então, o famoso cantor dos anos 80, o seu João Marquinhos Moura, ainda vive, passou por dificuldades financeiras, trabalhou aí como figurinista em alguns programas de TV, mas está firme e forte aí nas redes sociais. E para relembrar do Marquinhos Moura, a música famosa dele, essa aqui vai dar saudades, hein? Com certeza você vai ter muita saudade. Anjo Azul, Marquinhos Moura, lá pro seu João e todo o pessoal da Pastoral. 15h30, boa tarde.

0: aí o som do cantor Marquinhos Moura de 1987. Matando saudade com você, esse foi o Por Onde Anda. 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Não sai daí que daqui a pouquinho tem muito mais saudade pra você.
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0: Senhoras e senhores, estamos matando saudades com você aqui no Expresso 102. E tem aqui a dona Fátima Castro, que está com a gente. Boa tarde, dona Fátima. Na escuta sempre, obrigado pelo carinho. Como é que tá a Angelina aí? Angelina tá bem? Um abraço para todos vocês aí, toda a família Castro. Obrigado pelo carinho da companhia de vocês. Quem vai cantar para vocês é o Jair Rodrigues. Sonhos Coloridos, lembra dessa? 15h37, aqui a gente mata saudade. E matar saudade não tem preço. Boa tarde para você.

0: Lindas demais, hein? Jair Rodrigues com participação das Marcianas. Sonho colorido, faltando 20 para as 4. Boa tarde para você. Estamos atendendo a participação do ouvinte. Quem vai falar com a gente? Quem vai falar com a dona Noeli? Dona Noeli, boa tarde para a senhora.
1: Boa tarde, Rádio Capinzal.
0: Como é que a senhora está, dona Noeli?
1: Tudo bem.
0: Tudo bem, a senhora?
1: Eu gostaria de participar ali do ranchão do Proner.
0: Uhum.
1: Eu e meu esposo. Beleza?
0: Beleza.
1: E pediria uma música, a família.
0: Família do...
1: consegue tocar aí. Beleza? Obrigado.
0: Beleza, dona Noeli, obrigado. Eu que agradeço a senhora pela companhia de sempre. Dona Noeli, será que é a música do Titãs, Família? Vamos rodar pra senhora aí.

0: Bom demais é estar na sua companhia, bom demais é estar juntinho de você, Titãs, família. Esse é o seu Expresso 102, matando a pau no flashback. Não sai daí que eu volto já já.
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9: Bom, de volta, gente, matando saudade. O Tilo tá pedindo o Chris Ralph. Tilo, nesse horário eu não consigo tocar música sertaneja, tá? Então pede outra aí, pede uma aí, tipo Amado Batista, A Última Carta do Antônio Marcos, que você que conhece música antiga, né? Que você é das antigas, pode pedir um Modern Talking, quem sabe você pode pedir aí um Fat Family. Pede aí, rapaz, a gente toca pra você. O sertanejo depois nós pedimos lá pro Márcio Pedro tocar pra você, tá bom? Christian Ralph. Oi, boa tarde, aqui é a Patrícia Alves da Silveira. Mauro, poderia tocar a música com a Sandy Júnior? Por que não? Olha o que o amor me faz. Essa música foi tema da novela O Cravo e a Rosa. Faltando 10 para as 4. Boa tarde. Coração.

0: Então me campei uma doada aí. Dances Queen. Ah, Queen, velho, não é fraco, né? Dances Queen do ABBA, pode ser? Desculpa, amigo, me confundi a cabeça, meu. Eu acho que é muito dinheiro guardar embaixo do colchão, né? Só que fica meio complexo, né? Cachorar aqui dormindo, né? Com a barriga cheia, as porcas, galinhas, perus, mas velho. Valeu, mano.
1: Azar fazendeiro velho, tá aí. Dancing Queen do ABBA, 15h52. Boa tarde pra você.

0: Tá aí Dancing Queen, que foi lá pro Tilo Moreno, lá na Estação Luzerna. Agora ele vai falar inglês também. É o tio, é assim mesmo, né? Seu Alicir, como é que tá?
1: Boa tarde, Mauro.
0: Boa tarde.
1: Tudo certo?
0: Certo, rapaz.
1: Temos tomando uma coca, gordo, fresca, neve.
0: Azagorizada.
1: Tá trabalhando, organizando.
0: Tá vendo o ponteiro?
1: E escuta no teu programa.
0: Eita, coisa
1: manda
0: boa demais.
1: Manda uma música dos Mamona aí pra nós.
0: Ó, não vai dar tempo, mas a última aqui vai ir pra todos vocês aí, tá bom, seu Alicir? Dona Claudete Carabolante, boa tarde com a senhora, como é que está as coisas aí? Tomando chimarrão, dona Claudete? Passe a cuia, então. Passe a cuia pra nós aqui. O nosso abraço aí também pro seu Cláudio, toda a família, obrigado pelo carinho. E quinta-feira a senhora estará aqui, né? Com certeza, né? Fazendo bem sempre, sem olhar a quem. Gente, vou ficando por aqui agradecendo a sua participação, sempre no oferecimento da Clínica de Estética Virtuosa e também do Restaurante da Serra. Eu volto amanhã com muito, muito mais flashback pra você. Fica aí com a última roupa nova. Obrigado pelo carinho da sua companhia, gente. Que Deus te abençoe hoje, que Deus te abençoe amanhã, que Deus te abençoe sempre. Valeu, um beijo no seu coração. Amanhã tamo aqui de pé na patroa. Valeu, tchau, tchau.

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1: 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Uma reunião realizada na tarde de hoje na Prefeitura de Capinzal discutiu mudanças estratégicas para o trânsito com atenção especial para 15. A proposta é promover alterações no fluxo de veículos para melhorar a mobilidade e, ao mesmo tempo, ampliar a oferta de vagas no estacionamento. O encontro contou com a participação do comandante da Polícia Militar, Major Vilmar Rosa, que preside o Conselho Municipal de Trânsito. De acordo com ele, as mudanças são motivadas principalmente pelas reclamações relacionadas ao trânsito na avenida. A proposta discutida prevê que a avenida passe a contar com duas faixas de circulação no mesmo sentido, oferecendo também vagas de estacionamento a mais para a população. Vamos ouvir o que disse a reportagem da Capinzal FM.
2: Hoje tivemos uma importante reunião aqui na sala do prefeito, junto com o secretário de infraestrutura, junto com a comissão de trânsito, com o Antônio, para nós definirmos, e também muitos vereadores, né, estiveram aqui para nós definirmos que a 15 de novembro, como tem muita reclamação, a gente precisa mudar ela. E para mudar ela, a gente, para dar um fluxo melhor na 15, a gente precisa mudar ela. E para mudar, a gente precisa de algumas situações. Então, a gente vai ter duas vias na 15, do começo ao fim dela, duas vias, sendo com uma mobilidade muito boa, né, de saída para todos os veículos, bem como a gente vai aumentar, né, as vagas de estacionamento. Por quê? Porque vai ter as vagas do lado direito e as vagas do lado esquerdo para estacionamento. Então, a nossa população e os nossos empresários que estão naquela via não vão perder, só vão ganhar. Vão ganhar com mobilidade e vão ganhar com estacionamento.
3: Quando iniciam as mudanças, como é que isso vai ser botado em prática, comandante?
2: Então, hoje foi definida a primeira reunião, né, juntamente com os órgãos estaduais e municipais aqui, que fazem parte do trânsito aqui de Capinzal. No dia 17, a gente vai fazer uma reunião na comissão de trânsito com todos, até aproveitando a oportunidade, convoco, a partir do 17, todos os membros da comissão de trânsito obrigatoriamente ir nessa reunião, porque a gente vai ter vários pontos a ser discutido, tanto a 15 de novembro, quanto outras vias também de acesso e também de circulação aqui da comunidade. Então, desta vez, eu convoco, né, a todos os membros da comissão de trânsito para o dia 17 estar presente nesta reunião.
3: Esta é uma das principais ações aí dentro deste mês, setembro amarelo, mês dedicado à conscientização no trânsito.
2: Isso também, né? E também no dia 18, dia 24, temos a Semana Nacional de Trânsito, onde juntamente com a Comissão de Trânsito e a Polícia Militar, vamos desenvolver várias atividades aqui no município para que nós conscientizarmos os nossos motoristas, né, condutores de veículo aqui da cidade, para nós termos um trânsito mais eficiente, né, e mais com mais mobilidade aqui no centro de Capinzal.
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2: 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Capinzal FM 4 e 8. Boa tarde você, terça-feira 8 de setembro de 2026 é o ano, estamos chegando para mais um campeão de audiência.

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2: Aquela terça-feira com cara de segunda, estamos chegando pós-feriado da Independência do Brasil para comandar o nosso sertanejão. Temperatura agradável, 22 graus aqui no Baixo Vale do Rio do Peixe. Vamos até pertinho das 5 horas tocando só modão sertanejo, aquelas do passado, aquelas que são lançamentos em todo o Brasil. Emocionantes, aquelas que tocam o coração, aquelas que jogam você pra cima de alto astral, de energia positiva. 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
2: Negócio é o seguinte, ó. Primeira pessoa que mandar recado pra mim aqui e quiser, vai levar uma cartela de bingo. Bingo beneficente do Lions Clube Capinzal e Ouro. Primeira pessoa que escrever, mandar eu quero cartela do bingo. Vai levar na hora. Participa e boa sorte. Primeira de hoje, João Bosco e Vinícius.

0: É, eu sou de João Bosco e Vinícius aqui na Capinzal, eu vou morrer de amor. E a primeira participação aqui, meu amigo João, grande João Aladir. João, você tá levando então, pode passar aqui na rádio buscar. João Aladir Chaves da Silva, leva a cartela de bingo. Olha, pode concorrer até R$3.000. Primeiro prêmio, R$1.000, R$2.000 e R$3.000. Um abraço para os meus amigos do Lions Clube Capinzal e Ouro. Lembrando que o evento é dia 19 agora de setembro. Boa sorte, João. Vai lá, tô torcendo por ti, tá?
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0: 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Tô torcendo por ti, meu amigo. Fiduma e Jeca.

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8: Nosso sertanejão, pra quem foi passear aí no feriado, foi curtir a família e os amigos. E o Shel Teló chegando pra cantar.
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Essa é a Paula Fernandes, música nova dela. Era eu. 4h25 agora. Seguinte, ó, se tem tradição, tem Capinzal FM. Sabadão agora, dia 12, meus amigos. 24ª Festa do Leitão. Alô, galera de Santa Bárbara Ouro. Como é que tá os preparativos aí? Aquela correria, vai ser demais, hein? Vai ser o final de semana e você vai acompanhar tudo aqui na Rádio Feita Pra Você. Vai acompanhar essa grande festa, Parada 102, sabadão, 24ª Festa do Leitão. 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Você é convidado, hein? Sabadão tem Parada 102 na 24ª Festa do Leitão em Ouro. 45 anos com você.

Esse é o som de peão, Léo e Rafael cantando aqui na Capinzá FM. Um abraço para os meus amigos comerciantes, a turminha que voltou com tudo hoje. Um dia a menos na semana, então ó, vamos correr atrás da máquina. Um abraço para o pessoal que está na estrada, os meus amigos transportadores, turma que está transportando o nosso progresso, turma que trabalha na construção civil, aproveitando o tempo bom, porque logo vem virada de tempo de novo. Ei, aí estamos no inverno brasileiro. Pra você que está aí na sua casa tomando um chimarrãozinho, ouvindo a gente, obrigado pela preferência. Pessoal aqui das pastorais sociais, meus queridos amigos, esses que doam seu tempo para ajudar quem precisa, doando o que é mais precioso na vida, que é o nosso tempo. Então, parabéns a todos os queridos amigos voluntários, pessoal das pastorais sociais, das demais pastorais também, que fazem um trabalho excepcional. Aliás, pessoal da Pastoral Familiar, tive a satisfação no final de semana que passou acompanhar a entrega de doações. Um grupo, aliás, dois grupos queridos de combeiros. O pessoal lá do Paraná, dois grupos que fazem confraternizações, viagens, expedições, a Expedição Solidária, que passou por Capinzal no final de semana, entregou aqui nas pastorais sociais uma tonelada e quase uma tonelada e meia, foi uma tonelada e 400 quilos de alimentos que serão doados às pessoas que precisam aqui no nosso município. Tem essa reportagem bem bacana que você pode assistir, ouvir, enfim, verificar lá nas nossas redes sociais. Parabéns aos Comb Brothers e aos Comb Sisters, dois grupos lá do Paraná que passaram o final de semana aqui em Piratuba e passaram em Capinzal para fazer solidariedade. Traia Véia com Gustavo Lima.

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0: 45 anos a rádio feita pra você, Capinzal FM, tocando Taíme e Thiago, tô com saudade sim. Ô Cilda, um abraço Cilda, obrigado pela participação, mandou recado aqui 988156435. 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
0: Então, alertando os meus amigos queridos motoristas, nós publicamos agora há pouco um áudio, um material nas nossas...

0: é adotado o sistema pare e siga, e das 18h30 até as 8h30 da manhã do dia seguinte, no próximo dia, é liberado. Então, das 18h30 até as 8h30 da manhã do dia seguinte, liberado o tráfego, mas segue no dia posterior aquele mesmo cronograma. Os trabalhos ainda não foram concluídos. Nós publicamos na rede social fotos que mostram o andamento das obras, trabalho não somente de poda, mas também de recuperação do pavimento. Tem alguns trechos que é feito recorte, feito a fresagem de um bom trecho, e será aplicada uma nova camada asfáltica e feita a poda nas margens da rodovia também. 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Tem recado do ouvinte, tem pedido musical, inclusive já entrando no clima das músicas mais antigas com o Márcio Pedro, que daqui a pouquinho chega por aí. Cilda! Oi.
1: Boa tarde, Jadel.
0: Boa tarde.
1: Aqui é a Cilda Melegari.
0: Como é que você tá?
1: Me coloca aí no sorteio.
0: Tá concorrendo já.
1: E eu queria a música, Noite. Qual? Do Nosso Amor.
0: Noite.
1: Agradeço
0: do Nosso Amor.
1: Se for atendida.
0: César,
1: tudo de bom.
0: Tudo de bom, Cilda. A última de hoje, já entrando no clima do ritmo do passado, que logo chega com o Márcio Pedro. Eu volto amanhã, às 16 horas. César e Paulinho.

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1: 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Afastamento de Andrei Rodrigues da direção da PF amplia a crise e 11 diretorias da Polícia Federal colocam cargos à disposição.
2: O presidente Lula se reuniu no Palácio do Alvorada com os ministros Jorge Messias, da Advocacia-Geral da União, e Wellington César Lima e Silva, da Justiça e Segurança Pública, para avaliar o afastamento do diretor-geral da Polícia Federal, Andrei Rodrigues, de suas funções, determinado nesta terça-feira pelo ministro do STF, André Mendonça. A medida tomada pelo

0: Magistrado, é ampliada a corregedoria para que abra procedimentos investigatórios de natureza penal e administrativo disciplinar, a fim de apurar fatos identificados e rotulados como graves na produção de relatórios de inteligência. Trechos da investigação sobre o escândalo do Banco Master abrem suspeitas de que o ex-banqueiro Vorcaro tinha em Andrei Rodrigues uma válvula de escape para se livrar de complicações, porque ele é citado em diálogos do banqueiro com o ministro Alexandre de Moraes. Para o jurista Gustavo Sampaio, a situação sem precedentes anteriores é amplamente nebulosa.
1: Autoridade para decidir assim ele tem. Veja o precedente que foi no ano de 2021, o ministro Alexandre de Moraes impediu que tomasse posse como diretor-geral da Polícia Federal Alexandre Ramagem, que era indicado pelo então presidente Bolsonaro. Então, embora isso não tenha a mesma proporção, já não é uma novidade absoluta no Supremo Tribunal a decisão que foi tomada. Uma espécie de uma guerra civil dentro do Supremo Tribunal Federal.
0: 11 diretores da Polícia Federal manifestaram através de nota seu total apoio ao diretor-geral afastado Andrei Rodrigues e colocaram seus cargos à disposição. Nas últimas horas, um documento assinado por ministros e ex-presidentes da Suprema Corte pedia providências urgentes do presidente do STF para estancar a crise. Os ex-ministros Marco Aurélio de Mello e Luiz Roberto Barroso, que foi o último presidente do colegiado, não assinaram o documento. Barroso disse que pretende ajudar de uma outra forma, enquanto Marco Aurélio disse que as medidas que ele defende não são as mesmas dos demais. E que Fachin não precisa de apoio, precisa ele mesmo decidir. De Brasília, Paulo Otara.
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a doce mãe de Jesus. Dia 8 de setembro é o dia dedicado à padroeira da capital paranaense, Nossa Senhora da Luz dos Pinhais. A origem dessa denominação remonta ao século XV, envolvendo um português que vivia na freguesia de Carnid, em Lisboa. Ninguém sabe ao certo como acabou prisioneiro e escravo na África. O que narram as tradições é que ele era devoto de Maria Santíssima, a quem orava diariamente. Pero Martins passou a ter sonhos com a mãe de Jesus, que lhe falava do seu retorno à liberdade, o que veio a acontecer, encontrando em sua cidade natal, próximo a uma fonte, uma imagem, a identificou como sendo da Celeste Mãe. E porque viram a luz misteriosa no local onde estava a estátua, deu-lhe o nome de Nossa Senhora da Luz. Na capital do Paraná, Curitiba, o culto agregou uma denominação e surgiu Nossa Senhora da Luz dos Pinhais. É verdadeiramente incrível, quando se fala a respeito da Mãe de Jesus, descobrir que ela tem mais de 1.100 títulos. Vão desde Mãe Santíssima, Virgem Maria, Rainha do Céu, Santa Maria, a denominações específicas dos lugares onde dizem ela teria aparecido. Assim, temos Nossa Senhora de La Salette, Nossa Senhora de Fátima, Nossa Senhora de Guadalupe. Segundo a tradição e registrado por escritores, desde os primeiros séculos, o povo cristão honra a Maria de Nazaré. Possivelmente, uma das primeiras denominações que recebeu foi a de Mãe Santíssima. Isso porque, em Éfeso, onde foi morar com João Evangelista, atendia os doentes de toda sorte. Foi ali que surgiu a expressão da boca de um atendido em forma de gratidão: És Nossa Mãe Santíssima. Imaginemos como tantos daqueles que tinham saudades de Jesus a buscavam para ouvi-la, contar do seu nascimento, sua infância, sua missão. Que mulher teve missão maior? Ser a mãe do único ser perfeito que a Terra já recebeu, nosso Mestre e Senhor. Registramos seu exemplo de mãe devotada, que oferece o filho ao mundo para que ele cumpra a missão para a qual viera. Ela conhecia as Escrituras. Como terá se sobressaltado seu coração tantas vezes com as notícias que lhe chegavam dos inimigos da Boa Nova, daqueles que afirmavam querer prendê-lo, daqueles que diziam que ele não era mais do que um louco. Quantas dores terá suportado aquele coração materno? Sem falar na dor terrível de assistir, durante 6 horas, a agonia do filho amado, supliciado na cruz. Nossa Mãe, Mãe de toda a humanidade, Jesus nola ofereceu em suas derradeiras horas de vida: Filho, eis aí a tua mãe. Não importa como a denominemos, seu maior título é ter sido mãe de Jesus, e sua misericórdia se estende a todo o rebanho do seu filho. Portanto, neste dia, mais do que nunca, oremos a esse Espírito de alta envergadura moral para que abençoe a esta terra. Terra dos Pinhais, terra do Brasil, terra do mundo. Que a doce Mãe de Jesus se apiade das mães sofredoras, das que perdem seus filhos para os vícios, para a criminalidade. Que ela abençoe todos os que padecem, também os que a louvamos em canções, em poesias, em dramatizações. Que ela ouça as nossas preces de gratidão, Senhora da Luz, terna Mãe de Jesus.

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1: Vamos lá, gente. Companhia 102 de volta no seu rádio. Depois da comunicação do Jardel, nós estamos chegando de bem com a vida. É terça, que no dia 8, né? 8 de setembro de 2026, tempo bom, 21 graus de temperatura nesse momento, e nós vamos até as 19, levando muita música, muita alegria, muita informação. Você, amigo ouvinte, está em casa, está no trabalho, onde quer que esteja, cá com a gente. É, teve que voltar a trabalhar de novo, vai, bonita, vamos que vamos, desde que tem, mas não se preocupe, que agora mês de outubro tem de novo, né? Isso, mês de outubro tem a segunda-feira, que é dia 12, dia de Nossa Senhora Aparecida, e com certeza para muitos enrabicha mais um feriado. Eita, mundo velho, com direção de rádio de Luiz Pedro, eu, Márcio Pedro, mais uma vez por aqui, a palavra é gratidão, né? Obrigado, Deus, obrigado, minha mãe, Nossa Senhora de Aparecida Maria, passa na frente das dores, das dificuldades, dos problemas, das tristezas, das angústias. Vamos lá, você vem com a agenda 988-156-435, porque essa é feita pra você.
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1: 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E daí?
2: Tô deixando o telefone, uma frase de saudade.
1: Meu Deus do céu.
2: E na rádio que ela escuta, tô fazendo promoção.
1: Ah, é na Capinzal.
2: Tá valendo qualquer coisa pra chamar.
1: Ei,
2: bom, não. Tem retrato dela na...
1: Tem retrato dela despulhado por tudo que é lado, né? Meu amigo Tilo Moreno tá meio... Meio que deu uma esquentadinha, né, Tilo? Mas vai chover de manhã em diante, quinta, enfim. Boa tarde, Tilo. Como é que tá o senhor? Tá bem? Eu tô bonito, macacula, né?
3: Na quinta e sexta é chuva de novo.
1: Chuva, chuva, trovada. De novo?
3: Hoje vamos, se possível, vamos. Qualquer um já chegou.
1: Qualquer uma?
3: Mas que tá?
1: Mas que tá?
3: E oferecer pra ter cooperado dentro do
1: mas que tá?
3: Aqui, Joaçaba.
1: Tem que dar pino, peito, jabonada, qualquer lugar.
3: Ponto Cerrado,
1: Isso,
3: se mandou lá fora.
1: Beleza.
3: Uma pessoa terça-feira e vamos que vamos.
1: Ô, oh, Tilo, por que será, Tilo? Por que será, Jean Giovanni? Por que será 17,6? 21 graus aí comigo, 988-156-435. Canta, Jean, canta, Giovanni, lá no fundo do baú, é por que será?

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1: Vamos lá, né? Quero mandar um abraço ligado com a gente lá no Ireitinho, né? Meu compadre Ney, que é comadre Ney, né? O compadre Ney da Raita, a loja com o Radião no 12 no Ireitinho, velho, né? Acho que bom, meu compadre. Obrigado por saber que vocês estão lá acompanhando a gente. Um abraço, meu compadre, velho. Que Deus Nosso Senhor Aparecido abençoe vocês aí, tá bom? Aí, mundão, velho. Olha a hora 17, com mais 10, né? 21 graus.
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1: Ô, dona Senilda, quanto tempo, minha mãe zona do coração, né? Como é que a senhora tá, dona Senilda? A senhora tá bem? Boa tarde.
3: Boa tarde, Márcio. Tudo Pedro, bem? Meu filhão do
1: como
3: coração.
1: Como é que tá, dona Senilda?
3: Eu queria a música do Gini Gênio.
1: Uhum.
3: Parece que o nome da música é Tô Voltando.
1: Tô Voltando.
3: Tô Voltando, assim.
1: Eu acho que é, mas vamos achar, vamos nós achando agora,
3: um
1: né?
3: Que Deus que te abençoe agora e para sempre.
1: Amém, amém para tudo nós, dona Senilda, que Deus abençoe a senhora também, minha mãezona do coração. 17:11, né? Aqui o ouvinte em primeiro lugar. Ah, dona Senilda, tô guardando. Acaba não, mudou, cantagino, cantagino.

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6: Vamos lá, aí comigo mesmo, Márcio, pro Davi, né? Davi tá lá junto com a dona Senilda, né? Tudo bem, Davi? Como é que você tá? Boa tarde.
14: Boa tarde, Márcio Pedro. Eu queria a música do Panda, Eu Te Seguro.
6: Eu não tenho, não é que não tenho, não consigo rodar essa música agora nesse horário aqui, mas vou rodar outra bem bonitona pra você, tá bom? Um abraço, meu amigo. Olha aqui, ó. Deixa eu ver quem tá com nós. Mande uma música aí pro menino da porteira. Vamos ver quem
15: fala, tá. Márcio Pedro, boa tarde aqui. Todo mundo na escuta, né, tchê? Manda um abraço pro tal do Xandão, que aqui ele não para, homem. Pegou não, uma aquele... obra, ele é a equipe do Calderoli lá no tal de Catanduvas. Agora bom dia, né, regional. Temos que ver se eles escutam a capizada lá, escuta, né? Porque senão temos que dar um jeito nesses piá aí.
6: Não, eles escutam lá, sim. Boa, o Celito Barito também quero... Música do Teixeirinho, quando da Rota, bom ser, Diton. Um abraço, meu amigo. Meu amigo, mandar um abraço aí pro Dinei da Vila. Ô, Dinei, velho, como é que você tá? Pediu meu martírio, meu grande amigo também, o Chico. carabolante, velho, né? Bom dia, Chico, não? Boa tarde, já.
16: Boa tarde, seu Márcio
6: Pedro. Como é que tá, Chico?
16: Por aí.
6: Mas tô bonito.
16: Temos uma sossegada, temos na sombra.
6: Mas então, porque é melhor, né?
16: Ah,
6: ontem vai,
16: porque... Vou descansar um pouquinho o cadáver agora, senão não tá fácil.
6: Ah, vida.
16: E usar que você é um piabão ali, um...
6: Mas tem de mim aqui, ó. Tem de mim.
16: Toca nós aqui, escutar aquela música lá. Sangue de Caipira.
6: Ah, oh,
16: uma
6: boa,
16: música muito bonita, que lembra o tempo que
6: tu não imagina. Nossa, seu tempo é antigo.
16: Com o Bastor de Guanchumba, né? É. Uma música é muito boa. E oferecer para vocês da rádio ali, né?
6: Obrigado, meu amigo.
16: Barro Preto. Quem gosta das músicas sertanejas, né?
6: Isso.
16: É bom se você tocar para nós, eu te agradecer. Ah, né?
6: Que roda.
16: Ficar escutando, né?
6: Mas vergonha,
16: senão. Vamos lá, somos, porque o sol não dá de...
6: Ah, exame do céu, né?
16: Estou na boa, estamos no chimarrão de patrão aqui.
6: Ah, exato.
16: Escutando vocês ali, né?
6: Obrigado, meu.
16: Aquele abração, né?
6: Fica com Deus.
16: Manda um dia pro Barro Preto, que sabe, nós conhecemos com ele, tá bom?
6: Fica ah, escarcula se não.
16: A hora chega no rancho pra
6: cima. Vamos lá, Magalicula. Comer alguma coisa, né? Boa tarde, Márcio Pedro. É a Cirlei Terezinha Caçuba, que vai participar do sorteio do rancho. E também gostaria de ouvir uma música da programação. Bom, rodado, né? O Ivonei Freaus, lá da Nova Beleza.
17: Boa tarde, Márcio Pedro. É o Ivonei aqui da Nova Beleza. Manda uma pra nós aí, que estamos tomando chimarão e curtindo o seu programa aí. Um abraço pro amigo aí.
6: Fica contando. Vamos rodar o meu martinho, depois tem o sem caipira, e assim nós vamos indo devagar e sempre, né? Não vamos de jeito que não adianta, né? 17h22, eita, meu martírio. Um abraço ao povo de Piratuba, onde nós estivemos junto no último sábado lá. Obrigado ao pessoal lá da Rádio Piratuba, os 20 anos, e toda a nossa turma de Capinzal, o mundo que tiveram com nós lá.

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1: Vamos dar essa mandando aí, meio rampão também, não, pessoal do Capitão. Obrigado pelo carinho da audiência. Obrigado, né, dona Noemi? Já nós vamos rodear o sangue caipira, pode ter uma do Teixeira, veio. Meu amigo João, e do estacionamento, como é que tá, João? Já tá indo pra casa, esse capim deve estar levando nós de carona aí também, né? Eita, mandando. Vamos lá, trazendo o Teodoro de Sampaio, né? Chico, velho, tá sentado na sombra de uma bergamoteira, velho.

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1: Vou mandar um abraço aí pra minha amiga Nilce Branco, também acompanha nós. Obrigado, Nilce, pelo carinho da audiência. Olha aí, né, o Xandão deu resposta. Boa tarde, boa noite, já, Márcio Pedro. É o Henrique do Lotento, que é Hernanda, com a música Boi Soberano. Marco, ai que roda, Henrique, meu compadre Zeu, tá frio aí, Barro Preto, mas é compadre Zeu, né? Deixa eu ver aqui, ó. Boa noite, Márcio Pedro, aqui do Henrique, nós já temos aqui. Diga lá, Xandão, tá onde, homem?
2: Câmbio! Boa tarde.
1: Xandão
2: na sintonia, mas... em outros sistemas de cidade. Estamos hoje em Catanduvas trabalhando.
1: Tá bem,
2: E ouvindo em alto e bom som a Capinzal por aqui.
1: Pelo rádio ainda.
2: A visão da sonzeira.
1: Aí, ó. Aqui é maravilha, né?
2: Tá nodoso o radinho por aqui, bicho, velho.
1: Olha aí, ó.
2: Xandão, Maicon, Charley, a equipe Calderoli, estamos aí na peleia. Mandou um abraço lá pro Silvano, que eu tava ouvindo, que mandou pra gente também antes.
1: Não tava sem internet, mas
2: agora o dono da casa apareceu aqui, já temos conectado.
1: Mas calcula.
2: O rádio tava no 12, mas tava sem internet pra mandar pra vocês aí. Agora temos sintonizado aí, vamos ficar aí a semana e semana que vem em Catanduvas, dando audiência pra melhor.
1: Mas, olha aí, ó.
2: Abraço, Deus abençoe, manda abraço pro da Kombi aí, pra toda a enjada aí do Pike, do Ouro, do Capinzal, todos os amigos aqui, Deus
1: todo
2: abençoe.
1: Lugar, né?
2: E mande pra nós aí, se for possível, se você conseguir, meu rancho de beira de estrada.
1: Mas calcula, meu galo, velho. Um abraço, meu Rudy. Obrigado, ó, o Xandão tá lá em Catanduvas e viu, ó, em alto e bom som ainda, a rádio é pegando mais que tá, gurizada velha.
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1: É por aqui mesmo, né? 17:37 já, né? 21 graus, temperatura, choveu, aviso, né? Isso, amanhã em diante vai chover, né? Olha, comunidade de Linha Maratá, Piratuba. Alô, nossa querida Linha Maratá, convida para a festa em honra à Nossa Senhora da Salete. É no dia 20 de setembro, gente. 9:30 a procissão, 10:30 Santa Missa, 12 horas almoço com buffet, né? Esse ano vai ser com buffet, viu? Reserva o edifício no 99920-23-1031 ou no 988-50-5408, né? 13:30 Maté com a banda Geração, ingresso gratuito, né? 16 horas, sorteio da ação entre amigos, né? Então, tá bom, né, moçada? Então não esqueça, dia 20, todos os caminhos levam nós lá pra Linha Maratá, Piratuba, marque a chiqueza, meu povo, né? Barbaridade, vamos lá pra Linha Maratá, né? Acho que eu rezei direito, rapaz. Nós vamos rodar no Teixeira, velho, aí pro meu amigo, o Celito Barreto, acompanhando nós. Ah, Celito, velho, mas ah, Celito, velho. Alô, meu companheiro, como é que tá, homem do céu? Eu, meu companheiro, toca mais ou menos assim, esse aqui vai pro João aí do estacionamento. Alô, João, alô, Crigo, alô, Fabião, alô, Vivaldino aqui na rodoviária. Aí pro meu amigo, Escapini também, tarde.

0: Vamos lá, quero mandar um abraço para o amigo Gilmar, né? O bicicleteiro aqui do Lotinho do Lain, né? Ele também estava com nós no último sábado lá em Piratuba no encontrão de gaiteiro e violeiro. Mas a Gilmar, aí tocou a moda daquela de condamento também. Boa tarde, meu amigo, tudo bem?
1: Boa tarde, como é você tá, meu? Você está é bem? Bicicleteiro, mas, violeiro e tudo depois aí. Estamos aí na Nova Capinzal escutando aí, o pai aí.
0: E o risoto?
1: E o risoto lá em Piratuba tava da hora.
0: Meu Deus do céu.
1: É, tava boa a festa lá.
0: Boa mesmo, boa mesmo.
1: Aí, no mais, tudo tranquilo.
0: Mas, homem do céu, tamo perdendo.
1: Uma música bem boa aí pra nós aí, mas.
0: Deixa pra nós. Alô, esse aqui é o meu amigo Celito Barito. Pediu quem gosta, vai mais uma da Compadre Negro, velho. Então lá na sacada dele é com a Neide, né? Ouvindo nós lá no meu Rio Grande do Erechim, velho. Quer mandar esse aqui pro Tchuquinho Retorno? Alô, Tchuquinho, boa tarde.

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1: Vamos lá, né? Final de tarde, tempo bom na região, temperatura 21 graus. 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
0: Agora sempre um amigo Bonney Maciel, acompanha nós, trazendo nós de carona, né, tio Bonney, velho? Obrigado pela companhia, Dona Enita também. Bonney, vamos acordar o homem amigo, né, Dona Enita? Dona Enita, hoje produzi um pouco com ela também, mas Dona Enita, velho, obrigado pela companhia. 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
0: Aí é com eu mesmo, pessoal, pediu pra nós acordar depois o Boi Soberano. Nós temos o chefe do Boi Soberano, Marquita. Aí, moldão, 17h50, 10 para as 18. E agora?
2: Eu pensei em lhe entregar.
0: Aí, você é doida demais. Olha, gente, é o seguinte aqui, ó. Nós temos que capizar o negócio amanhã, mas por que nós já não damos grito hoje? Vai que alguém tenha bastante aí, né? Tem o pessoal, nosso amigo Neiz, o Ney da Salada aí, né? Ele tá comprando caixas de água, né? Eu sei que de repente desativou o aviário, acordou, tem caixa d'água acima de 5 mil litros, viu? Ele tá comprando, se você tiver uma, duas, 10, 20, 30, não tem problema, o homem quer guardar água mesmo, tomar um chimarrão, acho, né? Alô, Ney, olha, 998052617, 998052617, tiver caixa d'água aí acima de 5 mil litros, prosseguir com o Ney, né? Que o homem velho come e já paga na boca da guaiaca, mas já tunei.
2: Você é doida demais.
0: Você é doida demais. Eita, o chefe do Boi Soberano, né? Faltando 9 para as 18, né? 9 para as 18 já, né?

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1: Bom, viu a história que a moda conta, né? Contando 5 para as 18. Ei, modão velho, 5 para as 18. Um abraço, está chegando agora. Sim, irmão Serranos, um homem amigo. Já já tem a hora do Ângelo. E nós vamos até umas 19. Pedindo pela vida, pedindo pelo ideal, né? Eita, modão velho.

0: Vamos lá, são 17h58, 2 para as 18, já vai ter hora do lanche. Deixa eu passar com a Claudinha lá de Piratô. Quanto tempo, né, Claudinha? Como é que você tá, minha amiga? Tudo
1: Opa,
0: bem?
1: Márcio Pedro, tudo bem? Boa tarde, tudo certo?
0: Tudo.
1: Quanto tempo? Aqui é a Claudinha de Piratuba, viu? Manda música pra mim, hein? Uma do Baitaca, cabelos brancos. Branco.
0: Uhum. Depois da
1: Muito
0: oração,
1: obrigada, eu mando for atendida.
0: Mando sim. Então, depois da oração, vou mandar pra você. Quer mandar uma mensagem com o Padre Miguel, com o Schmidt, lá da Capelinha, no sábado. Prazer com o Padre Miguel, meu afilhado Jonathan, tocando uma cordiona. Minha amiga Rosa do Lali Móveis, como é que a senhora tá? Tá bem?
2: Boa tarde,
0: boa tarde, Pedro, minha amiga.
2: Tudo de bom pra você. Boa terça-feira,
0: obrigado,
2: meu amigo.
0: Obrigado, igualmente.
2: Tudo de bom.
0: Marca,
2: quero ouvir a música Corpo Esgualepado, ofereço para o meu Cipo, meu Gero, e para vocês, e da Rádia, uhum. E para a Cris, que está no loteamento Fernanda,
0: mas a
2: e para a mãe do Silvano, uhum. E para ele lá, e para vocês, e da Rádia, meu amigo.
0: Beleza, então já vamos rodar. Nós vamos agora rodar São do Anjo, a hora da Ave Maria, e depois nós retornamos com mais música na tarde.
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5: Boa noite a todos. Unidos nessa hora sagrada, saudamos Maria Santíssima e a todos através da Rádio Capinzal, com a certeza da misericórdia divina. Em nome do Pai, do Filho e do Espírito Santo. O anjo do Senhor anunciou a Maria e ela concebeu do Espírito Santo. Ave Maria, cheia de graça, o Senhor é convosco. Bendita sois vós entre as mulheres e bendito é o fruto do vosso ventre, Jesus. Santa Maria, Mãe de Deus, rogai por nós, pecadores, agora e na hora de nossa morte. Amém. Eis aqui a serva do Senhor. Faça-se em mim segundo a tua palavra. Ave Maria, cheia de graça, o Senhor é convosco. Bendita sois vós entre as mulheres, e bendito é o fruto do vosso ventre, Jesus. Santa Maria, Mãe de Deus, rogai por nós, pecadores, agora e na hora de nossa morte. Amém. E o Verbo divino se fez carne e habitou entre nós. Ave Maria, cheia de graça, o Senhor é convosco. Bendita sois vós entre as mulheres, e bendito é o fruto do vosso ventre, Jesus. Santa Maria, Mãe de Deus, rogai por nós, pecadores, agora e na hora de nossa morte. Amém. Rogai por nós, Santa Mãe de Deus, para que sejamos dignos das promessas de Cristo. Oremos. Ó Deus, que enchestes o mundo de alegria com a ressurreição do vosso Filho, nosso Senhor Jesus Cristo, concedei-nos, vô-lo pedimos, que pela intercessão da Virgem Maria, sua Mãe, alcancemos as alegrias da vida eterna. Por Jesus Cristo, nosso Senhor. Amém. Glória ao Pai, ao Filho e ao Espírito Santo, como era no princípio, agora e sempre. Amém. Glória ao Pai, ao Filho e ao Espírito Santo, como era no princípio, agora e sempre. Amém. Glória ao Pai, ao Filho e ao Espírito Santo, como era no princípio, agora e sempre. Amém. Setembro é o mês da Bíblia. Para os católicos do Brasil, desde 1971, setembro é o mês dedicado à Bíblia. Porém, desde 1947, se comemora o Dia da Bíblia no último domingo de setembro. O mês de setembro foi escolhido como o mês da Bíblia porque no dia 30 desse mês é comemorado o dia de São Jerônimo. Ele nasceu em 340 e faleceu em 420 d.C. e foi presbítero e doutor da Igreja Católica. sendo um grande estudioso. A Conferência Nacional dos Bispos do Brasil, a CNBB, propõe a cada ano um livro específico da Bíblia para a reflexão e estudo nas comunidades. Este ano de 2026, o livro escolhido foi o livro de Daniel. A proposta convida a refletir sobre o tema da resistência espiritual, da oração constante e do discernimento em tempos difíceis, induzindo a um olhar para a Bíblia com mais sensibilidade, a fim de compreender como permanecer firmes no chamado de Deus em meio às pressões, incertezas e transformações da vida. Consagração a Nossa Senhora. Querida Nossa Senhora, Mãe amorosa e refúgio dos aflitos, consagro minha vida ao Teu Imaculado Coração. Cubra-me com o Teu manto sagrado, afasta todo o mal e ilumina os meus passos. Ensina-me, Mãe, a confiar no amor de Deus e a seguir sempre o Teu exemplo de fé e de devoção. Amém. A todos que nos acompanharam nessas orações, uma boa noite. Salve Maria!

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4: 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Alô, meu amigo José. Alô, Seco, como é que estamos, gurizada?
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4: Vamos lá, já nos vão rodar o cabelos branco, né? Mas que tal, mas que chiqueza, meu povo velho. Deixa eu ver aqui, ô, meu amigo Bafo. Marco velho disse que quando nos gaitei de violão, então chegou que hora? Eu sei, dá quase 4 horas da tarde, homem do céu. Ai, dá não, mas daí ele disse que vou dar pro meu aniversário, é sábado, não era sábado, era domingo, daí eu não podia pagar nada, tá bom,
6: Marco? Ô, Márcio Pedro, tá boa tarde, onde, homem? Boa tarde,
4: velho. Tá onde?
6: Tamo aqui em Ipuaçu, terra dos índios.
4: Terra
6: do... Viemos aí carregar hoje, não conseguimos carregar, tem pra amanhã.
4: Ah, então deu bom, deu bom.
6: Toca uma música aí do de Paulo e Paulino hoje.
4: Calcula-se, né?
6: Sábado, disse que o homem velho tava no aniversário.
4: Era domingo,
6: quando cheguei
4: domingo.
6: Lá, o homem já tinha vazado, não esperou lá pagar uma cerveja lá. Eu fui lá, homem.
4: Na maior hora que nós se encontramos, até pagamos.
6: Por que que não? O homem não tava lá?
4: Por que que não? Cara, que pagamos, né?
6: Fiquei sabendo sábado cedo que tava no aniversário, né, tava lá em Piratuba.
4: O Sozinha tava lá,
6: viu? Lá, eu disse, eu vou lá, o Marcos Pedro vai pagar uma cerveja, né? Cheguei lá, cadê o homem, né?
4: Sumiu, né? Meu amigo Baixinho, boa tarde, Baixinho. Como é que tá, Baixinho?
7: Esse é o Márcio Pedro.
4: O Baixinho do Brick, Baixinho do Brick.
7: Mandou uma música lá pro Bafo, que tá viajando.
4: Tá ouvindo, tá viajando.
7: Viu? Beijo aí. Manda uma música aí do Teodoro Sampaio, uma bem boa. Alô?
4: Beleza, Guriço, tu falou, tu disse, tá dizendo, né? Esse tu disse, tá dizendo, tá bom? Olá, minha amiga Claudinha, pessoal de Piratuba, Pira. Olha aí, cabelos brancos, né, meu compadre Negoleito? Branquinho nos cabelos, meu irmão.

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4: Manda um abraço aí pro Joãozinho aí no São Luís, companheiro. Ô, Joãozinho, disse que vai na festa do Maratá, dia 20, mais água de velho. Olha, boa tarde, meu amigo Jair Zanon, estamos na escuta, né? Eu e a Berenice tomando um mate, manda a próxima carcula, né? Eita, Jair, tá chegando, olha, dia 19, grande festa em honra ao Senhor da Saleta e do Loteiro lá em Nova Capinzão. Todo mundo no convite, olha. 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
4: Vamos lá, né? 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Um abraço. Comunidade de Santa Bárbara, sábado também. A Capinzave, que me estará aí com a parada 102 a partir das 8 da manhã, né? Contando tudo sobre a 24ª edição da Festa do Leitão em Santa Bárbara. Ouro, alô comunidade, deve estar aí preparando tudo para esse grande evento no próximo sabadão.
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4: 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São 18 horas 20 minutos, 18 com mais 20.
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1: Dá uma vez pra Dona Célia, pessoal do bairro Porto Sol. Ô, Dona Célia, eu não consigo rodar essa música na frente da Matriz, porque é música de banda, tá bom? Mas vou rodar uma gaúcha sertaneja, já vai ter um gauchão da fronteira, que a Dona Marlene, aí do Marcelo Tuardo, pediu, né? Pra nós rodar, né? Antes nós vamos rodar, ô, Bafo, teu tostão mineiro de pau de Paulinho, amor de estranho, meu Deus do céu. Esse amor é de arrepiar, né? E aí nós bebe, É o azar que nos persegue, hein? Nós bebe, então, né? Vai fazer o quê, né? Pelo amor de Deus, vem aí, vem aí. 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Então não perca, não perca, não esqueça. É domingo, é domingo. É almoço. Festa Kerby típico no Lajeado Mariano, lá na Evangélica. É, e no dia 20 tá, tem a bagulha de casa na linha Maratá, Iratuba, né? Era uma lá em linha Maratá, que eu mandava essa pessoa do missioneiro, meu amigo Catuxo. Como é que você tá, Catuxo, velho? Sempre ouve nós, né? Catuxo, que dia 19 de setembro, no sábado, vai ter um encontro de gaiteiro e violeiro lá no bolicho do Catuxo, velho, no Maratá. Mas que tal, homem do céu? Que vai fazer um carne de porco no tacho, nem deve ser boa. Ei, Bahia Catuxo, um abraço, meu irmão. As feias me persegue aí, nós bebe. É, gente, vamos, você que tá andando pela rodovia, levando uma de cada um, vamos devagar. Eu tava vendo agora uns vídeos aí, vídeos e as informações também. Mais um trágico acidente, né? Lá na região, aí na 470, região lá, Jacuazzi, Rio do Sul, Ibirama, aquelas partes lá, gente. Um carro, inclusive, da saúde de Seara, né? Estavam com 4 ocupantes, 3, meio segundo informações, quais com ferimentos graves, levado ao hospital, e uma vítima fatal, né? Um dos carros, inclusive, pegou fogo lá, né? Na hora, né? Então tá aí, né, moçada? A gente cuidar muito, muito devagar. Às vezes é imprudência, falta atenção, vai saber, mas vamos devagar, então. E aí você pode acompanhar já nas redes sociais da Capinzal QM. Então, um carro aí pertencente à Secretaria de Saúde de Seara, né? Provavelmente o pessoal que vai atendimento em Florianópolis, que é a região para lá, né? Devia estar indo ou retornando, né? E acabou nessa colisão frontal na 470, que é uma das rodovias que mais dá acidente, mais mata aí na nossa região, né? Região de Blumenau, Rio do Sul, Indaial, Pomerode, aquela região para lá, tá bom? Mas vamos lá, fazer o quê? Assim mesmo a vida, 18h24.

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1: É, se você tem 8 amores, seja franca e me esclarece. Amigo alemão lá em Paulo Lopes, não sei o que deu com isso, que não deu sinal de comar. Será que tiraram mesmo de verdade o celular do homem agora? Vai saber, né, do homem? Vai saber, o saco que ele tá caçando tatu lá em Lacerdópolis, vai, né? Eita, tio Ita, velho, 18h28, já vai ter a prisão do tempo. Sobre o aviso, segundo, pois o Continho vai falar pra nós aí, né? Quando vai ter chuva aí já na quarta, quinta, sexta, uma coisinha no sábado, depois melhora com frio, né? Baridade vivente, velho. Olha, 18h28, 18h28, capizar que me feita pra você. Chegando mais uma, né, Galchão da Fronteira. Alô, dona Marlene, um abraço, obrigado pelo carinho da audiência, tá bom? Aí, Galchão da Fronteira, minha covarde, eita, mundão, velho. Essa é de lamber os beijos, doidado, vivendo. Vamos que vamos, dele.

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1: Olá, gente, final de tarde, de sexta noite, tempo bom, 20 graus, temperatura nesse momento. Coutinho, quando nós vamos dos produtos com uma senda de guia, o pessoal quer saber, né, se vamos ter mudança no tempo, com chuva, frio, chuva forte, enfim, do jeito que tá, a gente nunca sabe mais. Boa noite, Coutinho.
2: Boa noite. É, o tempo segue no geral, com condições aí favoráveis a tempo bom nessa, começando com tempo bom nessa quarta, mas vai mudar. Já pode ter uma chance pequena de chuva ou trovada ainda de manhã, o mais provável é à tarde e noite. Pancadas, pode ser forte num canto e nada no outro. Aumenta a condição de chuva a qualquer hora, com períodos de melhora na quinta e sexta, não descartando alguma chuva forte na região, até com granizo e vento. Temperatura amena. Sábado melhora, a chance de chuva é pequena, vai diminuindo a temperatura, e melhora com frio no domingo, talvez abaixo aí de 5, 7 graus, e agradável à tarde. A chance de chuva é pequena. Na segunda, mais para bom do que ruim, e ainda com frio também. Da Climatel, Ronaldo Coutinho.
1: Ok, obrigado, Coutinho, que voltamos aí dentro da programação. São 18 horas mais 32 minutos. 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Mandar um abraço pro pessoal da comunidade aqui do loteamento São Roque, né? O pessoal mandou aí umas reclamações e eu vou passar pro pessoal do jornalismo e com certeza vão entrar em contato aí com o setor responsável da administração municipal aí também de Capizal para dar uma olhadinha, né? O pessoal disse que a rua lá tá meio complicada, mas é também esse tempo aí com bastante chuva e tudo, não é fácil, né? Mas com certeza o pessoal vai dar infraestrutura também do Jair e toda a turma aí vai dar uma olhada com todo carinho pra vocês aí do loteamento São Roque, tá bom, gurizada? Pode ficar tranquilo que o que nós aqui da Capizal, quem puder auxiliar, tamo aí pra se ajudar, pedimos, isso, vamos que vamos, dedo que dedo. Um abraço pessoal, então, da infraestrutura, especialmente aí pro secretário Jair e toda a turma, se puder dar uma olhadinha aí na ruas aí do loteamento São Roque, o pessoal vai agradecer, tá bom? São 18 horas 34 minutos.
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1: Vamos lá, são 18 horas 34. Nos abraços do Alair Schuma, pessoal da Boa Esperança Aperitiba, sempre vindo nós, gente. 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Vai lá, diga pro gringo, pra Nedir, o Bruno ouvir lá com o Márcio Pedro, né? Ô, dona Laís Schuma, tá ouvindo mesmo a rádio aí na Boa Esperança, Peritiba? Meu amigo Valdecir Roque também. É de Souza, né? Valdeci de Souza também, isso aqui eu escuto lá no Arroio do Meio. Tudo bem, dona Laí?
6: Boa tarde, Márcio Pedro.
1: Boa tarde.
6: Tudo certo?
1: Aham.
6: Me escuta.
1: Ah, então.
6: Tô fazendo bolinha de pão. Tudo de bom.
1: Meu, que coisa mais boa. Meu Deus do céu.
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1: Vamos lá, uma vez o Barro Preto, nossa cidade tá frio aí, Barro Preto. Meu amigo Vanderlei, estamos sozinha, ô sozinha, velho. É que tá, homem do céu, 18h38 já.
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1: estou vendo agora, dançando com outro e nem liga pra mim.
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1: mundão velho, não embora.
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1: Essa aqui é bom, vamos seguir, vamos rodear inteirinho, velho milongueiro, mulher do baile. Essa é das antigas ainda, né? Saudoso, velho milongueiro. Aí, mulher do baile. 18h39, né? 21 às 19. Eita, mundão. Foi encontrado aí próximo a Grouro em Ouro, né? Um chaveirinho, ó, do Durini Supermercado com duas chaves, né? Se alguém perdeu, tá lá na Agro Ouro.

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1: Vamos lá, né? Mandar um abraço pro Bior do Baralho aí, meu amigo doido Ricardo. É, ô Xandão, Xandão tá lá em Jaboraca, Danua, né? Ô Bior do Baralho.
2: Vai, tamo atrasado.
1: Como é que tá atrasado hoje?
2: Bior do Baralho. Boa noite, um braço ali, como é que tamo?
1: Outro, tamo bem, você.
2: Mandar uma moda aí se der tempo pra nós.
1: Vai que dá.
2: Oferece pra Combiós.
1: Vai dar. Tamo bem, meu amigo, né?
2: Zé Vinte da Rádio Capinzar.
1: Mas é Luiz Ricardo.
2: Minha esposa.
1: É
2: isso, dá tempo.
1: Dá, vai que dá. Mas vai,
2: mas tamo aí.
1: Tamo aí.
2: Dá vai. Tempo ainda.
1: Tamo aí.
2: Falta 20 minutos.
1: Falta 20 pra meio dia.
2: Dá pra tocar 50 um baile.
1: 50 moda essa aqui, ó, então, pertinho. É Rosa Vinca. Pega a prenda aí, Luiz Ricardo. Quer ver se tá dançando? Eita, Luiz Ricardo, vem. Vamos lá, mandar mais um dedo, pessoal da linha Maratá, Pireto, alô, Deno, alô, Dona Irma, alô, Loi, alô, Curizada, linha Martinazzo, um abraço.

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2: 18:53, certo? Mas 19 já tem Pedro Toaldo Neto com Galpão 102, né? Eita, mundão, velho. Ele sabe que né? Chega a dar seu finalzinho, ô, mundão, né? E agora?
3: Tem dias
2: que a gente está meio triste
3: por coisas que sempre.
2: É isso aí, sempre acontece na vida, né?
3: Hoje, por exemplo, estou apaixonado.
2: Mas o que aconteceu?
3: Estar distante da mulher.
2: Tá de novo. Vamos lá, chegando mais uma, né? Eita, compadre Ney Roveio, mais uma desse tipo. Aí os monarcos vão dar pro meu grande amigo Leio, colega de trabalho, Barro Preto, nasceu no Rancho dos Homens, não tem de ameno, mas de jeito nenhum.

0: receber os amigos.
1: Vamos lá, né? Receber os amigos que tem o riso roxo. Vamos ver aí no Montei de Amela, faltando 3:19. Finalzinho aqui de mais uma Companhia 102, né? Obrigado, você que ficou ligado com a gente. Eu volto amanhã às 4:30. Mas é quarta-feira, né? Um abraço e lembre, se Deus é por nós, que é contra nós, vamos fazer todo mundo junto. Uma boa e excelente noite de terça.

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3: 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Olá, queridos filhos e filhas, hoje é terça-feira, mas é também natividade de Nossa Senhora. Por isso, mais do que nunca vamos pedir, mãe, nos ajude e nos ensine a perdoar, porque teu filho foi que pediu, mãe, perdoar sempre, e ele deu prova disso na cruz. Me ajude, mãe. Filhos queridos, vamos fazer o sinal da cruz e nos entregar a Deus, em nome do Pai, do Filho e do Espírito Santo. Amém. Obrigado, Jesus, pela oportunidade que tenho de estar em profunda sintonia contigo, Senhor. Mas, Jesus, o teu ensinamento de perdoar sempre é um mandamento muito difícil, Senhor. Um mandamento complicado, porque a vida se encarrega de trazer muitos inimigos. É por isso, Jesus, que nesta tarde, com humildade, mas confiança, eu vos peço, me ensine a perdoar. Ajudai-me, Senhor, a perdoar meus inimigos. Ajudai-me, Senhor, a me libertar do mal que me fizeram, perdoando. Mas de modo especial, eu peço a intervenção de Nossa Senhora por essa situação tão difícil. E cada um traga presente uma lembrança, um nome, uma situação que te causa um mal tremendo. E reze comigo. Senhor, sozinho não posso perdoar. Eu não tenho força suficiente, mas com tua graça, Senhor, na presença do teu Espírito e com o auxílio de Nossa Senhora, eu quero dar o perdão. Eu quero perdoar, Senhor, que aqueles que me ofenderam sejam abençoados. Que aqueles que me desejaram mal sejam felizes. Que aqueles que tentaram me prejudicar sigam o caminho em paz. Mas Nossa Senhora, aquiete meu coração. Tire esse sentimento ruim, essa lembrança desagradável e essa dor que levo no peito. Ave Maria, cheia de graça, o Senhor é convosco. Bendita sois vós entre as mulheres e bendito é o fruto do vosso ventre, Jesus. Santa Maria, Mãe de Deus, rogai por nós, pecadores, agora e na hora de nossa morte. Amém. Nossa Senhora, ajudai-me a perdoar, porque é perdoando que eu me liberto, Mãe. Uma boa noite a todos vocês.
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1: 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São 19 horas, mais 7 minutos.

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1: Segurizada, boa noite a todos. Hoje, terça-feira, dia 8 de setembro de 2026. Sejam muito bem-vindos. Eu me chamo Pedro Antônio Toaldo Neto. Estou chegando para te fazer companhia até as 21 horas com o melhor da música gauchesca nativista no nosso Galpão 102.
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1: Com a direção de Rádio Luiz, Pedro Scarton.
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1: Eu não revindo de muito perto e pra bem longe é que eu vou. Eu chego quando anoitece, mas quando amanhece eu não me estou. Agradecendo mais do que mensalmente a Deus por me dar as pertences de ter a alma gauchesca em sangue catarinense. 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Agradecendo também ao tio Boris Barbearia e também ao grupo Grupo Gerentes. Gurizada, quenta tua água, prepara o teu mate, aumenta o volume do rádio que eu cheguei, hein? E cheguei pra te fazer companhia até as 21 horas, trazendo pra ti só o melhor da música gauchesca e nativista. Vem comigo, Lisandra Amaral, chegando pra começar nossa semana. Vai de lá, capataz!

manifesto de outro tempo, leio aqui. 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Alma livre, campo adentro, capataz. Quer mostrar o campo ao filho.

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0: Eu acho que tem baile na... na caixa do Quintino, senhor. O senhor não vai?
1: Eu vou.
0: Mas qual é o teu liviano?
1: Eu sempre fui disso, não?
0: E tu, fula? Tu não tem prenda lá pra rezar?
1: Eu não, tô só pela boia do meio-dia, um... espiaço de oeia com batata.
0: Sempre pela boia, não?

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8: 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É, gurizada, quero mandar um abraço especial, meu amigo Toninho Mascarello. Fala comigo, tio Toninho.
9: Boa noite, Pedro Antônio. Tamo de ouvido no teu programa aí. Manda uma música boa pra nós aí. Pode ser a Chiquita. Beleza, bicho velho? Deus abençoe.
8: Beleza, doutor. Vamos trazendo os Farrap e a Chiquita, então, um especial pra ti, meu amigo. Também por aqui, seu Ivanir da Silva. Boa noite, doutor. Como é que temos?
10: Boa noite, seu Pedro Otualdo Neto. Aqui é o Ivanir da Silva. Tamo na escuta aí. Eu queria participar do ranchão aí. E manda uma música bem boa pro seu Menegate lá no Pinheiro Baixo. Peço que pague do Menegate lá no Pinheiro Baixo, que sempre estão na escuta, viu? E o seu Evandro da Silva aí na subestação também está com o rádio sempre ligado aí. Um abraço e tudo que é de bom, uma boa noite aí.
8: Um abraço especial pra ti, seu Ivanir, tudo de bom também pro senhor. Vai um abraço especial também lá pro Alto Alegre, vamos mandar agora, não é mais da Alegre, é o Capitão lá, meu amigo Tião, né? É, e por cá tá também o seu Sandro Tó, tá trabalhando, né, lá na casa e ouvindo a nossa programação. Pedi uma música especial lá pro pessoal da Estância São Pedro, também que tá ligadito conosco, né, o Coca, também o Nene. Vai um abraço especial, né? Um abraço especial pra essa gurizada bem buena. Vamos trazendo um chuchecho. Mas antes, um grupo manotaço pra se ouvir tomando mate e os farrapos com a Chiquita.

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2: E aí, Paulo Fogaça? Buenas, pequeno.

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12: 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Ei, por cá, quero mandar um abraço especial aqui, tá ligadito conosco. Boa noite, estamos aqui sapecando uma carne aqui no sítio dos Lagos e prestigiando o aniversário da Kiandra. Vai, um abraço especial aí, Ramon e Laís Lago Ferreira, né? Um abraço especial pro segurizado que estão nos aquerenciando e comendo aquela carne velha bem sapecada ali, é bonito. Vamos trazendo o Grupo Som do Sul no Surungo do Fim do Mundo. Também Tcheguri e a Prendinha.

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6: É, gurizada, essa música é uma oração, né? Vamos mandando um abraço especial aqui antes de tudo. Vai um abraço especial lá pro Gubert e a gurizada que estão lá na mecânica do Jefinho, mas parece que é isso aí, como é que é? Boa noite, boa noite.
7: Fala, Pedro Antônio, tudo certo? Estamos aqui na chapeação do Jefinho e queria mandar um abraço pro Mulinho e o Jefinho e o Gamaliel e o Gubert que estão aí montando o som no puto que... final de semana eles vão derreter o sabonete aí. E aqui eu vou te mandar uma foto de um Fusca dentro do teu Fusca.
6: Arbaridade, mas é um Fusca dentro de um Fusca mesmo, meu amigo Mulim dentro do Fusca. Ali a bonita, um abraço especial pra segurizada bem buena aí, que tão nos acrescendo. Eu vou trazendo pior que Gatão Mar, depois daqui um pouquinho o Iedo Silva e o Pampa na garupa.
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1: 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Quero mandar um abraço, meu amigo Valdomiro da Rosa. Boa noite, seu Valdomiro.
2: Boa noite, Pedro. Roda uma bem boa, estamos na escuta. É o Valdomiro da Rosa. Quer dizer que você e o Eric bebe só no brick dos azulão e do passarinho e cachorro. Segunda-feira, acho que ele foi lá pra tua casa. Meu Deus, homem. Só no brick de cachorro e passarinho, aquele. Dizer, ele levou pra lá, calculei. Deve me falar que tinha ido lá pra tua casa. Mas não. Esse roda bem boa aqui. Estamos na escuta, beleza? Agradecer pra todos os ouvintes aí, que é bastante aí.
1: Já viu, meus homens do Brick, tu quer dizer? Então, não. Vamos mandando um abraço especial pra ti. Vamos trazendo pra ti por cá a história. Já que você falou em passarinho, vamos trazendo um tilto de feitas. Vem a história dos passarinhos pra ti, tá certo, meu amigo? Por cá também, quero mandar um abraço especial aqui. Deixa eu achar o nome, Dona Vera. Dona Vera Gauer, lá na Vila Sete. Peço uma música do Trio Parada Dura e ofereço pra todos os ouvintes. Ô, Dona Vera, Trio Parada Dura é só com o Marcelo Pedro, não é o Rodo, uma bem buena aqui, velho. Vou trazer um porca velho, mais do que especial pra senhora. E o seu Rogério, como é que temos, seu Rogério? Tranquilo? Opa, se eu não aumentar aqui, não rodeia, né, seu Rogério? Agora sim, agora fala comigo.
3: Boa noite, Agulhazinho. Põe um porca velho bem sossegado. O Rogério de Ipira aqui, tô no meu sítio, na linha Pinheiro, sossegado. Pode ser um... Porca véia só tem música boa, né, cara? Pra apanhar um rancho de sítio, acho que é assim, né, que funciona.
1: Mas olha, não matei um coelho com duas cajadadas, já falei do porca véia que vai lá pra Dona Vera, então vai pra ti também, né, Zé Rogério?
3: Eu, gurizinho, eu tô escutando teu programa bem sossegado, só que eu mandei um áudio...
1: Agora nós já rodemos, seu Rogério. Você não tinha chegado pra cá, que ele às vezes demora pra carregar. Quero mandar um abraço especial também, seu Gilberto José Savariz. Um abraço especial, tá ligadito na programação da Rádio Capinzal. Então vem comigo, que daqui um pouquinho eu trago também a volta do Dr. Gildo Negro. Mas antes, Gildo, canta pra nós a história dos passarinhos.

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4: Segurizada, isso aí, gurizada. Tamo borcado, estamos de volta. Quando são 8 horas mais 36 minutos, vamos trazendo Jorge Guedes e família. Décima no redomão. É, gurizada, eu por cá. Amanhã eu não tô de volta, tá? Amanhã eu tô pra lado da. Tô pro lado do mas pra que lado que eu vou mesmo? Amanhã eu tô pra lá da Três Etilhas. Então amanhã não tamo na ativa, gurizada. Mas desde já vai ficando meu abraço a cada um e a cada um. E vem comigo, Jorge Guedes e família, e a décima de redomão. Abraço especial. Até quarta-feira.

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0: Vai se apagando a chama no galpão, mas fica aceso o calor no peito e no coração. Por aqui ficamos mais uma edição do Galpão 102. Converso, conto e verdade, música nativista, prosa boa e saudade. Desejamos a ti, vivente, uma noite abençoada e que na próxima ronda a escuta seja retomada.
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2: Está no ar a Voz do Brasil. As notícias do governo federal que movimentaram o país no dia de hoje.
3: Olá, boa noite.
4: Boa noite para você que nos acompanha em todo o país.
3: Terça-feira, 8 de setembro de 2026.
4: Vamos aos destaques do dia.
3: Proteção da biodiversidade.
4: Novas unidades de conservação ambiental são criadas no Amazonas e no Piauí.
3: Decretos também formalizam concessões para manejo florestal sustentável.
4: Doenças raras. 65 em cada 100 mil brasileiros convivem com alguma condição de saúde incomum.
3: O Sistema Único de Saúde acolhe pacientes, realiza o diagnóstico e realiza acompanhamento multidisciplinar.
4: Quem fala sobre o assunto é Natan Monsores, coordenador de doenças raras do Ministério da Saúde.
5: Em sua maioria, essas doenças são doenças de origem genética que afetam predominantemente crianças, mas também podem acontecer em adultos, em pessoas idosas.
3: Semana da Pátria.
4: Brasil celebra os 204 anos da independência.
3: E você vai conhecer alguns dos heróis que ajudaram a construir a nação brasileira em reportagem especial de Luana Karen.
6: A praça que abriga os três poderes da República em Brasília também guarda a memória daqueles que se dedicaram a um ideal de nação. O livro de aço reúne os nomes dos heróis brasileiros oficialmente reconhecidos.
4: Hoje, na apresentação da Voz do Brasil, eu, Mariana Jungmann e Luciano Seixas.
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4: Novas unidades de conservação ambiental foram criadas a partir de decretos assinados hoje.
3: As medidas também criam e ampliam reservas de desenvolvimento sustentável e parques nacionais.
4: As ações marcaram as celebrações pelo Dia da Amazônia, comemorado no último dia 5.
6: Em comemoração ao Dia da Amazônia, celebrado em 5 de setembro, foram criadas quatro reservas de desenvolvimento sustentável no Amazonas. As unidades ficam na região de influência da BR-319, no sul do estado, e somam cerca de 669 mil hectares. O ministro do Meio Ambiente e Mudança do Clima, João Paulo Capobianco, disse que é preciso agir de forma preventiva diante das mudanças provocadas pela pavimentação de rodovias.
7: A presença do Estado precisa se antecipar às pressões decorrentes da ampliação do acesso, pois os anúncios de abertura ou de asfaltamento estimulam a ocupação desenfreada, a grilagem de terra e a invasão, impactando negativamente de forma irreversível populações e o meio ambiente.
6: Foi anunciada também a ampliação em mais de 7 mil hectares do Parque Nacional de Sete Cidades, no Piauí. A medida tem o potencial de proteger espécies ameaçadas e de favorecer o turismo no parque. Em outra ação, o Banco Nacional de Desenvolvimento Econômico e Social, BNDES, destinou recursos para restauração ecológica de mais de 10 mil hectares na área de proteção ambiental do Xingu, no Pará. Também foram destinados recursos do Fundo Amazônia ao projeto Naturezas Quilombolas, para apoio à gestão territorial de comunidades quilombolas na Amazônia Legal. O BNDES ainda divulgou o resultado do edital para projetos de restauração e fortalecimento da Bacia do Xingu, em Mato Grosso. A diretora socioambiental do BNDES, Tereza Campelo, destacou a importância da recuperação da floresta.
8: A restauração da floresta é absolutamente fundamental, não só para proteger esse território, para garantir emprego e renda, para garantir que a Amazônia não chegue naquele ponto de não retorno.
6: Também em comemoração ao Dia da Amazônia, o Serviço Florestal Brasileiro assinou contratos de concessão das unidades de manejo florestal 2 e 3 da Floresta Nacional de Humaitá, no Amazonas. Os contratos terão duração de 40 anos e abrangem 162 mil hectares. Reportagem Luana Karen.
3: Mais de 1000 acidentes de trânsito foram registrados nas rodovias federais durante o feriadão da Independência, com 66 mortes.
9: Os números foram divulgados pela Polícia Rodoviária Federal.
3: O foco da fiscalização este ano foi o uso de álcool pelos motoristas. Mais de 900 pessoas foram autuadas por embriaguez ao volante.
9: De olho nos motoristas que insistem em beber e dirigir, a Polícia Rodoviária Federal encerrou mais uma operação de fiscalização entre a sexta-feira, dia 4, e a segunda-feira, 7 de setembro. A Operação Independência foi a primeira ocorrida depois que o CONTRAN, Conselho Nacional de Trânsito, definiu novas regras na fiscalização de alcoolemia. Agora, a Lei Seca passa a prever um pré-teste ou teste passivo. Somente se for detectado algum indício de embriaguez neste teste inicial, é que o condutor será encaminhado ao uso do bafômetro. A prática já é adotada pelos agentes da Polícia Rodoviária Federal, como destaca o coordenador-geral de comunicação institucional da PRF, Matheus de Paula.
10: O foco deste ano foi a questão da mistura álcool e direção. Na verdade, essa já é uma fiscalização que a PRF faz constantemente nesse feriado. Foram cerca de 54 mil testes de alcoolemia realizados em todo o Brasil, onde nós autuamos 993 motoristas por embriaguez ao volante.
9: Ao todo, os agentes registraram 1.031 sinistros de trânsito com